0: 9:08, 14 graus, tempo fechado aqui em Farroupilha. Noite na Espaço, faz um breve intervalo, na volta tem mais. A gente vai até a meia-noite com música boa aqui na Rádio dos Melhores Ouvintes. 9:08, já voltamos.
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7: Você sabia? 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
0: 9:10, estamos de volta com a noite na Espaço, no oferecimento Boutique Animal Energia Esportes, a churrascaria Ronda Charru atende a meio-dia de terça-feira a domingo. No site da Espaço, informações, destaques nessa quarta-feira, saiba o segredo do chocolate quente que viralizou na Espaço FM, matéria mais lida da semana. Farroupilha se despede da psicóloga e professora Diva Ângela Bertoldo. Balcão do Trabalhador oferece 370 vagas de emprego em Farroupilha. Operação investiga a atuação de detetive particular em caso de perseguição à mulher em Bento. Estrada que atende comunidade indígena e moradores da região vai receber reparos. Entidades divergem do Conselho de Turismo e reabrem discussão sobre parklets no calçadão da Júlio. Homem é preso por ameaçar companheira e causar destruição em apartamento em Carlos Barbosa. Motorista que realizava teleentrega de drogas é preso no bairro do Parque. Esses e outros destaques, site, aplicativo, redes sociais, Facebook, Instagram, Espaço FM, 9:12, 13 graus aqui em Farroupilha. Seguimos com música na Espaço, tem Dub Mix.

0: 9:35, 11 graus aqui em Farroupilha. À noite, né? Espaço faz um breve intervalo. Na volta tem mais. 9:35. Voltamos já.
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6: A ventilação dos ambientes não deve ser esquecida. Abrir portas e janelas por alguns minutos diariamente ajuda a renovar o ar e reduz a concentração de vírus e bactérias, principalmente em locais fechados. A vida é melhor quando se tem saúde.
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13: 9:41, estamos de volta com a noite na Espaço, no oferecimento Boutique Animal, Energia Esportes, Imobiliária Farroupilha, venda e locação de imóveis. 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Começou o jogo dos Estados Unidos. Já está na reta final do primeiro tempo, na verdade. 0-0 contra a Bósnia-Herzegovina. Os Estados Unidos surpreenderam na primeira fase. Muita gente não esperava um futebol interessante da seleção americana. Por tradição, o futebol não é muito apreciado por eles. Lá chamam de soccer, inclusive, porque eles têm o futebol americano, totalmente diferente do nosso. Mas há 30 anos já, os americanos têm investido numa liga profissional, subiram bastante de nível. Tem, inclusive, o Maurício Pochettino, que é o treinador argentino, muito bom, com grandes passagens no futebol europeu, e agora tem feito um bom trabalho com a seleção americana. Eles perderam da Turquia no último jogo da fase de grupos, mas já estavam classificados, já estavam com um pensamento na fase de mata-matas. Tá 0-0 o jogo nesse momento, mas com pressão americana, com muitas chances já, inclusive, de com mais posse de bola e chances de gol dos americanos, com maior, bem maior volume de jogo que a seleção bósnia, que está na Copa depois de eliminar a Itália na repescagem europeia. 17 minutos faltando para as 10, daqui a pouquinho tem a previsão do tempo para a sequência da semana. Agora aqui no Espaço, Thiago York e Luana Prado.

0: 10h05, um intervalo na noite, na Espaço. Na volta, vamos ouvir a previsão do tempo para a sequência da semana, uma quarta com muita instabilidade, tempo fechado ao longo de boa parte do dia e também a partir da tarde com chuva. Intervalo agora e na volta tem mais. 10h05.
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0: 10h07, estamos de volta com a noite na Espaço, num oferecimento Energia Esportes e Boutique Animal. Nesse momento, 13 graus a temperatura, tempo está bem instável com chuva aqui em Farroupilha. Para esta quinta-feira, permanece igual, com chuva ao longo de todo o dia. Tempo bem instável e frio. A máxima para esta quinta-feira é de 11 graus, com mínima, atenção, hein? A mínima é 0 grau. E vai esfriando já a partir da tarde. Então, pela previsão da Wetter.com, o momento com a temperatura mais alta é de manhã. Está indicando aqui por volta das 9 às 10 horas, quando chove bastante. Depois, a temperatura já começa a diminuir ao longo da manhã. À tarde já é abaixo dos 10 graus e vai assim caindo a cada hora. Então a máxima é 11 graus durante a manhã e depois já vai caindo. De tarde cai a temperatura. A mínima ao longo da quinta deve chegar na casa de 0 grau. Sexta-feira acaba a chuva, o sol volta a aparecer, predomina ao longo do dia. À noite é com o tempo um pouquinho mais fechado. A máxima é 8 graus e a mínima é 3, isso para sexta-feira. Sábado o sol permanece, sobe a temperatura, vai para 12 a máxima, mínima 6. Esquenta para o domingo, com sol ao longo do dia, não teremos chuva no domingo. Jogo da seleção às 5 horas, hein? E esquenta, sobe 6 graus de um dia para o outro. Para a máxima, domingo é quente, hein? 18 a máxima, 10 a mínima. Uma mudança de 10 graus da sexta para o domingo, hein? Sexta é 8 a máxima, dia mais frio da semana. Domingo, dia mais quente, com 18 na máxima. Chuva deve voltar a partir da segunda-feira, também com o frio. Repetindo, uma quinta com chuva, bastante chuva ao longo do dia. E tem uma senhora umidade, né? Tá na casa, sinceramente, dos 105%, porque tá muito úmido aqui em Farroupilha. Amanhã chove bastante, repito, 12 graus a máxima, aliás, 11 a máxima, 0 grau a mínima. Depois o sol volta na sexta-feira, quando cai mais temperatura, e o sábado volta a esquentar, domingo é quente. 10:09, 13 graus nesse momento. Agora na Espaço tem Dub Mix.
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0: 4 minutos faltando para as 11, a noite na espaço, faz um intervalo agora, na volta, mais música para você entrando na hora final do programa desta quarta-feira, 11 graus aqui em Farroupilha. 3 para as 11, voltamos já.
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0: 11:03, estamos de volta com a noite na Espaço, no oferecimento Boutique Animal e Energia Esportes. Entrou no site agora uma matéria para você compartilhar. Já está também no nosso Facebook, nos stories do nosso Instagram. Procurou de noite aqui nessa quinta-feira, nessa quarta-feira, o pai de Arthur Eduardo Garatti dos Santos, de 13 anos, adolescente, um menino aqui de Farroupilha, morador do bairro Cinquentenário. Ele está lutando contra a leucemia. Ele voltou a ser internado, está no Hospital Geral de Caxias e agora a família está na busca de doador de medula óssea. Tá no site da Espaço, tem toda a reportagem que produziu nessa noite. E então você pode conferir e compartilhar também. Tem o contato do pai do Arthur, o Maicon. Quem precisa de transporte para Caxias do Sul, para o Hemocentro, eles estão disponibilizando. Você pode conferir um pouco sobre esse caso. Menino Arthur Eduardo Garatti dos Santos, 13 aninhos, lutando contra a leucemia. Ele estava bem e descobriu há cerca de 2 anos, passou por consultas, se tratou, respondeu bem aos procedimentos, só que no entanto o quadro voltou a se agravar. No último domingo também passou por um momento delicado. Confere, tá no site, compartilha, vamos ajudar. Estão precisando só disso, de doador de medula óssea. O pai conversou com a gente, eles não estão pedindo ajuda em dinheiro, não é recurso. O que eles estão precisando é de doador de medula óssea. O pessoal pode procurar o Hemocentro de Caxias do Sul, mas tem o contato do pai. Estão se mobilizando para ajudar quem precisa ir para Caxias. Repito, está no site da Espaço. Agora, 11:05, 11 também é a temperatura. Uma passada na Copa do Mundo, tá terminando agora o jogo. Os Estados Unidos confirmando seu favoritismo, vencendo a Bósnia-Herzegovina por 2-0, passando para as oitavas de final. Seleção americana jogando muito bem até agora. Deixa eu ver o chaveamento. Os Estados Unidos vão pegar a Bélgica na segunda fase. Podia ter pegado o Senegal, né? Senegal deu uma bela pipocada hoje, entregou, estavam ganhando de 2-0, perderam por 3-2. Os confrontos que já estão definidos: Paraguai e França, coitado do Paraguai. Canadá e Marrocos, tudo indica que deve dar o Marrocos, e teremos uma bela quarta de final, a princípio, né? Confirmando o favoritismo, que são bem favoritos os dois, teremos França e Marrocos, ao que tudo indica. Estados Unidos e Bélgica, Brasil e Noruega, domingo às 5 horas, e México e Inglaterra, são os confrontos definidos por enquanto. Vai até o fim da semana esses jogos da fase 16avos de final. O Brasil tá na chave. Se avançar contra a Noruega, um jogo difícil, vai pegar o vencedor de México e Inglaterra. 11:06, aqui na Espaço, Jim Diamond.

Em ponto 11:30, reta final da noite, né? 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No site da Espaço, novas informações, a gente falou mais cedo, eu repito, você pode compartilhar, aliás, te peço que compartilhe, acessa o nosso site, nosso Facebook, tá nos stories do Instagram, um menino pequeno, Arthur Eduardo Garatti dos Santos, de 13 anos, mora no bairro Cinquentenário aqui em Farroupilha, está lutando contra a leucemia, está internado no Hospital Geral em Caxias. Hoje à noite o pai, o Maicon Júnior dos Santos, procurou a Espaço, a gente fez a reportagem, colocou no site. O que ele está precisando? Doador de medula óssea, é isso que ele está precisando. O pai está disponibilizando, inclusive, carona, formas de levar quem pode ao Hemocentro Regional de Caxias, quem tem condições por conta própria pode ir, quem tem entre 18 e 35 anos, está em boas condições de saúde, quer se cadastrar como doador de medula, todas as informações, tem inclusive o WhatsApp do pai do Arthur, o Maicon, tá no site da Espaço. Então, peço mais uma vez, pessoal, compartilhar, Arthur Eduardo Garatti dos Santos, de 13 anos. No site da Espaço também, outro destaque, tem um vídeo para você conferir. Nós tivemos uma matéria na semana que bombou, viralizou, sobre um chocolate quente, um segredo do bom chocolate quente, quem passou, a empresária, a doceira, ex-presidente da CDL, a Maria Cleni Lopes Noll, e deu uma grande repercussão a receita, e agora tem mais uma matéria.

0: 2, aqui em Farroupilha 11 graus a temperatura, chegando agora ao bloco final da noite, né? Espaço dessa quarta com ele, o grande Dub Mix.
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11:54, fim de papo na noite, né? Espaço dessa quarta-feira, muito obrigado pela sua companhia. Voltamos nessa quinta, às 8 horas, logo após a Voz do Brasil. No site da Espaço, farroupilhense de 13 anos precisa de doador de medula óssea e família mobiliza campanha. Farroupilha se despede da psicóloga e professora Diva Ângela Bertoldo. Balcão do Trabalhador oferece 370 vagas de emprego em Farroupilha. Operação investiga a atuação de detetive particular em caso de perseguição à mulher em Bento. Saiba o segredo do chocolate quente que viralizou na Espaço. Estrada que atende comunidade indígena e moradores da região receberá reparos. Homem é preso por ameaçar companheira e causar destruição em apartamento em Carlos Barbosa. Homem com 24 antecedentes por furto é preso em flagrante em Flores da Cunha. Policial penal é preso, suspeito de facilitar fuga de detento em presídio de Charqueadas. 5 pessoas morrem em grave acidente entre carro e caminhão em Santa Catarina. Esses outros destaques, site, aplicativo e redes sociais da Espaço FM. Nós encerramos com o Lionel Rich. A Espaço volta às 6 da manhã com o programa Rogério Portolan. Boa noite, boa quinta-feira. Até mais.

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3: Muito bom, com licença, senhoras e senhores, vamos chegando 6 da manhã no ponto. Frio e chuva, temperatura 11 graus e dizem que vai baixar mais ainda. A previsão para hoje, máxima de 13 a 14 graus, 15 no máximo na Serra Gaúcha, e já para amanhã começa a despencar. Tem previsão de chuva hoje direto, para amanhã já tem previsão de sol e tudo mais, mas vamos focar no dia de hoje. Previsão de chuva, máximo entre 13 e 15, para dar uma arredondada. 6 horas da manhã, 1 minuto, Buscaino Imóveis e Projetos, Cooperativa Vinícola São João, Sesc, a força do sistema Fê Comércio ao seu lado. Temperatura 11 graus. Senhoras e senhores, irmão da Lua, amigos das estrelas. Irmão da Lua, amigo das estrelas. Zezé de Camargo, essa música linda pra caramba. Valderez ligou, pediu, ouviu. 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Quinta-feira tá aí, vamos aproveitar. Bom dia.

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1: Senhoras e senhores, bom dia, 6:05, temperatura, gente, aqui 11 graus. Laírton, pessoal da Mário Tura, um abraço, Laírton. Bom trabalho nas ondas da Espaço FM. Vamos pedir saúde, segurança, proteção, trabalho, felicidade e fé. Padre Marcelo, bom dia.
2: Ave Maria, cheia de graça, o Senhor é convosco. Bendita sois vós entre as mulheres. Bendito é o fruto do vosso ventre, Jesus. Santa Maria, Mãe de Deus, rogai por nós, pecadores, agora e na hora de nossa morte. Amém. E que desça sobre você, sobre o nosso Brasil, sobre nossas famílias, a bênção do Deus Todo-Poderoso, Pai, o Filho e o Espírito Santo.
1: Amém. Amém, amém. Repito, saúde, segurança, proteção, trabalho, felicidade, fé. Bom dia. 6:06, Nossa Senhora de Caravaggio, rogai por nós. Nossa Senhora de Caravaggio, rogai por nós. Menino Jesus, abençoai-nos. Divino Espírito Santo, iluminai-nos. Divino Espírito Santo, iluminai-nos. Bom dia. Nossa Senhora Aparecida, Santa Ana, São José, São Joaquim, rogai por nós. Santo Antônio, Nossa Senhora de Fátima, Nossa Senhora da Saúde, Nossa Senhora Imaculada Conceição, São Cristóvão, boa viagem. Pra quem tá na estrada, boa viagem. São Cristóvão, rogai por nós. São Brás nos proteja, São Brás nos proteja. Bom dia. Quinta-feira, vamos aproveitar, 2 de julho. Serra Gaúcha, tempo instável com chuvas, muita umidade, temperatura 11, máxima entre 13 e 15 graus. Nas ondas da Espaço FM, vai bom dia muito especial. Elcio, nas ondas da Espaço, família Bisato, Elcio Veranópolis, Elcio, tuas playlists impecável, Elcio. Alô, Veranópolis, família Bisato, Eduardo Domingos Bisato, Julian, bom dia, Julian Andrade, muito obrigado, Karine Gomes de Cândido, nas ondas da Espaço FM, Luciano Antônio, Demichele, bom dia, família Berti, Luiz Carlos Berti, nas ondas da Espaço FM, família Tomazone, bom dia, Marcelo Henrique, nas ondas da Espaço FM, muito obrigado, Rodrigo Capelari, Pablo Luiz Adame, nas ondas da Espaço FM. Marlene, muito obrigado. Marlene tem aniversariante hoje. Hoje, Cleverson Favareto já tem homenagem completa para essa turma. Família Jacovás, bom dia, Mari. Bom dia, Mari. Família Rodi Irani. Irani, bom dia, excelente. Ontem as fotos lindas aqui da lua, hoje com esse tempo vai ficar difícil. Irani, um abraço aí, produtiva, feliz quinta-feira nas ondas da Espaço. Valdeirinho, obrigado pela dica aí. Zezé, com essa música linda, ele regravou, ficou mais linda ainda. Aqui, muito obrigado nas ondas da Espaço. Deixa eu agradecer, tem aniversário aqui também hoje. Um feliz aniversário para a mãe Dona Nair Borges de Oliveira, mora no bairro Cinquentenário, Farroupilha. Se puder transmitir parabéns bem cedinho, ela vai para o trabalho em seguida, certeza que está escutando sempre a Espaço FM. Muito bom, parabéns. Aqui, ó, parabéns, minha mãe. Felicidades. Grande beijo, abraço da tua filha Elisângela Borges de Alexandre. Mora no Balneário Camboriú. Nas ondas da Espaço. Alô, Balneário Camboriú. Alô, Elisângela. Ligou cedinho pra cá. Mandou recado cedinho pra Nair Borges de Oliveira. Nair vai trabalhar em seguida e já tá nas ondas da Espaço. Alô, bairro Cinquentenário. Família Borges, família Oliveira. Nair Borges de Oliveira, bom dia. Nair, muita felicidade. A filha linda, querida, Elisângela, lá em Balneário Camboriú, mandando aí um feliz aniversário. Muito obrigado. Karine Gomes de Cândido, muito obrigado. Glaucia Osgoski, Osgoski, é isso aí, me corrige aí que tá em casa, Glaucia. Gelson Marcos Andreguete, família Andreguete nas ondas da Espaço FM, muito obrigado, bom dia, 6:10. minutos, abrindo o portal de notícias espaçofm.com.br. Farroupilhense de 13 anos precisa de doador de medula óssea e família mobiliza campanha. Um anjo, que querido, tem foto. Uma despedida, uma farroupilhense que faz parte do contexto, professora, uma das primeiras psicólogas a atuar aqui em Farroupilha, professora psicóloga Diva Ângela Bertoldo. Falecimento ontem, sepultamento hoje, já tem homenagem, tem participação, então homenagem no portal. Balcão do Trabalhador oferece 378 vagas de emprego. Aqui o Gustavo já colocou a notícia, tem um link com a prefeitura para pegar todos os detalhes. O segredo do chocolate quente que viralizou na Espaço FM, Maria Clini Lopes Nol, estrada que atende comunidade indígena e moradores da região, receberá reparos. Operação depois da queixa do Alexandre, mais uma vez, né, Alexandre? Uma história aí antiga, já de décadas. Operação investiga a atuação de detetive particular em caso de perseguição à mulher em Bento Gonçalves. espaçofm.com.br. Homem é preso por ameaçar companheira e causar destruição em apartamento em Carlos Barbosa. Policial penal é preso suspeito de facilitar fuga de detento em presídio de Charqueadas. Homem com 24 antecedentes por furto é preso em flagrante em Flores da Cunha. Caxias libera a circulação de táxis e veículos de fretamento nos corredores de ônibus. Manchetes, destaque: 5 pessoas morrem em grave acidente entre carro e caminhão na 470 em Santa Catarina. Também massa de ar polar eleva a chance de neve essa semana no Rio Grande do Sul. Farroupilha tem outras prioridades antes de uma rua coberta, ressalta presidente do Conselho Municipal de Turismo. espaçofm.com.br. Ontem teve colisão no trevo da Grendene, ontem também teve capotamento de carreta na 122 aí na região de Sete Colônias. Ontem um dia movimentado nos acidentes também. Casal fica ferido em acidente entre moto e micro-ônibus em Caxias do Sul. espaçofm.com.br. 6:12, bom dia.
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3: Fique atento, o uso de carregadores compatíveis preserva os equipamentos. Optar por acessórios recomendados pelo fabricante ajuda a evitar danos à bateria e ao sistema elétrico do seu aparelho. 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
3: Agora 6:17, temperatura, estamos com 11 graus, tempo estável e muita chuva. Durante a programação nós teremos participações, falecimento de Diva Ângela Bertoldo, uma das primeiras psicólogas a atuar aqui em Farroupilha. Diva Ângela Bertoldo, também professora da rede municipal, 67 anos de idade, sepultamento hoje de manhã às 10, cemitério público municipal, falecimento do Denis Wengel Angeretti, 31 anos de idade. A despedida às 9:30 na capela, a partir das 9:30 a capela Eternidade Fornec Matana, e às 16 o sepultamento, cemitério do bairro Nova Vicenza. Falecimento de Denis Wengel Angeretti, 31 anos de idade. Aqui o atendimento da Diva Ângela Bertoldo, grupo L Fórmula, do Denis Wengel Angeretti, da Fornec Matana. Já teremos participações na íntegra. 6:18, quem tá chegando, vamos chegando. Bom dia, boas-vindas. Copa do Mundo, destaques, Correio, Porto Alegre, manchete, jornais chegando. Bélgica 3, Senegal 2. Jogas, embora. Inglaterra 2, República Democrática do Congo 1, Estados Unidos 2, Bósnia 0. Rodada para hoje. Hoje teremos dois jogos: Espanha e Áustria, 16 horas. 20 horas teremos Portugal e Croácia. Rodada de hoje. Deixa eu liberar mais manchetes. Defesa Civil emite alerta de alto risco de enchente em São Borja por cheia do rio Uruguai. PGR defende que Bolsonaro seja mantido em prisão domiciliar. Não se fala, né? Mas a pessoa que tem uma ligação mais direta diz que a situação da saúde do Bolsonaro é gravíssima. Quem tem que cuidar de segurança pública no Brasil são os brasileiros. Durigan, a frase: nova decisão da Justiça Federal pode destravar impasse sobre instalação de nova fábrica da CMPC. Vice-almirante da Marinha destaca soberania e reguardo da história. Ar polar traz frio e chuva ao Rio Grande do Sul nesta quinta-feira. Ar polar traz frio e chuva ao Rio Grande. Na noite e madrugada de hoje, temperatura começa a despencar mais ainda. Destaque escapa. Jornais chegando, circulando. Com sanções americanas e favoritismo de Lula, dólar sobe e fecha a 5,21. Flávio Bolsonaro diz que Michele está desinformada por insinuar que ele foi à festa bancada por Vocaro. Esse é o Correio do Povo. Zero Porto Alegre. Temporal provoca alagamentos e estragos em municípios do norte do Rio Grande do Sul. Defesa Civil mantém alerta para a região. Pela primeira vez no ano, Passo Fundo não registra homicídios no mês. Marca foi alcançada realizada apenas outras duas vezes há 15 anos atrás. Para cumprir tabela e derrota no fim, como foi o único jogo entre Brasil e Noruega em Copas. Manchetes da quinta-feira. Teu rádio está ligado na Espaço FM. Pelotas prepara reforma de 1,5 milhão de reais em estruturas da barragem Santa Bárbara. Pelotas passa a fiscalizar e aplicar infrações de trânsito por vídeo monitoramento. Jornais chegando, 6:21. Sindicato dos Trabalhadores Agricultores Familiares de Farroupilha realizou recentemente uma grande assembleia. Uma assembleia diferenciada com jantar, um presente da Cressol, palestrantes também. Deixa eu ver uma rápida avaliação. Márcio Ferrari, presidente do Sindicato dos Trabalhadores Agricultores Familiares de Farroupilha.
4: O que eu destaco nesse momento é a participação do associado, Gabriel. Eu fico muito satisfeito com a grande participação do associado, interessado na vida do sindicato e interessado também nesse assunto que nós trouxemos para a grande maioria, que é a produção de uva, né? Nós estamos com problemas na produção de uva e o associado veio buscar informação, continua buscando informação, inclusive com os nossos técnicos e com os nossos parceiros nessa área. Isso é o que mais me deixa satisfeito e com certeza a toda a diretoria do sindicato que esteve aqui presente nesse momento.
5: Presidente, um balanço dessa noite, como é que estão as contas, como é que estão as projeções também do Sintrafar?
4: Nós tivemos então a prestação do ano de contas do ano de 2025, que não deixa de ser abrir as portas, né, para o associado. Nós estamos, graças a Deus, com as contas bem saudáveis, né? Estamos trabalhando sempre com a economia nos nossos gastos, com racionalidade nos gastos, porque o sindicato vive da contribuição espontânea dos seus associados. Nós não temos nenhuma receita que seja impositiva ao agricultor, e sim daquele associado que se sente satisfeito, que se sente prestigiado e representado pela entidade. Então nós temos a obrigação de trabalhar sempre no limite, com economia, com perspicácia também, levando informação, levando serviços para nossos associados. Nós tivemos aprovação por unanimidade das nossas contas, então eu acredito que o associado está satisfeito com o nosso trabalho.
5: Presidente reeleito, seu mandato vai até quando?
4: O meu mandato termina em dia 11 de agosto de 2027. Nesse dia nós teremos então a eleição, no ano que vem, né? Eu não posso mais concorrer à presidência, né? Isso é estatutário. Então, nós teremos agora a conversação dentro da nossa diretoria, planejando quem vai ser o candidato, a candidata, né? Mas temos ainda um período ali de conversa e tratativas para isso.
5: Um ano pela frente ainda para continuar implementando os serviços, trazendo novos benefícios. Sintrafar que trouxe plano de saúde, telefonia móvel, consulta com um ginecologista, outros profissionais, ou seja, é o sindicato trazendo de fato benefícios ao seu maior cliente, colaborador, e a razão dele existir, que é o agricultor.
4: É isso mesmo, Gabriel. Esse ano nós teremos, né, que teremos pela frente, vai ser todos os dias pensando no agricultor. Não são todos os agricultores do município que são nossos sócios, que nós gostaríamos que fosse assim, mas nós pensamos no agricultor. Se nós fazemos para o associado, alguma coisa também vai ser para o agricultor de maneira geral, que é a categoria que nós defendemos. Todos os dias nós pensamos nisso, em como melhorar, em trazer benefícios, para fazer com que o agricultor fique mais satisfeito com a sua entidade, conosco, né? Porque nós estamos à frente dele, e também com que ele sobre mais um dinheirinho lá, porque está tudo muito apertado, está tudo muito difícil, então toda a economia é bem-vinda.
5: Parabéns e sucesso na continuidade da tua gestão.
4: Muito obrigado, Gabriel, pelo apoio da Rádio Espaço, que nós sempre temos, e a parceria de longa data. Muito obrigado.
3: De longa e vai continuar, Márcio. Um abraço para ti, para toda a equipe do Sindicato dos Trabalhadores Agricultores Familiares de Farroupilha. Assembleia Casa Cheia, também um presente da Cressol. A Dione Broco, em nome da gerência local, fala da assembleia. Foi uma assembleia produtiva, com palestra, o tema sobre uva, parreirais e tudo mais. E teve logo em seguida um baita do jantar, aquela comida impecável aí da comunidade luterana. Gerente Cressol, Dione Broco, por favor.
6: O agro é o nosso público-alvo, né? A nossa essência, a essência da Cressol é do público agro, né? Inicialmente, quando a Cressol, nós fizemos agora recentemente 6 anos de casa aqui em Farroupilha, né? E a Cressol, quando veio pra cá, ela buscou o sindicato, né? Pra para que norteasse os passos da Cressol no município por conta da essência Cressol ser o agro, né? E para nós aqui é um grande prazer estar aqui essa noite, porque realmente é a nossa essência. Realmente, assim, é um momento importante para o agricultor a gente poder estar aqui e falar sobre os desafios, né, que a gente tem de clima, de pragas, eu diria, né, que foi a palestra que a gente teve, a questão de economia, enfim. Então a gente está aqui para apoiar, né, como é o papel da Cressol na sociedade.
5: E com serviços também, produtos diferentes, especiais para a linha do produtor rural, que dá para destacar hoje nos termos de empréstimos, na prática as facilidades que a Cressol apresenta hoje, não só ao produtor rural, mas à nossa comunidade aqui de Farroupilha, na nossa Serra Gaúcha.
6: Isso mesmo, Gabriel. A gente tem uma gama de serviços, produtos e serviços, né, bem grande, não só no agro. Nós atendemos a pessoa física, a pessoa jurídica, o agronegócio, tanto em linhas de repasse, quanto em linhas de recurso próprio, investimentos, seguros, enfim. Então a gente tem aí uma, né, hoje tem um portfólio completo para atender todo tipo de público, né? E sempre olhando para o associado de fato, que é o sentido da cooperativa, né? Entender que cada associado tem uma necessidade e buscar, né, entender esse momento e o relacionamento, né? Estar próximo, entender o momento de cada um, oferecendo as melhores soluções para aquele momento.
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6: 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Todos muito bem-vindos.
3: Dionê, obrigado para ti, a equipe Cressol, e apareça aqui pra gente colocar conversa sempre em dia, sempre novidades, todo dia, grandes novidades. Cressol Farroupilha. Deixa eu fechar a rodada. Sintrafar, Sindicato dos Trabalhadores Agricultores Familiares, o engenheiro agrônomo Saulo Baldasso, que palestrou sobre cuidados com parreirais. Por gentileza, Saulo.
7: Meu nome é Saulo Baldasso, sou engenheiro agrônomo e técnico agrícola. Então hoje falei sobre a questão de mortalidade de plantas, né? Que é um tema bem atual e que praticamente está aumentando muito esse problema nas parreirais dos produtores. E como eu expliquei aqui na apresentação, é um problema que tem vários fatores associados, né? A questão de pérola da terra, a questão de doenças de tronco, nematóides, enfim, é uma série de fatores que causam essa questão da morte de planta. Falei um pouco mais desses fatores e questões de práticas de manejo, né? Precisa muito manejo para prevenir, manejo prático para prevenir esse problema, e também alguns produtos biológicos também ajudam a prevenir e controlar essas doenças no solo.
5: O agrotóxico hoje, ele também é utilizado?
7: Também pode ser utilizado, principalmente no controle da pérola. Mas a gente vê em estudos que no manejo de nematóides e de doenças de tronco, o produto biológico à base de fungos benéficos e bacilos, bactérias, tem um efeito muito maior em eficiência do que químicos. Então isso é algo que a gente vê em testes, que o biológico nessa questão de fungos de solo e nematóide tem um resultado melhor e maior do que químicos em si.
5: Sou um produtor rural, estou com um problema na minha propriedade, identifiquei que essas plantas estão doentes, estou perdendo as minhas parreiras. O que eu devo fazer? Qual é a primeira medida, a mais especial e a prioritária nesse momento?
7: Primeira coisa, teria que identificar a doença, né? Se a gente vê que, por exemplo, o produtor vê na planta que tem a podridão descendente, que ela começa a morrer de cima para baixo, tem que cuidar na questão da poda, porque uma forma de transmitir as doenças é pela poda. Tem uma planta contaminada e tu vai podar ela e depois a planta ao lado, essa doença ela passa pela poda. Então tem que cuidar na questão da limpeza das tesouras. Então, primeiramente é identificar, a gente saber identificar o problema, se é uma doença de tronco, se é um nematóide que está atacando as raízes, se é pérola. Então a primeira coisa é identificar o problema para saber qual manejo fazer e também qual produto aplicar.
5: A consulta a um profissional especializado, assim como um engenheiro agrônomo, faz a diferença nesse caso?
7: Ah, não, com certeza. Como é um tema bem técnico e praticamente algo novo, a maioria dos produtores não conhece, então é bem importante o produtor consultar um agrônomo, um técnico especializado, para o agrônomo fazer essa visita, conseguir explicar para o produtor e mostrar para o produtor esses sintomas, essas causas e indicar um manejo adequado. Então é muito importante essa visita do agrônomo, do técnico, indiferente de qual empresa for, fazer essa visita para conseguir passar esse conhecimento para o produtor fazer esse manejo preventivo, tanto de manejo em si, como também da aplicação de produtos biológicos.
5: Obrigado pela tua explanação e sucesso para você.
7: Muito obrigado também pela cobertura aqui da rádio, isso também é muito, muito importante para o meio em si da viticultura da região.
3: Saulo Baldassi, cumprimentos, parabéns de Cressol, parabéns Sintrafar, muito bom. Gente, deixa eu liberar aqui os falecimentos. Começo aqui com a informação, falecimentos, Fornec Matana, Denis Wenzel Angeretti, 31 anos, a despedida, o velório começa às 9:30, despedida na Capela Eternidade, Memorial Fornec Matana, aqui na Carlos Fetter, 104, quase esquina com a Pena de Moraes, começa às 9:30, o velório, a despedida. Às 16:00, tem o sepultamento no cemitério do bairro Nova Vicenza. Já já durante a programação, a gente vai ter participação, homenagem na íntegra. Grupo L Fórmula atendendo, Caxias do Sul, Ema Sactor, 85 anos, Frei Afonso Costela, 90 anos, Lidoína Boscaini Matuela, 97 anos, Maria Stangerlin Perassolo, 88, Renato Canali, 78, Ronaldo Alves dos Santos, 42, também Caxias do Sul, João Bonato, 96, Luiz Souza da Luz, 80 anos de idade, Marlene Bernardo Felipe, 78 anos, Sônia Maria Soares da Luz, 75, em Bento Gonçalves, nenhum atendimento, Farroupilha, Diva Ângela Bertoldo, 67 anos, a despedida acontece no Memorial São José, Capela C, e o sepultamento às 10 da manhã, Cemitério Público Municipal. Tem matéria no portal, inclusive, professora Diva lecionou em escolas da rede municipal, uma das primeiras psicólogas a atuar em Farroupilha. Também o falecimento de Dorvalino Antônio Formaglione, 71 anos, não temos participação ou homenagem. Município de São Marcos, Antônio Francisco Gomes, 82 anos, Ivo Ascari, 64, Lourdes Mascarello Ampessan, 80 anos, Júlia Maria Castro Kintner, idade 70 anos. Também Santa Maria, Adelar Domingues Soares, 64 anos. Osório, nenhum atendimento. Obrigado, equipes, Grupo L Fórmula, equipe da Fornec. Nosso muito obrigado. 6:33, rádio ligado aqui na Espaço FM. Temperatura, estamos com 11 graus, frio e chuva, muita umidade, temperatura 11. 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Senhor Mário Buscaino e família, bom dia, privilégio sempre. 6:34.
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9: O uso de roupas adequadas protege contra o frio intenso. Vestir-se em camadas ajuda a manter a temperatura corporal e proporciona mais conforto, principalmente durante os dias com temperaturas mais baixas. A vida é melhor quando se tem saúde.
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4: Agora 6h38, tem cerração, tem chuva. Pessoal enviando recado para cá também. Agradecer os ouvintes. Te mandar um abraço aqui, um bom dia, sempre nos ajudando com informação. Emerson, um abraço para ti, Emerson. Muito obrigado, Benedete. Bom dia nas ondas da Espaço FM. Alô, bairro São José. Dona Ana, família Reginato, André Reginato, muito obrigado. Bom dia. Como vai? Tudo certo. Olha, homenagem para Dona Esperança Bortoli, que está de aniversário hoje. Já tem homenagem completa para a senhora. 82 anos, Mário Dair, ou Dair Mari, aqui o neto Lorenzo, querido, já tem homenagem, Dona Esperança Bortoli, feliz aniversário, Livramento não pode faltar, Gustavo nas ondas da Espaço, garoa e muito frio, alô Livramento, chama Sandra, a próxima vez chama a Rádio Espaço, a reportagem pra gente acompanhar vocês, fazer esse trabalho lindo aí que vocês estão fazendo, nossa. Pessoal do Senai aqui de Farroupilha, espetáculo. Ontem o Senai Farroupilha fez a entrega de mais de 600 peças a entidades produzidas pelos alunos do setor têxtil. Projeto Vila Esperança, 200 peças para coordenação da mulher, a Mafa 50 kits, 100 kits de touca e mantas para a escola Teutônio Vilela. Gente, na próxima vez chama a reportagem pra gente fazer uma matéria completa aí. Nota 1000 pra vocês aí. Nota 10, excelente, que espetáculo. Muito obrigado. Sandra, já vamos virar notícia aí. Hoje é o aniversário da dona Nair Borges de Oliveira. Nair, feliz aniversário. O pessoal de Balneário Camboriú ligou recado bem cedinho. A tua filha Elisângela Borges de Alexandre tá lá em Balneário Camboriú te desejando feliz aniversário. Nair Borges de Oliveira, já tem homenagem completa. Deixa eu agradecer aqui Adelar Gregolin. Já vou dar uma checada no vídeo aqui que tu mandou. É informação? Obrigado, Adelar. Bom dia. Aqui Marcos André, da Granja Caravaggio. Pessoal indo para Ibiraiaras carregar milho. Carona para fazer. Cara, obrigadão por essa carona aí, impecável. Pessoal do caminhão aí. Muito obrigado, André. Marcos André da Granja Caravaggio, indo para Ibiraiaras, é o som da Espaço FM. Viu um recado, viu, Marcos? Marcos André, qualquer novidade, manda para cá. Qualquer novidade, manda para cá. Gostaria de homenagear hoje o esposo Rodolfo Mazzo, a esposa Nelly, o irmão Bruno, a irmã Mariluce e toda a família Maioli. Muita saúde, muitas alegrias e felicidades. Feliz aniversário, Rodolfo. Alô, Rodolfo Nelly. Muito obrigado sempre, família Maioli. Pessoal da Arena Calçados, muito obrigado, bom dia. Ito Tonini, pra ti também, Ito. Excelente, excelente.

0: Excelente, tô vendo fotos lindas aqui. Mandar um abraço, excelente quinta-feira aí, tô. Miguel tá com a gente. Alô, Miguel. Pier, o Porto. É onde isso, hein? Cada vez mais lindo pra caramba. É a região aí de Itapema, essa região aí. Manda pra cá mais detalhes, Miguel. Nas ondas da Espaço FM é 99611-1971, 6h42. 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Confortec, bom dia. 6h43. Em seguida, a gente tem o despertar para o novo dia para começar bem essa quinta-feira. Sérgio Rossi, nosso presidente da CDL, Câmara dos Dirigentes Lojistas, recentemente tivemos a terceira rodada de negócios envolvendo mulheres empreendedoras de Farroupilha. Rossi, uma rápida avaliação.
1: Bom, o que dá para avaliar é que numa noite fria, muito fria por sinal, se reuniu aí uma centena aproximadamente de mulheres, de moças que participaram dessa rodada de negócios. Isso é um network, é uma troca de informações, uma troca de conhecimento maravilhoso. E olha essa mulherada tá unida, tá bonita. E também, né, nesse encontro se viu muitas caras novas, que isso é muito bom, novas pessoas chegando, e o Sebrae, nosso parceiro, né, facilitando esse trabalho. É uma coisa muito interessante. Eu sempre digo que quem vem num encontro desses, a tendência é crescer mais do que quem não vem, porque o volume de conhecimento que se adquire participando dessa rodada de negócios, participando dessa troca de informações, participando dessa convivência, é uma coisa muito fantástica.
2: Uma avaliação positiva.
1: Claro, eu acho que a CDL é isso. A CDL é promover o comércio da sua cidade. A CDL é promover o crescimento das pessoas. É fazer com que as pessoas tenham mais conhecimento, que atendam nosso público melhor, que tenha lojas melhores, lojas mais bem apresentadas, cada vez mais, de Farroupilha é um exemplo disso, mas nós temos que cada dia querer melhorar mais. E nesse encontro, com todas essas mulheres presentes, nós vimos que a sede de querer saber, a sede de querer aprender é muito grande. Então isso é motivador, e isso nos motiva também como presidente do CDL a cada vez mais estar numa entidade que exige um trabalho cada vez maior.
0: Sérgio, muito, muito bom, e agradecer o trabalho da CDL em prol, a integração CDL e Câmara dos Dirigentes Lojistas com a comunidade inteira. E Yolanda Trujillo coordenou, a coordenadora da Mulher Empreendedora junto à CDL de Farroupilha. Gente, várias rodadas de negócio, mudando de mesa, né? Grupos e grupos de mulheres mostrando a cara, apresentando a empresa, já quem sabe um futuro negócio, e até mostrar, né, a cara da tua empresa, o que tu tem à disposição da população em geral. Que exemplos aí, que esse exemplo seja seguido. Yolanda Trujillo.
3: Muito obrigada pela Rádio Espaço estar aqui nesse momento tão agradável, né? A gente está muito feliz, agradeço a presença de todas as mulheres, a todas as empreendedoras que contribuíram com a energia e o sucesso. Esse conhecimento é uma colaboração de espírito, né? As pessoas se integram, se conhecem, muitas pessoas aqui não se viam há muito tempo e houve uma reconexão, mulheres que teve negócio e não sabiam que a outra parceira tinha, então houve uma felicidade, uma integração, uma conexão muito grande entre as mulheres aqui nesse encontro. Foi grandioso, é uma alegria muito grande poder fazer parte dessa terceira rodada e que venha a quarta rodada.
2: Uma avaliação positiva.
3: Com certeza, depois nós temos que fazer o levantamento para ver assim mais ou menos quanto houve assim de geração de negócios mesmo, mas eu acho que foi uma, pelas que as pessoas... feedback que as mulheres estão dando foi muito interessante, foi muito agradável. Como eu te disse, houve uma conexão, né, entre as mulheres que estão participando da rodada.
2: Yolanda, para quem não conseguiu participar dessa iniciativa, houve até muitas pessoas procurando esse grandioso evento, como é que pode proceder para participar das próximas rodadas?
3: É ficar atenta, né, para as nossas mídias sociais, porque a gente normalmente coloca a próxima rodada agora só o próximo ano, né, porque essa rodada de negócio não é feita só em Farroupilha, é em todo o Rio Grande do Sul. Todas as CDLs mulheres, elas fazem no dia de hoje essa rodada de negócio. Então, acho que é ficar atento, porque a gente sempre vai colocar. Talvez o ano que vem possa ser que venha numa outra data, não em junho, mas quem sabe, né, a gente vai divulgar tudo e fiquem atentas, né, porque o retorno sempre é. Fora isso, gratidão a todas que tiveram aqui presente, fizeram desse momento um grande sucesso para o CDL Mulher Farroupilha. Muito obrigada.
0: Que o exemplo seja seguido aí, CDL impecável. Yolanda Trujillo, coordenadora da Mulher, junto à CDL. Rossi, qualquer novidade CDL, Câmara dos Dirigentes Lojistas, tá em casa, 6:48. Já já tenho feliz aniversário. Pessoal de Mancedinho aqui, ao som da Espaço, impecável. Miguel, essa foto é agora de manhã, aí em Porto Belo, no Pier o Porto. Cara, tá lindo, tem Hard Rock Café nesse pier também. Cara, que paisagem linda. Essa foto é agora de manhã, Miguel, em Porto Belo, nas ondas da Espaço. Júlio Lins, um abraço, Júlio. 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Koyama Odontologia, 6:49. Foto linda é agora mesmo. Miguel, um abraço, Miguel. Tá em Porto Belo, nas ondas da Espaço. Eu fui mandar uma foto aqui do pier aí em Porto Belo. Espetáculo, gente. E um dia bonito pintando por aí. Pelo menos o visual tá bonito aí. Alô, Santa Catarina, litoral catarinense, Porto Belo. Miguel, um abraço pra ti, pra família, excelente. Excelente quinta-feira. Manchetes, destaques dessa quinta-feira, manchetes online. PGR defende a Moraes que Bolsonaro seja mantido em prisão domiciliar. Estado de saúde, pouca gente fala, estado de saúde do ex-presidente Bolsonaro sempre está delicadíssimo. Espanha e Portugal tentam vagas nas oitavas, porque Lula dobrou vantagem sobre Flávio em nova pesquisa. As pesquisas, mas dá risada, né? A questão, o Lula, problemas do PT com Jacques Wagner e tudo mais, né? Denúncias com o líder do governo, não respinga nada no Lula. Aí o Flávio com problema aqui, com Michele e tal, questões particulares, aí reflete assim, despenca. Vídeo caiu como bomba, diz deputado aliada de Michele e Flávio. PT critica parlamentares que transformam igrejas em palanques. Número de mortos sobe para 2.295, uma semana após terremotos na Venezuela. 6:51. 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Bom dia.
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5: Olá, meus irmãos e minhas irmãs. Quinta-feira, dia 2 de julho, e o evangelho de hoje é de Mateus, capítulo 9, versículo de 1 a 8. O Senhor esteja convosco. Ele está no meio de nós. Proclamação do Evangelho de Jesus Cristo, segundo Mateus. Glória a vós, Senhor. Naquele tempo, entrando em um barco, Jesus atravessou para a outra margem do lago e foi para a sua cidade. Apresentaram-lhe então um paralítico, deitado numa cama. Vendo a fé que eles tinham, Jesus disse ao paralítico: coragem, filho, os teus pecados estão perdoados. Então os mestres da lei pensaram: este homem está blasfemando. Mas Jesus, conhecendo os pensamentos deles, disse: por que tendes esses maus pensamentos em vossos corações? O que é mais fácil dizer: os teus pecados estão perdoados, ou dizer: levanta-te e anda? Pois bem, para que saibais que o Filho do Homem tem na terra poder para perdoar pecados, disse então ao paralítico: levanta-te, pega a tua cama e vai para a tua casa. O paralítico então se levantou e foi para a sua casa. Vendo isso, a multidão ficou com medo e glorificou a Deus por ter dado tal poder aos homens. Palavra da salvação. Glória a vós, Senhor. Reflexão: Jesus veio ao mundo para nos libertar das amarras do pecado. E é exatamente isto que vemos na cura do paralítico descrita por Mateus. Liberta o pecado, o homem volta à vida plena, sendo curado dos males que limitam a sua existência. Na época de Jesus, muitas doenças e paralisias eram vistas como castigos de Deus por um pecado cometido, seja pelo próprio doente ou por um ancestral. Mentalidade semelhante aos hinduístas e budistas, que chamam esse efeito de karma. Para o cristão, obviamente, isso não faz sentido, pois Deus não castiga nenhum de seus filhos, mas quer sempre o nosso bem. Jesus é a prova do amor incondicional de Deus e age com a autoridade que recebeu do Pai. Programação da paróquia Jesus Ressuscitado. 3 de julho, sexta-feira, às 17h30, Adoração ao Santíssimo, Igreja São Vicente Mártir. Às 18h, Missa Igreja São Vicente Mártir, bairro Nove Senza. Às 19h30, Missa Igreja São Vicente Caravaggio, Linha Julieta. 4 de julho, sábado, às 15h30, Missa Igreja Nossa Aparecida, bairro Ipanema. Às 17h, Missa Igreja Nossa Senhora de Lourdes, Esparrapos. Às 18h30, Missa Igreja São Brás, bairro Cinquentenário. Dia 5 de julho, domingo, às 8h, Missa Igreja São Vicente Marte, Nova Vicenza. Às 9h30, Missa Igreja Nossa Senhora Medianeira, bairro Medianeira. Às 10h45, Festa em honra ao Sagrado Coração de Jesus, Igreja Sagrado Coração de Jesus e o Caçador. E que Deus, Pai de bondade, sempre vos abençoe. Ele que é Pai, Filho e Espírito Santo. Amém. Louvado seja o nosso Senhor Jesus Cristo. Para sempre seja louvado. Amém.
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0: Agora 6h58, rádio ligado aqui na Espaço, temperatura, estamos com 11 graus, tem cerração, tem umidade, tem chuvinha fraca em vários pontos da Serra Gaúcha. O recado de sempre, cuidado pessoal do trânsito, muito cuidado, atenção para lá de redobrada. 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Gente, recado, amanhã de volta às 6 horas, panorama, primeiro tempo. Vamos lá com feliz aniversário, Rádio Espaço, feliz aniversário, que delícia. Deixa eu mandar um bom dia muito especial ao nosso tenente coronel Giovanni Gomes, nosso comandante do 36º Batalhão da Brigada, que tá deixando Farroupilha, vai morar em Farroupilha ainda, mas vai deixar o comando do 36º, vai pro comando do 12º Batalhão em Caxias do Sul. Uma entrevista especial amanhã pra gente falar desse trabalho que o Giovanni desenvolveu em Farroupilha, que vai ficar marcado para a história. Amanhã, dentro do fim de expediente, a gente vai estar com uma entrevista especial das 18h20 até o encerramento do fim de expediente. 6h59, hora de dizer feliz aniversário, Rádio Espaço, feliz aniversário, que delícia. 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Ferragem De Biase. 6h59, oportunidade de emprego. Oportunidade de emprego, a empresa Harb Malhas e Confecções seleciona. 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Tudo muito fácil. Interessados, enviar currículo para o WhatsApp 984326595 ou entregar na empresa, no bairro São José, Paim Filho, 1870.
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0: Feliz aniversário, Rádio Espaço, feliz aniversário, que delícia. 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Tempo estável, cerração, temperatura 11 graus. Falava há pouco do Tenente Coronel Giovanni, semana que vem, dia 9, exatamente, quinta-feira que vem, ele vai estar formando o ProERD em Farroupilha. Vai ser a primeira vez que vai ser num dia de semana. O comandante do 36º Batalhão convidando a população para prestigiar formatura do programa Antidrogas, aí um trabalho impecável da Brigada Militar. Falando em Brigada Militar, hoje dia dos bombeiros, comandante Alan, que esteve com a gente ontem, todos os bombeiros, nossos heróis aí, salva vida 100%, Diogo Henrique Portolan, homenagem da Tecnova, alô Diogo, Juliana, alô Tecnova, Juliana Salsen, Ivana Cristina Messinger, homenagem Malharia Anselme, Hector Silvio Zasso, Gilberto Luiz Nunes Deimome Júnior, homenagem Troféu Trombini Farroupilha Esporte e Lazer, Clair Maria Cachniars, Janaína Aparecida Bueno Pilate, Maquele Andressa Benedetti, homenagem Big Fer, alô Big Fer, Andriele De Luca Werner, homenagem dos pais Alexandre e Anderson, irmã Andressa, avós Almeres e Zenilde, os tios Adriano e Vanessa, Angélica de Lima Castelli, homenagem do esposo Diego, a filha Manuela, o sogro Celino e Leda, cunhados Eliane, Márcia, Diego e Ayrton, sobrinhos Mateus e Tiago e da nora Nadiele, Ari Lisboa. Ana, por onde, Ari? Viajando região, estado. Ari, um abraço, feliz aniversário e homenagem da esposa Neuza, os filhos Douglas e Mateus, nora Laura e a neta Mariana. Ari, feliz aniversário, Arthur Girelli D'Artora, homenagem dos pais Cláudio, Augusto e Adriane, irmã Ana Cláudia, avós Vanice, Zelinda e Hermínio, os lindos Paulo e Silvana, Clara Bonassa Dalmagro, homenagem dos pais Eloy Rodrigo, avô Jackson, as bisavós Loreni e Irene, Clara, feliz aniversário, Cláudio Guarani Tade, homenagem dos filhos Laércio e Cristiane, a esposa Zita, o genro Vande, os netos Andressa e Bruno, feliz aniversário, Rádio Espaço, feliz aniversário, que delícia, Cleverson Favareto, eu vou deixar para ler a mensagem que chegou agora no Whats, Cleverson, feliz aniversário, Débora Sugeri, homenagem da filiada Ivanete, Heloísa Poloni, os pais Cristiano e Nayane, a irmã Raíssa, as primas Laura e Elise, avós João, Laís, Ulisses e Naílde, os lindos Cássio, Cristiane e Márcia, Esperança de Bortoli, eu vou ler a homenagem que tá no WhatsApp, Dona Esperança, feliz aniversário, Everaldo Cavazola, homenagem do irmão Erinilson, cunhada Tereza, os sobrinhos William e Gabriel, Francisco Severo, homenagem dos amigos Maciel, Eduardo, Johnny e Duda, Gema Meneghel Zuco, homenagem do irmão Romeu, cunhada Eunice e das sobrinhas Beatriz, Luciane e Juliana, Hilda Maria Viesli, os filhos Vivian, Daiane e Gabriel, o genro Rodolfo, a nora Aline, o neto Enzo, Marco Antônio Gervasoni Brambila, os pais Patrícia e Marcos, Carona Rádio Espaço e que delícia, Margarete Trentin, a sobrinha afiliada Jussara Margarete, Moacir Saquete, homenagem da esposa Jaqueline, os filhos Luan e Alexandro, Nair Borges de Oliveira, a filha Elisângela, os netos Alânia e Augusto, tenho mais homenagem no WhatsApp aqui pra ti, Nair, também. Hoje o Rodolfo Mazo, tá de aniversário, vou ler a homenagem que tá no WhatsApp, Rodolfo. Sabrina Teles do Amaral, homenagem dos pais Antônio e Zenilda, os irmãos Felipe e Matheus, cunhados Carla e Josiane, sobrinhos Henrique, Natália, Maurício, Matheus e Manuela, afilhada Antônia, Sara de Fátima, Carcesque, homenagem da mãe Regina, a vossa Salete, bisavó Tereza, os lindos Cléo e Paulo, os primos Breno e Rafaela Sara, Tainá Provence dos Santos, homenagem dos pais Daiane e Alain, avós Iracilda e Irma, e a prima Mariana, alô Tainá, feliz aniversário, Rádio Espaço, feliz aniversário, que delícia!
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0: 7:07, temperatura, estamos com 11 graus, tempo instável, com chuvas, muita cerração. O recado diário, quem tem informação no trânsito, informação na tua rua, no teu bairro, tem alguma queixa, tem alguma sugestão de pauta, fica à vontade, vai pro WhatsApp 9, recado diário, 99611-1971, 99611-1971. Feliz aniversário, Rádio Espaço, feliz aniversário. Que delícia, uma turma muito querida. Aqui no WhatsApp, é clima de Copa, é clima de Copa do Mundo. 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Gente, que história linda aí. O cinquentenário da Irmelu Calçados ontem. Quero liberar a turma aqui do Feliz Aniversário Espaço. Feliz aniversário, que delícia. Bom dia, gostaria de homenagear o namorado Nestor Paulo Varta, que está de aniversário hoje, desejar a ele muita saúde, paz, amor, felicidades. Aqui, bota a turma que homenageia ele aqui, a Zenilde Ana Rosansky, na homenagem aqui, feliz aniversário, bom dia. Gostaria de homenagear a mãe que está comemorando o seu aniversário hoje, 82 anos. Homenagem da Mari, do Odair, o neto Lorenzo, dona Esperança Bortoli, feliz aniversário. Também a dona Ivete, que é a cuidadora, homenageia a dona Esperança. Ivete, parabéns aí pelo trabalho. Obrigado, Ivete. Dona Esperança, parabéns pra você. Feliz aniversário, dona Esperança. Muita saúde sempre. Mari, parabéns pela mãe querida, o Dair, o neto amado Lorenzo, Carona Rádio Espaço e que delícia. Muito obrigado. Hoje, dia de homenagear aqueles que enfrentam o perigo para proteger vidas. André escreve aqui, por trás de cada fardo existe coragem, dedicação, força e um coração disposto a servir ao próximo, mesmo nos momentos mais difíceis. Parabéns a todos os bombeiros, em especial o comandante Alain, com carinho da sua família, a mãe Alzira, o irmão Lauro, a cunhada Andréia, as bombeiras mirins Laura e Rafaela. André, obrigado pela lembrança. O Alain esteve com a gente ontem aqui e muita coisa boa que vem pela frente também. Já coloco no ar orientações. Bombeiros em geral, são salva-vidas aí, que privilégio, muito obrigado. Miguel tá com a gente em Porto Belo, litoral catarinense. Imagem linda agora de manhã aí do Porto, vale a pena. 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Muito obrigado, Júlio Lins, um abraço, Ito Tonini, muito obrigado, nas ondas da Espaço, aqui o Emerson sempre com informação, Alex, muito obrigado, bom dia, Gustavo Livramento, nas ondas da Espaço. Pessoal do Senai, só peço, Sandra, na próxima, e chama a reportagem pra gente acompanhar o que vocês fizeram. Vai virar notícia aí, fazendo os alunos, o pessoal do setor têxtil, confeccionou materiais aqui, foram doados para entidades de Farroupilha. Hoje é aniversário da mãe, dona Nair Borges de Oliveira. Mora no bairro 50. centenário Farroupilha. Um feliz aniversário. Quem manda o recado? Elisângela Borges de Alexandre, que está em Balneário Camboriú, nas ondas da Espaço. Mandou recado cedinho para a mãe querida, Nair Borges de Oliveira. Nair, bom trabalho, bom dia. A filha Elisângela de Balneário Camboriú te desejando feliz aniversário. Bom dia, Marcos André, Granja Caravaggio, nas ondas da Espaço. Marcos André, qualquer novidade, manda. Gostaria de homenagear hoje o esposo Rodolfo Mazo, a esposa Nelly, o irmão Bruno, a irmã Mariluce e toda a família Maioli. Muita saúde, alegrias, felicidades, realizações, conquistas, parabéns. Nelly, muito obrigado pela lembrança. Um abraço pro Rodolfo, feliz aniversário, família Maioli, pessoal da Arena Calçados, bom dia. Gostaria de homenagear o aniversariante Cleverson Favareto. Que Deus continue te abençoando e iluminando os seus caminhos. Homenagem da esposa Marisa, os filhos Gabriel e Larissa, os pais Nísio e Marlene, os irmãos Nilmar e Josiele, a cunhada Alessandra, o cunhado Ricardo, sobrinhas Ana Cecília, Maria Alice, sobrinho Augusto e Nicolas, a tia querida Cleonice e todos os familiares e amigos. Que Nossa Senhora de Caravaggio nos proteja e ilumine sempre. Amém. Ilumine todos vocês. Obrigado, Marlene. Parabéns por essa família linda, querida. Cleverson, muita saúde. E parabéns pela tua família linda, querida. Marisa, bom dia. Gabriel, Larissa. Homenagem completa para os aniversariantes às 11 da manhã e também às 5 da tarde. Carinho, lembrança da Rádio Espaço e daqui Delis Vargas, Nova Milano, bom dia. Nas zonas da Espaço, família Agostini. Excelente quinta-feira, 7:13.
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0: Agora 7:14, cerração fechada, muita umidade, temperatura segue nos 11 graus. Não vai subir muito hoje, segundo a meteorologia, 13 a 15 graus na serra. 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Abrindo o portal de notícias da Espaço FM, farroupilhense de 13 anos, é um anjo aqui, precisa de doador de medula óssea e família mobiliza a campanha. O Arthur Eduardo Garatti dos Santos está internado no Hospital Geral após a leucemia voltar a se manifestar. A família do farroupilhense Arthur Eduardo Garatti dos Santos, 13 anos, morador do bairro Cinquentenário, está mobilizando uma campanha para encontrar um doador compatível de medula óssea. O adolescente está internado no Hospital Geral de Caxias do Sul após a leucemia voltar a se manifestar e agora precisa de um transplante. O pedido para esse menino, pedido de ajuda veio por parte do pai, o Maicon Júnior dos Santos, que procurou a Rádio Espaço ontem, dia primeiro. Segundo ele, Arthur descobriu a leucemia há cerca de 2 anos, depois de passar por uma série de consultas médicas em Farroupilha, Garibaldi, Porto Alegre. Após o diagnóstico, iniciou o tratamento em Caxias e respondeu bem aos procedimentos, chegando a receber alta hospitalar e retornar aos estudos nesse ano. No entanto, recentemente o quadro voltou a se agravar. O adolescente passou a sentir fortes dores, apresentou desmaios e foi novamente internado. Exames confirmaram a volta da doença. E no último domingo, 28, Arthur ainda sofreu 2 convulsões, situação que levou a equipe médica a indicar o transplante de medula óssea como parte do tratamento. Estamos correndo contra o tempo, não estamos pedindo ajuda em dinheiro. O que a gente precisa é que as pessoas façam o teste para saber se são compatíveis. Se alguém não tiver como ir até o hemocentro, nós buscamos e levamos de volta, relatou o pai. Gente, é um apelo aqui. Eu vou pedir aqui, isso aqui um pouquinho de cada um, de repente você é compatível. Eles não estão pedindo dinheiro, não estão pedindo ajuda, eles precisam da disposição da gente ir até o hemocentro em Caxias. Se não tem como ir buscar, eles vão buscar, traz de volta aí, sem nenhum problema. A família também informou que quinta-feira hoje dará início aos procedimentos para a inclusão de Arthur na fila de transplantes, conforme orientação da equipe médica. Tem a matéria toda aqui para quem como pode ajudar. Gente, espalha, compartilha essa notícia. Eu tenho a foto dele aqui, garotinho lindo, querido, Arthur Eduardo Garatti dos Santos, ele tem 13 anos. Eu vou pedir pro pai aqui do Arthur, o Maicon, vamos conversar, se puder vir até a rádio hoje, ou a gente vai até você aí pra gente ampliar as informações e abrir essa campanha como já tá aberta aí, Rio Grande afora. 7:18, teu rádio tá ligado na Espaço FM, é panorama, é show da informação. 7:18, tem mais destaques aqui no portal da Espaço FM. Farroupilha se despede da psicóloga e professora Diva Ângela Bertoldo, uma das primeiras psicólogas a atuar aqui em Farroupilha, também professora da rede municipal. A psicóloga e professora Diva Ângela Bertoldo morreu ontem aos 67 anos. Ela estava internada desde sábado no Hospital da Unimed em Caxias do Sul, onde tratava um câncer no pâncreas. Referência na psicologia em Farroupilha, foi uma das pioneiras, contribuiu com a sua trajetória marcada pela orientação e formação de diferentes gerações. Repito, uma das primeiras psicólogas a atuar em Farroupilha. Trabalho reconhecido por sua contribuição ao desenvolvimento humano no município. Ao longo da carreira, lecionou nas escolas Ilza Molina Martins e Ângelo Chieri, da rede municipal, onde deixou forte vínculo com alunos e colegas. Ela enfrentava a doença há mais de um ano. A deixa a companheira, a mãe e os 2 irmãos queridos, o Toco Bertoldo, Ulisses, a Tânia. As últimas homenagens, já tem homenagem completa. A despedida, a Capela C, Memorial São José. Já o sepultamento será realizado às 10 da manhã de hoje, Cemitério Público Municipal. Neuza, querida, Neuza, família toda. Já a gente tem a participação de luto, a dona Indalíria, a mãe querida, a Tânia, Ulisses, família toda. Já participação na íntegra, espaçofm.com.br. Balcão do Trabalhador oferece 378 vagas, quase 400 vagas de emprego em Farroupilha. Balcão do Trabalhador, vídeo, saiba o segredo do chocolate quente que viralizou na Espaço FM. Operação investiga atuação de detetive particular em caso de perseguição a mulher em Bento. Estrada que atende comunidade indígena e moradores da região receberá reparos. Matheus, é o que a gente espera. Isso aqui é um assunto já de décadas, Alexandre. você. Parabéns aí por reivindicar e não desistir. Teve outros vizinhos teus, não sei se era da tua família, que desistiram, porque é toda a administração que passa e não resolvem. Homem com 24 antecedentes por furto é preso em flagrante em Flores da Cunha. Homem é preso por ameaçar companheiro e causar destruição em apartamento em Carlos Barbosa. Policial penal é preso suspeito de facilitar fuga de detento em presídio de Charqueadas. Caxias libera a circulação de táxis e veículos de fretamento nos corredores de ônibus. 5 pessoas morrem em grave acidente entre carro e caminhão na 470 em Santa Catarina. 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Clareando, temperatura 11 graus, cerração fechada, muita umidade, 11 graus, bom dia.
13: 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Eu sou a doutora Letícia Pim, aqui da Hora Única de Farroupilha. 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Repetindo, 37-71-5021. Que juntos vamos transformar o teu sorriso. Um abraço e fica com Deus.

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3: Agora 7h25 aqui, Rádio Espaço aqui, Panorama Show da Informação. Tempo instável, cerração fechadíssima, muita umidade. Letiane, bom dia, Letiane. Se puder lembrar os motoristas, ligarem, acenderem os faróis. Passei por vários carros com faróis apagados. Com um tempo desse, Letiane, tudo a ver. Gente, recado tradicional e cuidado, vai com calminha, vai com calma. Vambora, 7h26. Tem alguma orientação, alguma informação? Manda pra cá, utiliza o WhatsApp 99611-1971. Esse assunto que tá na chamada aqui, ó, é a primeira notícia no Portal da Espaço. Farroupilhense de 13 anos precisa de doador de medula óssea e família mobiliza a campanha. O pai do garoto, Maicon, o nome do garoto é Arthur Eduardo Garatti dos Santos, 13 anos, está internado lá no Hospital Geral em Caxias. O pai salienta assim com todas as letras: eles não estão pedindo dinheiro, eles não estão pedindo dinheiro, eles estão pedindo que a gente, quem puder, vai até o Hemocentro fazer um teste, ver se tem compatibilidade. A família também informou que hoje dará início ao procedimento para a inclusão do Arthur na fila de transplantes, conforme a orientação, obviamente, médica. Também, gente, quem precisar de transporte, eles vão buscar, traz de volta sem nenhum problema. Eles só pedem para ligar, aí fala com o pai do garoto, que é o Arthur, o pai do Arthur, que é o Maicon. Alô, Maicon, 9 84 27-7625, 984-27-7625. Esse telefone direto do pai. A notícia tá no portal da Espaço, tá no aplicativo. Dá uma olhadinha aí, confere. Quem puder, repercute. Eu vou pedir um favorzão para você, que é o natural também. Compartilha, por exemplo, na escola, tá indo para a escola hoje, para a faculdade, para a universidade, conversa com os amigos, mostra a notícia, compartilha a notícia. Faz um teste, gente, vai, sabe, é que perder, de repente tu pode salvar uma vida literalmente. Isso aqui é um papo tão sério, aqui tão profundo. Sabe, vai para a empresa hoje, vai para tua loja, conversa com os colegas, compartilha a notícia, vai para a indústria, conversa com a turma, conversa de repente você, diretor de empresa, vamos fazer um mutirão aqui. Vamos pegar algum horário e ir para Caxias, no Hemocentro, para fazer aí o teste, para ver se é compatível com esse anjo querido aí. Ele tem 13 anos, Arthur Eduardo Garatel dos Santos. Garatel não, é Garate dos Santos. 13 anos, está no Hospital Geral. Morador aqui de Farroupilha, morador do bairro Cinquentenário. Ele tinha apresentado melhoras, mas voltou. Ele teve convulsões também agora recentemente. É uma situação, gente, urgente. E tá na mão, né, das pessoas, de repente, poder salvar aí. Não custa nada, é só fazer esse teste aí, vai pro Hemocentro. Qualquer informação, gente, 984-27-7625, 984-27-7625. Eu repito, tá no portal da Espaço Notícia, tá no site, no aplicativo, para você compartilhar no Facebook, Instagram. 7:29. 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É Sérgio Rossi, materiais de construção. 7:30, 7:30. Não perca tempo. 7:30, 7:30, nós temos participação de falecimento do Denis Wenzel Angeretti, 31 anos de idade. Participação de falecimento, pai Denis, o pai do Denis. Deixa eu só dar um toquezinho rápido aqui. Participação de luto, falecimento de Denis Wenzel Angeretti, esposa Taline Vargas Stefanello. Filhos, Brian Angeretti e Evelyn Angeretti. Mãe, Cíntia Chaves de Freitas, em memória. Irmão, Eduardo Angeretti. Irmão, Eduardo Angeretti. Avós, Enuilda Chaves de Freitas e Valdomiro Dias, em memória. Mãe, em memória. Filhos, avós, irmão e demais familiares de Denis Wenzel Angeretti, 31 anos de idade. Pesarosos com seu falecimento, participam que as últimas homenagens serão prestadas a partir das 9:30 na Capela Eternidade, Fornec Matana, Farroupilha. E as encomendações de corpo presente irão acontecer às 16 horas, onde Denis Wenzel Angeretti, aos 31 anos, será encaminhado ao cemitério do bairro Nova Vicenza. Funerária Fornec Matana, Farroupilha, participou o falecimento de Denis Wenzel Angeretti aos 31 anos. Nota funerária Fornec Matana. A causa da morte não é informada. 7:32.
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3: 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Oportunidade de emprego. A empresa Harp Malhas e Confecções seleciona auxiliar de corte. O auxiliar de corte auxilia a cortar, enfeitar os tecidos, separar, organizar e distribuir as peças. Interessados, enviar currículo para o WhatsApp 984326595 ou entregar na empresa, no bairro São José, Rua Paim Filho, 1870. Vaga para auxiliar de corte, Harp Malhas e Confecções. Hora 7:35. 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Arena Calçados, para toda a ocasião. 7:36. Nós temos também aqui participação de luto, atendimento Grupo L Fórmula, Memorial Crematório e Capela São José. Falecimento da professora, da psicóloga Diva Ângela Bertoldo, 67 anos. Ulisses Bertoldo, em memória, e da Líria Maria Bertoldo, Tânia Bertoldo, Ornella Calone, Domênica Calone, Ulisses Bertoldo Filho, Inádia Bertoldo, Luca Bertoldo, Martina Bertoldo, Neuza Maria Benvenuti. Pai em memória, mãe, irmãos, companheiras,

0: os irmãos queridos, a Tânia, o Toco, a companheira Neuza, bem-vinda, querida, 7:37, a despedida, Capela C, nesse momento, Memorial São José, sepultamento às 10, cemitério público municipal, o atendimento Grupo L Fórmula.
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0: 7:38, temperatura entre 11 e 12 graus. Os ouvintes aqui com informação, isso é utilidade pública. A gente, com um tempo desse, de manhã, com baita movimento, a gente vai tranquilo, siga a sinalização, arrisca, né? Farol aceso. Eliseu Horn sempre ajudando a gente. Fala, Eliseu.
2: Bom dia, Rogério. Bom dia, os ouvintes da Rádio Espaço. Rogério, o trânsito tá bem lento, tá? Entre o Shopping 585 e a Tramontina, sentido Farroupilha Caxias, tá? Tá bem lento aí, a visibilidade aí de 20 metros, 25 metros aí. Então, aí pros motoristas ter um pouquinho mais de atenção aí, tá? Mas tá bem, bem complicado o trânsito hoje aí.
0: Eliseu, obrigadão aí, qualquer novidade manda, atenção pra lá de redobrada, 7:39, Ferragem Farroupilha, assistência técnica Lorenzetti e Zagonel, autorizada com grande variedade em chuveiros e torneiras elétricas, autorizada Zagonel Lorenzetti, Ferragem Farroupilha, sempre com os melhores preços, Ferragem Farroupilha, Pedro Grandene, 615. Comandante Sasaki, muito obrigado. Acidente de trânsito, chamado sinistro de trânsito com lesões corporais, atropelamento na 122 Farroupilha. A Polícia Rodoviária da Brigada Militar atendeu um acidente de trânsito chamado sinistro com lesões corporais do tipo atropelamento no dia de ontem, por volta de 18:50, na 122 quilômetro 58, município de Farroupilha. O sinistro envolveu um GM Celta e o pedestre, conforme levantamento preliminar, o Celta trafegava sentido Farroupilha Caxias, quando na altura do quilômetro 58, o pedestre efetuou a travessia da rodovia, vindo a ser atingido pelo veículo. No momento do fato, chovia muito e a visibilidade era precária. Em decorrência do acidente, o pedestre de 43 anos restou lesionado e foi socorrido pelo SAMU e encaminhado ao Hospital Beneficente São Carlos. Alô, redação. Homem de 43 anos atropelado em Farroupilha foi encaminhado para o São Carlos. O condutor do GM Celta, 46 anos, foi submetido ao teste de etilômetro com resultado zero. O veículo foi liberado no local. A Polícia Rodoviária da Brigada Militar reforça a importância de atenção redobrada na travessia de pedestres e aos condutores em condições de chuva e baixa visibilidade. Recado óbvio, mas necessário. Atenção redobrada hoje, principalmente aí. Por favor, e não esqueça, siga a sinalização que está aí sendo colocada. Pode até discordar, mas tem que seguir farol ligado, farol aceso aí, por favor. Tenente Stassac, nosso comandante, Polícia Rodoviária Estadual Farroupilha.
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1: Ora, 7h43, o recado é atenção redobrada no trânsito. Lourenço tá com a gente, fala Lourenço.
2: Opa, Rogério, bom dia. Passando pela rua Porto Alegre, ali em direção a, atravessando aí a 122, aí no Pio Décimo, ali, América. Visibilidade de 5 metros, tá muito ruim ali o trânsito.
1: Gente, atenção, Lourenço, obrigado aí, bom trabalho. Aqui o grupo do Paulinho sempre nos ajudando com informação. Tem acidente próximo acesso ao Desvio Risso, aí na região do chamado Distrito Industrial de Caxias, perto da Van, aí no acesso. Paulinho, trânsito complicado. Tiver mais informações, quem tiver fotos indo para Caxias ou vindo para cá, sentido Farroupilha, Caxias Farroupilha, passando aí na região do acesso ao Risso, aí na região da Van, tiver imagens, envia pra cá. Gente, sábado agora com qualquer tempo tem a campanha de recolhimento de vidro. É porque é uma campanha, cada vez mais o pessoal vai aumentando aí. Só deixa eu olhar a lista completa aqui: caixas cartonadas, vidros, alumínios, embalagens plásticas, também aqui laminados, embalagens de tortas, esponjas usadas, tampinhas, blister de medicamentos, obviamente vazio, óleo de cozinha usado. É no pavilhão da CDL, o antigo pavilhão do agricultor. É sábado agora, das 8 às 11:30, com qualquer tempo, vai espalhando a notícia. Gente, 7h44. 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Obra e Cia, 7h45, eu repito. Quem tá indo para Caxias ou de Caxias para Farroupilha, tiver imagens, como é que está a situação aí? Trânsito complicado aí na região da Van, acesso ao Desvio Risso. Tiver imagens, manda para cá. Tiver foto, 99611-1971. Sargento Alan da Casa, nosso comandante dos bombeiros, esteve com a gente ontem, muita utilidade pública. E é uma curiosidade boa também, uma coincidência boa, hoje é dia do bombeiro. Bombeiro, gente, profissão que tem que respeitar, sempre estão aí pra, do lado da gente para ajudar, salvando vidas também, nosso salva-vidas. Homenagem bonita aqui, só um toquezinho rápido. Aqui o meu pessoal pede mais detalhes sobre a questão de fazer os exames aí no Hemocentro para ajudar esse anjinho querido aí de 13 anos. Tem matéria no site. Farroupilhense de 13 anos precisa de doador de medula. Vamos ampliar. Estou convidando aqui o pai do Arthur, o que é o Maicon. Vi até a rádio hoje aí, durante a tarde, no fim do expediente, quem sabe com mais calminha, se tiver tempo. Eu sei que o senhor tá envolvido aí com o filho querido, mas puder dar um chego até pra gente passar mais detalhes. Hoje é dia de homenagear aqueles que enfrentam o perigo para proteger a vida. Por trás de cada farda existe coragem, dedicação, força e um coração disposto a servir ao próximo, mesmo nos momentos mais difíceis. Parabéns a todos os bombeiros, em especial o comandante Alan, com carinho da sua família, a mãe querida Alzira, o irmão Lauro, a cunhada Andréia, os bombeiros mirins, a Laura e a Rafaela. Andréia aqui no recado. Bacana, Andréia. O sargento Alan esteve ontem com a gente gente aqui, passando utilidade pública. Eles vão fazer um trabalho nos bairros, principalmente no interior, junto com o Fábio, com a turma da Defesa Civil aqui de Farroupilha, alertando sobre o que vai acontecer, sendo que está previsto. Não vão fazer alarde, enfim, mas vão orientar, principalmente com as chuvas que estão programadas para o ano inteiro, né? Com muita chuva prevista aí para setembro, outubro, dezembro, que seja. O problema maior, a preocupação é com os deslizamentos.
3: Só que para nossa região, o que a gente mais vai ser afetado é a questão de deslizamentos, né? Então a gente vai fazer uma visita nas áreas que nós já temos mapeadas junto com a Defesa Civil aqui do município e orientar os moradores dessas localidades para que observem a movimentação de massa, como observar isso. A movimentação de massa não tem como prever, não tem como o geólogo chegar e dizer, vou prever porque tantos milímetros naquela localização vai cair o morro lá. Não tem como saber disso, porque isso é só observando. Né? Então, nesses locais, a gente vai ensinar lá como é que o agricultor, o morador aí do interior vai observar. Ah, verificou lá que tem um poste de luz na rua acima do morro. E o poste de luz ele está inclinando para um lado, mas ele não ficava inclinado. Os fios desse poste de luz, eles estão não estão mais embarrigados, estão esticados. A queda de árvores, por exemplo, a queda de árvores que caem não todas para o mesmo lado, elas caem se entrelaçando. Isso é um indício de que a raiz está perdendo força porque há uma movimentação do morro. Também tem um esquema de colocar umas madeirinhas ali que ele vai observando por dia a dia, né? Mas isso tudo a gente vai passar pro pessoal, o morador do interior ali, para que faça essa constatação in loco, né? Vá verificando, vá constatando qualquer motivo que possa causar aquele deslizamento e que saia de casa. Mas claro que faça contato com o Corpo de Bombeiros e Defesa Civil, né? Como aconteceu em 2023 e 24, o pessoal não tinha muita crença que poderia acontecer o que aconteceu. Agora a gente já tá um pouco mais prevenido, né? As pessoas já ficam um pouco mais conscientes de que pode acontecer algo parecido. Mas é aquela probabilidade, assim, da quantidade de água, de ter a inundação, de ter o alagamento, é aquela probabilidade pequena de ter um aumento muito expressivo como foi em 2023, 24. Como eu disse, foi uma soma de fatores, né? Mas há essa possibilidade, né? Então, o que hoje a gente orienta as pessoas é que tenham consciência de que se naquele local que mora comumente ocorre uma inundação ou um alagamento, que não espere chegar um momento que não consiga mais sair do local para solicitar ajuda, né? Que peça informação antes, a gente vai estar acompanhando o interior, visitando antes, mês antes, tipo agosto, começo de setembro, já está visitando o interior e orientando os moradores, né? Para que prestem atenção.
1: Gente, um recado, Alan da Casa, nosso comandante dos bombeiros de Farroupilha, tem um segundo alerta também, que é já pro nosso dia a dia. São informações de sempre, para alguns pode parecer óbvia, só que a gente teve recentemente também incêndios, princípios de incêndios, em razão da lareira ecológica, problemas com estufas, problemas com fogões a lenha também. Sargento Alan Dacas, comandante, Corpo de Bombeiros Farroupilha.
3: A recomendação básica que seja para lareira, fogão e estufa, né, essas lareiras ecológicas, é nunca deixar o local sozinho. Tem muita gente que acostuma aí, faz um fogo na lareira, faz um fogo no fogão a lenha e vai dormir ou sai de casa e deixa ali aceso, né? Então a gente sempre orienta para que, se estiver com fogo aceso, que esteja assistido. Né? Não, mas eu não saí de casa, eu fui dormir. Sim, mas tu não tá vendo o que tá acontecendo. Muitas vezes a gente coloca aquela linha de eucalipto ali que começa a soltar aquelas fagulhas, né? E aquilo ali pode abrir a portinha do fogão a lenha, pode na lareira saltar uma faísca e cair no tapete, né? As pessoas colocam roupa a secar perto, então a gente sempre orienta. Nunca deixe aonde você está usando o ponto de aquecimento, seja a lareira ecológica, como seja o fogão, sem ninguém por perto. Essa é a principal orientação. Às vezes as pessoas usam aquela sanfona em cima do fogão a lenha para secar a roupa, para colocar ali, né? Tranquilo, sem problema nenhum. Mas quando tu vai se ausentar do local, retira aquela roupa ali. Não deixa ela pendurada, porque dependendo do tecido, ela pode, quando tá mais seca, deslizar, se o fogo estiver aceso, ou ela pode até ficar ali e acabar caindo a sanfona se não foi bem instalado. A estufa, às vezes o pessoal coloca a roupa em cima para secar próximo da estufa, né? Tem a estufa que é a óleo e a estufa que é por serpentina. Ambas têm as suas questões de risco, né? Mas a gente pede que não coloque roupa a secar próximo ali, sem que fique cuidando, pelo menos, né? Porque esse é um risco que a gente tem observado que aumenta a possibilidade dos incêndios em residências. Às vezes é por manter no local extremamente fechado, né? Que diminui a capacidade de oxigênio do local. Às vezes vezes é por utilizar equipamentos que não são certificados, às vezes é pelo etanol que não é o adequado para colocar ali, não é o qualquer álcool que você coloca aí. Ou, por exemplo, acabou o álcool, eu preciso esperar de 30 a 40 minutos esfriar para poder colocar mais álcool e acender novamente. Eu não posso ir ali colocar mais álcool quando tá no finalzinho ou logo que acabou, porque ainda está com caloria. Então a gente tem observado que muitos acidentes estão ocorrendo pelo manuseio errado dessa lareira ecológica, né? Então a gente sempre pede que, para te extinguir aquela chama ali, que use um equipamento que já é fornecido pela lareira ecológica, né? Que é um abafador específico para aquilo. Então, se eu vou utilizar um álcool, um etanol, utilize o etanol específico que é para essa lareira ecológica. A gente às vezes quer economizar, quer usar um líquido combustível alternativo, mas isso pode ocasionar um perigo muito maior, né?
4: Comandante, Sargento Alan Dacasso, parabéns, Alan, a ti, a todos os seus comandados, a equipe toda do nosso Corpo de Bombeiros. Hoje é dia dos bombeiros, hoje é dia do bombeiro. E aqui vale, já tá a manchete pronta aí. No dia dos bombeiros, comandante Alan Dacasso passa informações, as preocupações com possíveis deslizamentos e também dicas para a questão de uso de lareiras ecológicas, estufas e fogões a lenha. Vai compartilhando. Daiana Risse, Daiana, muito obrigado. Árvore caída na estrada que desce para o Salto Ventoso. Daiana, por gentileza, me passa assim um ponto de referência para a gente repassar já para o Renan, nosso secretário da Agricultura, o secretário Renan Bontan, e até a estrada asfaltada, de repente, um trecho que é de responsabilidade aí do Matheus Paim. A gente manda para os dois secretários aí. Me passa, Daiana Risse, bom dia e obrigado. Um ponto de referência. 7:54, Ferragem de Biase. 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Os ouvintes aqui sempre ajudando. Aqui o Evandro Santinho. Evandro, eu vou de carona contigo aqui. Ele mandou um vídeo direto hoje com as facilidades das câmeras, hoje mirando já aí para pro asfalto nos carros, aí ajudando. Gente, muito movimento. Ele mandou para cá. Viaduto torto, sentido Caxias Farroupilha, de lá para cá. Só me dá um toquezinho, tem acidente aí, como é que a questão do, aí no acesso à van, como é que tá a situação, me dá uma orientada aí. Gente, eu tô de carona com ele aqui no carro, subindo aqui o morro aí da Vidro Forte, os caminhões na curva aqui. Gente, a serração tem que estar com o farol aceso aí, gente, obrigado. Olha aqui, uma carona rápida, pessoal que tá nos acompanhando. Evandro, tem acidente, como é que tá a situação na frente da van nessa região? Já resolvido o problema? Vai nos mandando informação. Gente, isso aqui tem que dar uma puxada, tem que começar a multar, tem que começar a penalizar quem, o pessoal que faz a coleta, os catadores de lixo. A gente sabe a situação de vocês, agora, não precisa fazer o que muita gente está fazendo, é todo dia, os caras vão pegar e aí deixam tudo espalhado no chão, aí tem a demora, obviamente, até a Ecofar resolver o problema, talvez não esteja no roteiro direto, no dia, enfim. Gente, pô, a gente sabe o drama de vocês também, agora, faz o trabalho bem feito aí, a gente respeita, a gente ajuda na medida do possível também. 7:56, a empresa Harb Malhas e Confecções seleciona auxiliar de corte. A atividade é simples, auxiliar a cortar, infestar os tecidos, separar, organizar e distribuir as peças. 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
1: 84 32 65 95, vaga para auxiliar de corte, Harp Malhas e Confecções. 7:57.
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1: 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Karen, Karen Brambila de Brito. Karen, muito obrigado. Bom dia. Sempre nos ajudando com informação. A Karen passou há pouco, tá indo para Caxias. Já deve estar no trabalho. Karen, bom dia. Tudo certo aí no acesso ao Riço, aí na região da Van. carros já foram retirados. Carros já foram retirados aí do local também aqui, só para complementar, o Evandro Santin também nos enviou a informação, já retiraram os carros aí da rodovia, já resolvido, então não foi tão grave assim. Gente, tem informação, manda para cá. A prof. Márcia com a gente. Márcia, bom dia. Gostaria de expor que as faturas da Corsan estão atrasadas. Até então, antes vinha com 30 dias de antecedência e agora não chegou às atuais. Isso é no bairro 1º de Maio, Rua Lino Zanonato. Márcia, nos mantém informado e nos próximos dias se a situação se normalizou. Vou pedir aí a Diana e Eduardo enviar direto para assessoria, para a gerência local da Corsan também. É de interesse 100% da Corsan. 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Deixa eu mandar um abraço aqui pro Fabrício Bernard, da Tudo 123. Fabrício tem um problema aqui, que não é só do Fabrício, é que o Fabrício ajuda aqui a divulgar. Fabrício, muito obrigado. Eu vou pedir pra Ecofar, Paulinho, ó, até de repente se manifestar, orientar. O que está vendo? Isso aqui é o coração de Farroupilha, o coração pulsante do comércio de Farroupilha, centrão da cidade, Independência, quase esquina com a Pino Machado, é todo dia. O pessoal, os catadores de lixo aí, colocam tudo no chão. Essa região aí, os containers não dão conta. Paulinho, dá um toquezinho até pra gente divulgar. Se puder gravar um áudio aí orientando a população, ou de repente a Ecofar. De repente a Ecofar colocar mais containers, porque é todo dia. Então, poxa, te coloca no lugar de quem paga imposto, quem gera emprego, quem faz a economia girar em Farroupilha. Pô, todo dia na frente da tua loja, aquelas lixeiras, aqueles containers lotados, e aí o pessoal mal educado que faz, que vai catar lixo, deixa tudo espalhado. Uma rotina chata que irrita aí, é todo dia. Fabrício, por favor.
11: Fala aí, Rogério, bom dia. Olha a frente da minha loja, tu pediu pra denunciar, né? Aqui é o Fabrício da Tudo 123. Olha como é que tá, ó. Eu já devo ter mandado umas 200 fotos aí pra espaço.
1: Ou mais.
11: Sobre lixo bem descartado. Olha aqui, que lindo. Chegar de manhã na frente da loja tá assim, ó. Tô com o pessoal lá agora limpando, recolhendo, varrendo, ao invés de estar arrumando dentro da minha loja. Todos os dias assim. Um abraço, meu amigo.
1: Pra ti também, Fabrício, pra turma toda aí da Tundo 123. Que triste isso aqui, gente. Que triste. O pessoal já enviou. Eu vou pedir aqui, Paulinho, a direção, o presidente da Ecofar, o pessoal. Até pode gravar uma matéria, chama a reportagem pra gente dar uma ampliada aí. Gente, é centrão da cidade, é todo dia. Eu sou testemunho que o Fabrício falou, a gente é testemunha diária aí. 8:05, é educação da comunidade, mas tem que colocar mais containers também, é todo dia, é repleto e pega aí muito os prédios aí da região, as lojas, né, escritórios, enfim, aí o pessoal vai lá, quem cata lixo e deixa tudo espalhado, aí tem que pegar funcionário da loja, das lojas para fazer limpeza na rua, na região, né, para pelo menos poder receber bem o cliente. 8:06, quer mais saúde, mais proteção e menos preocupação? 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
1: 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Aqui na Rádio Espaço é Panorama, é o nosso show da informação. 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Diogo Rodrigues, equipe aí do Matheus Paim de iluminação. Diogo é o responsável pela iluminação. Hoje estava programado uma ação de retirada de fios, cabos, postes obsoletos na rua Ranieri Petrini. É só olhar para fora aí, não há condições de trabalho. Diogo, bom dia.
18: Bom dia, Rogério, bom dia, ouvintes. Devido às condições climáticas não serem favoráveis no dia de hoje, estamos cancelando a ação que ocorreria na Rainelli Petrini e já remarcando para o próximo dia 7 de julho. Na próxima terça-feira faremos as ações ali na Rainelli Petrini, nos mesmos locais ali já identificados. Muito obrigado, Rogério, e uma boa quinta-feira a todos.
1: Obrigado a ti, sempre informando, orientando e ajudando a comunidade. Diogo Rodrigues, da Iluminação Pública. Só deixa eu ler um rapidinho aqui o recado. A Cleani Almeida, venho implorar para a CSG concessionária das rodovias aqui na Serra colocar em tachões na entrada do bairro América, em frente à Grendene. Um motorista há pouco de uma van quase me atropelou. Retorno proibido, mas não respeitam. Pede policiamento também, Polícia Rodoviária, fiscalização. Não é a primeira nem segunda vez. Esses motoristas responsáveis vivem causando acidentes. Aqui frase da Cleani Almeida. Cleani, bom dia. Tiver imagens também, hoje está tão fácil, manda para cá. Envia para cá. André Eco, André, bom dia. Hoje o filho Francisco, 6 aninhos, tem uma agenda hoje linda aqui de aniversariantes, 11 da manhã e também às 5 horas da tarde. Aqui, deixa eu agradecer aos ouvintes, aqui o pessoal tá enviando informação pra gente, aqui o Ademir Riva, referente ao lixo, acredito que precisa também a colaboração dos comerciantes. Eu tô pedindo aqui, Paulinho, presidente, também da Ecofarc, pessoal, vamos fazer uma matéria aqui, sugestões aí da comunidade, porque do jeito que tá, gente, já encheu o saco, quer dizer, já passou do limite das reivindicações. O que é que o FAC pode fazer e o que a gente tem que chamar a atenção nossa, da população, dos lojistas, dos catadores de lixo, enfim, porque todo dia, pessoal, repito, pessoal que faz a economia girar aqui em Farroupilha, pessoal do comércio que é impecável, né? Sempre pisando em cima do comércio, tem que ser sempre mais valorizado, mas o pessoal gera emprego, tá aí no dia a dia, né? Com essa concorrência hoje violenta do planeta fora. Detalhe, agora tu chega todo dia na tua loja, sabe, pra começar bem o dia, aí quem, as lixeiras, os containers, tudo cheio, né, transbordando, tudo jogado, aí tem que pegar funcionário da loja ou você mesmo, fazer limpeza por conta pra deixar os clientes entrar. Tu não quer receber na tua casa, a tua casa suja, pra quem chega pra pensar o quê? Isso acontece a mesma coisa com os lojistas. É, Cofar, vamos fazer aí uma divulgação, o que pode ser feito, sabe, minha culpa nossa, da população. É, Cofar, o que pode ampliar também, principalmente com o coração pulsante de Farroupilha, que é o central da cidade, em relação ao lixo. 8:15, aos resíduos, um salto, atenção, um salto ventoso lindo no inverno também, que muita gente pensa, vou no salto ventoso, vai um dia desses aqui, com uma serração dessa aqui, tudo que é oferecido, né? 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Parque Salto Ventoso, na linha Miller, terceiro distrito, Farroupilha, 8:16, repito, 8:16. Deixa eu agradecer aqui, no Trevo da Grandene, necessita de semáforo urgente. A CSG, Gilmar, Serafine, Gilmar, um abraço, Gilmar. Já teve matéria não faz muito tempo aí, a CSG descarta completamente. Isso aqui tem que ter pressão aí da população, enfim, da prefeitura se envolver mais nos assuntos também. A CSG tem um baita relacionamento com a SIC de Farroupilha, com o próprio executivo também. O detalhe, esperar para as obras gigantes, enfim. Até ontem, jantando aí no Antonelli, ontem à noite encontrei a direção da CSG, fiz um convite pessoalmente, me falou que sexta-feira vai ter um anúncio grande para a região. Vamos aguardar. André, bom dia. Um abraço aqui, o pessoal. Eu já vou colocar no ar, tá, gente? Mais uma vez aí a matéria, o texto que está no portal da Espaço. A gente precisa de você que está nos ouvindo. É você dar o trabalho de ir até o Hemocentro e fazer um doador de sangue, no caso aqui, para retirar, para ver se você é compatível com esse anjinho chamado Arthur Eduardo Garatti dos Santos, um farroupilhense que mora no bairro Cinquentenário, tá com leucemia. Esse garoto, ele tinha se recuperado do tratamento e teve agora uma volta muito forte aí, e os médicos pediram, é necessário uma doação de medula. Eu vou dar uma ampliada já, um caso pertinho da gente, para você espalhar essa notícia em casa, na escola, na faculdade, no teu trabalho, com os amigos, por favor. 8:17. 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
1: Agora 8:21, repito, 8:21, temperatura variando entre 11 e 13, nesse momento 11 graus, cerração, muita umidade, alguns empreendimentos são construídos, outros entram para a história. 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Deixa eu fazer um registro aqui. São coisas que a gente tem que se orgulhar e copiar. Coisa boa, tem que se copiar, não tem problema nenhum. Nós temos aqui em Farroupilha uma escola estadual, que é a Escola São Pio X, que tem um histórico impecável. E aqui, gente, tem que valorizar também essa equipe que trabalha na Escola São Pio X. Só dá um toquezinho até para quem não pôde acompanhar. A Escola São Pio X, bairro Pio X, Farroupilha, conquistou a 7ª melhor nota do Enem, né, que corresponde ao ano passado, divulgada agora recentemente, semana passada, entre mais de 1000 escolas estaduais do Rio Grande do Sul. A Escola Estadual de Ensino Médio São Pio X voltou a se destacar no cenário educacional gaúcho ao conquistar a 7ª colocação no Exame Nacional do Ensino Médio Enem de 2025. Entre mais de 1100 escolas, a gente ficou no top 10, estamos em 7º lugar. O resultado consolida uma trajetória de crescimento da Escola São Pio X, que há poucos anos já vinha figurando entre as melhores escolas do estado e também já do país. Em 2023, teve o melhor IDEB do ensino médio entre 1.192 escolas estaduais regulares. O ano seguinte, 2024, ficou em 9º lugar no Enem entre mais de 1.100 escolas estaduais. O ano passado, que foi a última avaliação, 7ª colocada no Enem entre mais de 1.100 escolas estaduais regulares. Aí tu pergunta, como é que chegaram a tudo isso? Uma escola que quem é daqui vai lembrar, que a Escola São Pio X, há uns 15, 20 anos atrás, era pouco citada, era pouco frequentada. Aí, de repente, vem para cá a professora Hilda Kohlerhaus Gengnagel, e a Hilda hoje ela diz com toda amplitude possível aí, o melhor grupo de professores é nosso, da Escola São Pio X. Gente, é uma equipe, aí vem o detalhe, coisa boa tem que se cuidar, tem que se copiar. Eles têm uma diretora envolvida 100% com a escola, com a comunidade escolar, professores 100% envolvidos, disciplina em escola pública e escola estadual. Porque a gente vê muitas vezes escolas, tanto municipal, estadual e tudo mais aí, particular, sabe? Ah, a geração é assim, né? Sabe? Ninguém manda nada, não tem disciplina. Eles, uma escola estadual, chega a toda segunda-feira, para começar bem a semana, eles cantam o hino nacional e fazem uma oração. Tô pegando um detalhezinho, aí vem a comunidade, os pais integrados. Quando tem uma reunião da escola, o salão, o ginásio fica lotado. Qualidade de professores, o pessoal envolvido. E ontem eu tive o privilégio de receber a diretora Hilda, a Márcia dos Santos da Silveira, que é vice-diretora, a Marlise Alberti, que é a professora de redação. A redação da Escola São Pio X é destaque no Brasil inteiro. É um diferencial também. Uma palhinha rápida. Como é que é essa guinada também? Porque uma coisa é ter estrutura física, outra história é ter estrutura física, manter ela e ter qualidade e uma transformação na educação.
0: Eu acho que nós atribuímos, Rogério, principalmente à equipe de professores e funcionários presente na escola. Nós temos um grupo de professores que já falei que numa oportunidade em reunião com a nossa secretária estadual de educação, com a Raquel Teixeira, eu dizia que o melhor grupo de professores do estado do Rio Grande do Sul é nosso. E eu digo isso assim de peito estufado, porque realmente é, né? Um grupo de professores especial, maravilhoso, incrível. Quando vai se ter um projeto, por exemplo, com uma ideia simples, ele fica grande. Então, é a equipe de professores e funcionários, eu acho que é é quem a gente atribui esta conquista. Nossa escola trabalha com uma linha de disciplina, né, bem forte, que acreditamos que o aprendizado só acontece no meio da disciplina. Então, em 2011 e 2023, quando a escola conquista o primeiro lugar de IDEB, eu digo e afirmo isso, a gente não fez nenhum simulado para esta prova. Realmente a gente recebeu esse resultado como uma surpresa, tanto que eu pedi na época para a nossa chefia, me manda por escrito isso, porque eu acho que tu está enganada, porque era o resultado de um trabalho diário, não foi o simulado para uma prova, porque não foi feito nenhum simulado, né? Então, e depois disso recebemos também, na verdade, com surpresa, 2024 é a nona posição e 2025 então a sétima posição do Enem, assim, Rogério. Estamos muito felizes, né? Coração se enche de alegria.
1: Disciplina forte, o que que é disciplina forte?
0: Que é disciplina forte?
1: É, foi a palavra que a senhora, a expressão que a senhora disse.
0: Eu acho que a escola, Rogério, precisa ter uma organização da hora que o estudante chega até a hora que ele vai para casa. E essa disciplina forte é ele saber que na escola o lugar é para estudar. O estudo muda vidas. O estudo te leva a ter um projeto de vida melhor. Então nós trabalhamos o tempo todo para que este aluno tenha este sonho de uma vida melhor possível, né? A gente até brinca com eles que tem o Neymar, tem a Gisele Bündchen, mas são exceções, né? Que no geral nós precisamos estudar, que ele te leva a uma condição de vida melhor, ele te leva a ser uma pessoa participativa. E a disciplina que a gente diz, Rogério, na nossa escola, desde a segunda-feira de manhã, quando o aluno chega, nós ainda temos o hábito do hino nacional e da oração. A oração é reflexão, a oração da escola, enfim, né? Então, assim, nós temos uma lá na nossa...
1: Todo dia, uma vez por semana?
0: Na segunda-feira. Iniciamos a semana...
1: Iniciando a semana.
0: Iniciamos a semana desta forma. Temos projeto da leitura, que é todos os dias, e nós temos, então, uma organização também, depois a vice-diretora pode falar um pouquinho mais, que a gente chama de advertências, na verdade, que o aluno, ele precisa estar ali e estudar. Este é o foco dele, o respeito ao professor... Não é algo que a gente coloca em dúvida, é algo que ele precisa seguir. Então, a disciplina forte que eu digo é: o professor está lá para dar o melhor dele e o aluno tem que estar disposto de absorver isso e construir junto o aprendizado com o professor, né?
1: Gente, um recado bem direto. Quem puder assistir essa entrevista completa, tá no Espaço Livre de ontem, é a primeira. Quando o programa começa, eu inicio aí com alguns textos, alguns comerciais, algumas mensagens, enfim, algumas notícias, é a primeira entrevista. Agradecer, porque ele tem um toque. Gente, coisa boa tem que se copiar. Isso aqui também é uma puxada grande para os professores, as escolas, independente, particular, municipal, estadual, o que federal, o que o pessoal está fazendo na Pio Décimo é uma comunidade que está pegando junto, começa pela diretora, os professores, com um timaço de professores engajados a fim de dar resultado. E outra coisa, é nota real. Isso aqui não é escolas que a gente tem, infelizmente, Farroupilha, região Brasil afora, que fazem o preparado, o simulado para preparar um grupo pequeno aí dos bons aí para depois parecer que é toda escola boa. Não fizeram simulado para Enem, essa coisa, eles não fizeram simulado para prova que vai ter nota estadual, federal. Isso aqui não fizeram, foram direto. Tem a redação muito levada a sério também, com a professora Marlise, a Alberti, a vice, a Márcia dos Santos, a Silveira, toda a equipe. Falar nome é difícil. Só uma, falando em nomes, aqui a Hilda lembrou, porque ela está aí na escola há pouco tempo, acho que há 14 anos. Em 14 anos, essa transformação do Pio Décimo. Ela deixou bem claro que é difícil citar nomes para agradecer, mas ela fez um agradecimento muito especial, e é bom que a população saiba. Ela agradeceu o Bolivar Pascoal, o ex-prefeito. Mas quando o Pascoal era secretário da Educação, na época do Ademir Barreta, o Pascoal, mesmo sendo uma escola municipal, o Pascoal até hoje ajuda a escola Pio Décimo o que puder. O Pascoal sempre está aí ajudando a MAFA, ajudando as crianças dentro da fundação, enfim. Mas o Pascoal foi buscar recursos, ajuda para a escola que estava numa situação delicada de forma estrutural, para conseguir transformar a escola em ensino médio, ter o segundo grau aí no Pio Décimo. Então, isso é um trabalho que em 14 anos revolucionaram e tá aí, gente. Por isso, eu tô sendo repetitivo, mas tu ficar em sétimo lugar, tava em nono em 2024, ano passado que foi a última avaliação, pular para sétimo. Aí tu bate escolas famosas do estado, escolas aqui da região famosíssimas, as caras, enfim, né? Cara, não, isso aqui é a rede estadual, ok. Mas digamos, ela supera a escola militar, por exemplo, tem um detalhe. Então é outro assunto interessante aí. Que o exemplo seja seguido. 8:31. Irineu aqui, obrigado. Irineu nos cobra aqui. Por que Farroupilha não tem uma escola militar? Porque Farroupilha não quis. Porque o pessoal ligado à educação, o pessoal se reuniu, fizeram, não discutiram, não jogaram para a comunidade. Era para ser a Vivian Majone. Aí o pessoal não tava afim, o pessoal tinha bom relacionamento, vereadores se envolveram, foram contra. O pessoal da esquerda aqui em Farroupilha foi contra e não mobilizaram. Não mobilizaram. Era uma proposta do vice-prefeito Jonas. E aí não deu, não foi adiante, a escola do, a comunidade do Vivian não teve interesse, prefeitura não quis comprar a briga e tiveram uma reuniãozinha só e ponto final. 8:31.
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1: Hora certa, 8:32, tempo estável, cerração, muita umidade, temperatura 12 graus, 8:32, Mecânica O Porão.
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2: 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Com a chegada do frio, aumenta a procura pelos serviços de saúde. Para garantir um atendimento mais rápido e resolutivo, é importante procurar o lugar certo para cada situação. O Centro de Saúde atende casos leves a moderados, como dores recentes, gripe e outros quadros virais. Já o pronto-socorro do hospital deve ser procurado em situações graves, como falta de ar intensa, dor no peito ou suspeita de fratura, AVC ou infarto. E para renovar receitas, realizar exames de acompanhamento ou cuidar de doenças crônicas, procure sua unidade básica de saúde. Usar o serviço certo na hora certa ajuda você e toda a comunidade a receber um atendimento mais ágil e de qualidade. No decorrer da nossa programação, mais dicas do Pró-Saúde. Pró-Saúde, dedicação à vida. 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

0: 8. Gente, tá no portal da Espaço FM um assunto que eu tô repetindo, pessoal que vai chegando, eu peço aqui mais uma gentileza, assim, por favor, comenta esse assunto, pega a notícia, compartilha no teu grupo da família, no teu grupo de amigos, porque a gente pode ajudar. É uma coisa assim bem direto, de repente a gente é compatível. É mais um caso de leucemia e com um garoto aqui, um adolescente querido, bonito, que tá aqui na capa do Portal da Espaço, farroupilense de 13 anos, precisa de doador de medula. Aqui o texto que a família enviou e o jornalista Gustavo Conferai colocou no portal ainda ontem à noite. Arthur Eduardo Garatti dos Santos está internado hoje no Hospital Geral. Ele é morador, tem 13 anos, do bairro Cinquentenário. A família está mobilizando uma campanha para encontrar um doador compatível de medula óssea. O garoto adolescente está internado no Geral em Caxias após a leucemia voltar. A leucemia voltou e se manifestou muito fortemente. O pedido de ajuda chegou através do pai dele, o Maicon. O Maicon Júnior dos Santos procurou, entrou em contato com a Rádio Espaço ontem à noite. Segundo ele, Arthur descobriu a leucemia há 2 anos atrás, depois de passar por uma série de consultas médicas em Farroupilha, Garibaldi e Porto Alegre. Após o diagnóstico, iniciou tratamento lá em Caxias do Sul e respondeu bem aos procedimentos, chegando a receber alta hospitalar e retornar para o colégio, para a escola, para o dia a dia, a vida normal. No entanto, recentemente o quadro voltou a se agravar. O garoto adolescente passou a sentir fortes dores, apresentou desmaios e foi novamente internado. Exames confirmaram a volta da leucemia. E no último domingo passado, Arthur ainda sofreu 2 convulsões, situação que levou a equipe médica a indicar um transplante de medula óssea como parte do tratamento. Estamos correndo contra o tempo, não estamos pedindo dinheiro, aqui tem o grande destaque, não estamos pedindo dinheiro, o que a gente precisa é que você que está nos ouvindo, faça o teste para saber se você é compatível. Se alguém não tiver como ir até o Hemocentro, a família busca, traz de volta, te entrega onde você quiser, relatou o pai. O Maicon Júnior dos Santos. A família também informou que hoje vai dar início ao procedimento para inclusão de Arthur na fila de transplantes, conforme orientação da equipe médica. O telefone, gente, direto do pai, para você marcar, olha, a gente precisa de transporte. Deixa eu buscar rapidinho aqui. É 9, o contato direto, WhatsApp, fone 984277625. Fala direto com o pai. Essa frase dele aqui: a gente não tá pedindo dinheiro. O que a gente precisa é que você faça o teste, tira um pouquinho de sangue, vai pro Hemocentro para ver se você tem a compatibilidade. E aí vai ficar registrado para sempre, né, no banco de dados. 984277625. É difícil, é muito, mas não custa a gente ir atrás o quanto antes, é corrida contra o tempo. Farroupilense, esse garoto bonito aqui, 13 anos, cheio de vida aí pela frente, precisa de doador de medula óssea. Eu peço, gente, compartilha essa notícia, porque tem todos os dados, o telefone, compartilha ela no teu grupo de WhatsApp, da tua família, com os amigos. De repente, gente, isso aqui é uma coisa bonita, aqui na rádio, aqui na tua loja, sabe, na tua empresa, teus colegas da tua indústria gigante aí, sabe, vamos fazer um teste, vamos pro Hemocentro, marcar o horário, enfim, o quanto antes. Um pouquinho de cada um, gente, aí de colaboração. Isso aqui, não, repito, o pai disse o recado necessário aqui. Não estamos pedindo ajuda em dinheiro. O que a gente precisa é que as pessoas vão até o Hemocentro fazer um teste. 8:43.
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3: Agora 8h44, os falecimentos que a Fornec Matana está atendendo. Tem o Denis Wenzel Angeretti, 31 anos. O Denis vai ser sepultado. O velório começa agora às 9h30. Às 9h30 da manhã começa a despedida na Capela Eternidade. E o sepultamento às 16h. A família aí do Denis, nossos sentimentos. O pessoal está pedindo a causa, não é divulgada a causa da morte do Denis Wenzel Angeretti, 31 anos de idade. Também há falecimento de Pedro Reis, 59, e Marilene Rocha, de 87. Não há homenagens, não há participações. Só deixa eu fazer o registro, gente. Ontem foi sepultada a dona Terezinha Clélia Farinon, 96 anos, foi sepultada ontem à tarde no cemitério público municipal. Carinho com a família. Toda a família querida da Terezinha Clélia Farinon, 96 anos, foi sepultada ontem à tarde no municipal. Família Farinon querida, sentimentos, 8h46.
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3: 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Gente, reportagem da Espaço FM, quer reportagem em espaço móvel na tua rua, no teu bairro, na tua comunidade, na tua localidade, no interior, na tua cidade, fica, é só chamar, utiliza o WhatsApp 99611-1971. Gente, aqui um problema, eu não sei qual é a razão que a gente, isso aqui é um assunto aqui de mais de 10 anos com certeza. Chega esse período aqui, é terrível. O Alexandre Capelete, morador aí na região, para ter uma ideia, Balneário Santa Rita, o Britador, a pedreira da prefeitura, passou informação aqui para a Rádio Espaço. O Miller foi até o local para conferir. reclamando das condições de um pequeno trecho que para o tráfego de veículos. Conforme o Alexandre Capelete, no local passa um arroio e os bueiros não dão vazão e acabam entupindo. É só olhar as fotos aí da matéria. Alexandre, por favor.
10: Simplesmente é que a rua sempre está, sempre quando chove, chove, larga a rua, né? E até hoje, fomos para Romano Carum, faz tempo, né, que já abandonaram a rua ali, né?
11: Precisa do quê? Que um patrulhamento?
10: Não, um patrulhamento é um cascalho só, né? É só aquele pedacinho lá, só.
11: A estrada que você se refere é essa que sai da Rua Vêneto, que dá acesso quem vai aí para a região dos Índios?
10: Isto. Sim, esse pedaço é só um pedacinho, não é muito, é só aquele pedaço aí na frente do bueiro. Aqueles bueiros entopem, sabe? Quando entopem assim, não, aí a água sai por cima, né? Domingo tinha que dar a volta pra cá, tinha que dar a volta pro Rio de Janeiro.
11: O pessoal fica ilhado, sim, no teu ponto de vista?
10: Fica ilhado.
11: Fazendo um patrulhamento e um cascalhamento, vai melhorar?
10: Ah, com certeza, 100%. E olhar aqueles bueiros lá, porque os bueiros sempre entupiam, né? Porque desce bastante sujeira, né? E topa o bueiro e a água indo por fora. Só isso.
11: Mas... Você tem solicitado pra prefeitura dar uma olhada nesse sentido?
10: Sim, teve sim. Não cheguei a falar com o treinador, mas eu teve ali na prefeitura, falar com eles lá, disse que eles iam, aí eles falaram assim que eles iam ver, mas até foram ver e não falaram nada. Não fizeram mais nada, né? Só acho que foram olhar, não sei se olharam ou não olharam.
11: Muitas famílias dependem dessa estrada.
10: Sim, depende. É, dos índios é minha casa, né? Mas tem bastante carro que passa por ali também, né? Não é só meu carro, né?
11: Precisa de melhoria.
10: Melhoria, só melhoria.
3: Xande, vai nos mantendo informados. Secretário de Obras, Matheus Paim.
12: Dessa pauta, em especial, de a gente dar esta manutenção naquelas estradas onde ainda nós não temos pavimentação, seja asfáltica ou um paralelepípedo, é uma obrigação da Secretaria de Obras nesse perímetro mais urbano, né? E a Secretaria de Agricultura acaba então também tendo a responsabilidade nas estradas do interior. Ali se trata bem de uma região onde a gente está nessa transição entre a cidade, entre o meio urbano e o interior. E a Secretaria de Obras tem trabalhado, sim, nas manutenções constantes, inclusive nesse ponto nós estivemos recente lá. O que acaba acontecendo, Miller, é que ali nessa região nós temos um dispositivo de drenagem, né? Uma transição ali de uma tubulação que ela está aparentando já há algum tempo não dar mais conta, não dar mais a vazão necessária. E quando a gente tem esse entupimento, esse trancamento da rede, a água acaba lavando a estrada ali e ficando realmente numa situação ali com mais pedras, amostra, realmente uma situação desconfortável para quem trafega na região. De pronto, a gente determinou nos últimos dias, Miller, a desobstrução daquele espaço, através com uma máquina, né, com uma retroescavadeira, nós desobstruímos ali a rede para que a água possa ter o seu trânsito normal e estamos programando, claro que dependemos do bom tempo, então nos últimos dias aí fomos um pouquinho castigados aí com um clima instável, mas já está também programado uma manutenção, nós faremos um preenchimento aí com material de boa capacidade de suporte, depois uma compactação daquele material para que as pessoas possam ter o seu direito garantido do ir e vir. Também faremos aí uma britagem posterior para que o material também possa ser muito bem compactado e fique aí de acordo com aquilo que a nossa comunidade merece.
11: Secretário, o trecho relativamente ele é pequeno. É rápido de fazer esse trabalho?
12: Sim, Miller, realmente ele é um trecho que tem apresentado essa dificuldade, mas é um trecho de aproximadamente 30 metros, né? Então a gente vai trabalhar assim nessa medida e nós temos uma medida mais estruturante que vem sendo desenvolvida na Secretaria de Obras, que é com um projeto para colocação de uma possível nova rede, né? Seja uma galeria ou até mesmo uma tubulação de maior diâmetro, Miller, para que a gente possa enfrentar esses momentos de dificuldades climáticas com mais resiliência. Então, a tendência é que agora no futuro a gente possa então trabalhar de novo nessa medida imediata de reparar e estabelecer no formato ali que as pessoas precisam para fazer a sua passagem. Como você falou, é uma região importante, inclusive nós temos o acesso à comunidade indígena nessa região do município, muito próximo, inclusive, do britador municipal da prefeitura. Então, e depois, sim, uma medida um pouco mais estruturante que seria, então, esse reparo, né, esse aumento da capacidade na rede de drenagem, para que daí a gente não tenha esse problema de uma forma tão corriqueira como vem acontecendo nos últimos tempos.
11: E essa manutenção se dará nos próximos dias?
12: Sim, Miller, assim que o tempo estiar aqui, a gente já está monitorando, nós já estamos inclusive com o material necessário reservado para isso, né? E as nossas equipes também voltadas para que assim que possível, assim que o tempo der uma trégua, nós iremos lá e vamos executar realmente essa melhoria.
3: Obrigado, Matheus. Matheus Paim, secretário municipal de obras e trânsito. Matheus e o Alexandre nos mantém informado aí sobre o início das obras. Problema aí que passa de mais de 10 anos. 8:57, oportunidade de emprego. A Bento Transportes está com vagas abertas para motoristas, homens e mulheres, para as cidades de Farroupilha, Carlos Barbosa e Bento Gonçalves. Pré-requisitos: possuir CNH categoria D e curso de transporte de passageiros. 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Presencialmente na Rua Marechal Floriano Peixoto, 359, centro de Farroupilha, na empresa Bento Transportes, vagas para motoristas, homens e mulheres, para trabalhar em Farroupilha, Carlos Barbosa e Bento Gonçalves. 8:58, na hora do almoço, a escolha certa é restaurante Dom Honório Augusto. 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Esta semana até hoje, Belvedere, Bela Vista, Cinquentenário e Nova Vicenza. Os entulhos deverão ser deixados em frente às residências. Cidadão consciente faz a sua parte para manter a cidade limpa. A cidade é de todos nós, o compromisso também. Último dia hoje para você colocar em frente à sua residência, coleta de entulhos e galhos, Belvedere e Bela Vista, Cinquentenário e Nova Vicenza. 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Cravando 9 horas no ponto. Os falecimentos que o Grupo L Fórmula está atendendo. Estou atualizada, rápida. Caxias do Sul, Ema Sartor, idade 85. Frei Afonso Costela, 90 anos de idade. Lidoína Boscaini Matuela, 97 anos. Gente, temporada de frio, quanta gente idosa aqui. Ah, e o pessoal tá assim, a normalidade, né? Maria Strangelin Perazolo, de 88. Renato Canali, 78. Aqui tem Ronaldo Alves dos Santos, 42. João Bonato, 96. Luiz Souza da Luz, 80 anos de idade. Marlene Bernardo Felipe, 78. Sônia Maria Soares da Luz, 75. Bento Gonçalves, nenhum atendimento. Aqui em Farroupilha, a professora psicóloga Diva Ângela Bertoldo, 67 anos de idade. Virou notícia, gente, a professora psicóloga Diva. Uma ligação à família Bertoldo, queridíssima. Aqui vai o nosso carinho com toda a família. A despedida da professora Diva está acontecendo nesse momento na Capela C, Memorial São José, na Papa João 23, e o sepultamento logo mais às 10 horas, em seguida às 10 da manhã. A Diva foi uma das primeiras psicólogas a atuar aqui em Farroupilha, também trabalhou na rede municipal. a família muito querida, a sobrinha do poeta, do padre Oscar Bertoldo, o carinho aqui com toda a família, com a dona Indalíria e a sua mãe querida, os irmãos queridíssimos aqui da comunidade, o Toco Bertoldo, nosso campeão máximo aí de rali, a engenheira química Tânia Bertoldo, a sua companheira, a Neuza Benvenuti, a toda a família querida aí, nossos sentimentos. Despedida agora às 10 da manhã, cemitério público municipal. Em Farroupilha também, Dorvalino Antônio Formaglione, 71 anos, não tem homenagem nem participação. São Marcos Antônio Francisco Gomes, 82, Ivo Ascari, 64, Lourdes Mascarello Ampessan, 80 anos, isso em Santa Maria, Araci Pereira Ferlin, Isadora dos Santos Eiffel, uma garota de 14 anos, não tem aqui a causa. Júlia Maria Castro Kirchner, 70 anos de idade. Adelar Domingues Soares, 64. Osório, nenhum atendimento. Grupo L Fórmula, muito obrigado. 9:03.
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3: 9:03, muita gente perguntando, o pessoal quer ajudar o caso desse adolescente querido aqui que precisa de transplante de medula. Poxa, eu já fiz uma vez em outros mutirões, tem que fazer de novo? Não precisa. Mas tu tem a segurança, porque de repente participar de mutirões, enfim, o teste para doação de medula óssea é feito pelo REDOME, Registro Nacional de Doadores Voluntários de Medula Óssea. O cadastro e a coleta de sangue são realizadas presencialmente em hemocentros. Você não precisa repetir o teste, Seus dados ficam salvos e ativos até 60 anos.
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5: Agora 9:10, bom dia. Serração fechadíssima, centro Farroupilha, temperatura 12 graus. Assuntos aqui, o pessoal repercutindo. A excelência aqui da escola São Pio Décimo, dando exemplo na rede estadual. O Celestino Renick escreve: parabéns à escola São Pio Décimo, direção, professores. Aqui parabenizar vocês, famílias, né, os alunos envolvidos aí. Nós acreditamos nessa equipe. Tenho 2 netos que estudam nessa escola e adoram. Detalhe que a São Pio Décimo não é só boa de nota. Nos esportes também são destaques também. Débora Feltrin, Débora, muito obrigado. Falando em Santa Rita, bairro Novicenza, aqui na rua Vêneto, solicitamos da prefeitura que pintassem os quebra-molas, porém não tivemos ainda esse retorno. Coisa simples, estamos solicitando desde o verão, então, se possível, quando puderem pintar, vai ajudar bastante, porque quem vem à noite não enxerga direito. Débora, muito obrigado. Débora, dá um retorno pra gente, sei que agora é difícil com esse tempo. Matheus, o pessoal envia pro Matheus Paim, direto aí, direto. Aqui o pessoal nos pedindo também saber se não é possível fazer os exames de coleta de medula óssea em algum laboratório de Farroupilha. Não, é Hemocentro direto. Isso aqui vale como é uma recomendação Brasil inteiro. Maristela, muito obrigado aí. Boa pergunta aí. Tem que ser em Hemocentro. Buscava informação oficial. Até a gente está convidando o pai do garoto para vir hoje aqui na rádio para a gente até responder. Gente, que a gente precisa é mobilizar, sem nenhum tipo de exagero aqui. Tá na mão da gente. Quer dizer, que saco tá por aqui um doador. elevador que seja compatível 100%. Porque a gente tenta imaginar um pouquinho tá na pele dessa família aí. Quando tu vê a foto do garoto aqui, tu te emociona, não tem como não, né? Garoto tá numa idade maravilhosa, 13 anos, adolescente, com tudo pra pela frente. E de repente ele tinha se curado e a leucemia voltou. E voltou com força. Ele tá internado no Hospital Geral. Ele mora no bairro Cinquentenário Farroupilha. Eu tô pedindo, gente, um favor aí pra você poder, sabe, distribuir essa notícia nos grupos de WhatsApp da tua família, dos amigos. Conversa na loja, conversa no escritório, conversa na tua empresa, na indústria. Olha, tem uma campanha em Farroupilha, é só passar no Hemocentro mais perto. Eles não querem, não precisam de dinheiro. Eles precisam de nós, da gente, de gente, para fazer aí o teste. Tira um pouquinho de sangue, faz o teste, que vai valer para 60 anos aí. 9 e 13, e aí jogado no sistema que o mundo inteiro vai atrás desse banco de dados. 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Eu tô pedindo aqui durante a semana um testemunho teu aí sobre o Hospital São Carlos. Quando você precisa melhorar alguma coisa, enfim, repasse que a gente vai entregar direto pro secretário da Saúde, Tiago Brambilla, e o vice-prefeito, o médico Tiago Brunet. O Pompeu aqui, Pompeu, um abraço pra ti e pra família aí. Tem usado o Hospital São Carlos com frequência, sempre muito bem atendido. Fiz uma cirurgia na segunda-feira e fiquei apaixonado pelo atendimento. Estou imensamente grato a toda a equipe, aos médicos e enfermeiras que cuidaram de mim. Todos muito bons e carinhosos. Que o hospital saiba aqui, quem fala mal está fazendo besteira. Que o hospital saiba que sou muito grato a toda a equipe. Aqui o Pompeu, me consegue sobrenome completo sempre. Se tiver o nome completo, consegue sempre o nome completo. 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Gente, um toquezinho rápido, uma entrevista do Luiz Carlos Miller com o Lorivan Endres. O Lorivan Endres é o responsável pelo serviço militar em Farroupilha. Ele estava preocupado, ele fez 2 mutirões para 2 sábados direto aí para conseguir que a moçada que completa 18 anos, já completou nesse ano, faça o alistamento. Missão cumprida, número alcançado, Lorivan.
6: Nós tivemos aí, atingimos a meta, tá? Os alistados aí, vamos ter em média aí uns 450, tá? Balanço desse mutirão feito, até agradeço de antemão a Rádio Espaço, a imprensa da nossa prefeitura aí que tem tangenciado essa missão, e agradeço aqueles que vieram, aqueles que apostaram, aquele jovem que se determinou e se prontificou a vir cumprir com a sua obrigação militar. Cabe lembrar aquele jovem que não conseguiu fazer o seu alistamento, nos procure. E esse jovem, infelizmente, vai ter que concorrer com a classe posterior, ou seja, a classe de 2009. Tá? Então é um ano perdido que esse jovem vai ter que recuperar, vai ter que regularizar sua situação. Caso venha a surgir algumas oportunidades na vida e no contexto desse jovem, ou vínculo empregatício, ou questões burocráticas de cursos superiores, técnicos, enfim, onde ele tenha que apresentar a sua situação militar, ou estar em dia com o serviço militar, vai acontecer que esse jovem que não está em dia, que não se alistou, não vai conseguir cumprir, tá? Também tivemos a apresentação daqueles que não se apresentaram em 2007, isso fomentou bastante e muitos cidadãos aí acabaram colocando em dia sua situação militar. Cabe lembrar que até eu tenho aqui, último atendimento ontem online que fizemos foi às 23h41, né? Então ontem ficamos o dia todo em prontidão aí, respondendo os mecanismos de WhatsApp, acompanhando o alistamento online, aquele que teve dificuldade no alistamento pelo GOV, também o orientamos aí da melhor maneira possível e com missão cumprida aí, números satisfatórios, atingimos a meta. Então, se essa engrenagem funcionar direitinho, a gente tenta sempre suprimir alguns problemas que possam vir futuramente.
7: Dorivan, passado essa fase em que os jovens tinham prazo para fazer o alistamento, quais são os próximos passos para esses que já se alistaram?
6: Então, hoje começa o nosso calendário militar, né? Hoje a gente vai focar naquele jovem que se alistou e já vai estar vislumbrando a classe posterior, o jovem no ano que vem. Já estamos na segunda fase. O que é a segunda fase? É uma apresentação do jovem na junta militar para marcarmos a sua inspeção de saúde ou a sua comissão de seleção. Esse jovem tem até o dia 10 de agosto para se apresentar, para entrar em contato, se não puder vir, manda um familiar, para que possa tomar conhecimento dessa data de inspeção. Pode entrar em contato pelo nosso WhatsApp, 549-9657-2689, que estaremos à disposição para orientá-lo da melhor maneira possível. Previsibilidade das inspeções vai ser lá pelo final de agosto, no nosso local praxe lá no Parque Cinquentenário, e nos colocamos à disposição. E é o momento, Miller, desse jovem chegar aqui e conversar conosco. Então, nós estamos aí à disposição para ouvir esse jovem, esse pai, essa mãe, esse jovem que tem que apresentar algum laudo, atestado, orientá-lo da melhor maneira possível.
5: Lorivan Endres, muito obrigado. Qualquer novidade, manda, Lorivan. 9:19. Muita gente questionando o serviço militar aqui. Eu sei que a gurizadinha, muita gurizadinha adora. Tem uma gurizadinha que não tá afim, enfim. Mas é um assunto que a gente não vê o pessoal. Tudo que é gasto com o serviço militar, pra quê? Muitas vezes, né? Mas enfim, de ir realmente quem tá precisando. É um assunto aí que muito pai, de repente, fica preocupado com o alistamento militar, né? De repente, e o nosso problema maior aqui, que a gente tem que atravessar o estado, né? Pra servir. Os quartéis daqui também não estão atendendo, nem Caxias, muito menos Bento. 9:19. Gente, um assunto aqui, e o Dó, muito obrigado. Pauta aqui excelente. Aqui pro prefeito Jonas e a sua equipe. Até pra explicar, porque Farroupilha badalou tanto. Que fim levou o Gemelágio com Latina, hein? Que fim levou, bom assunto, que fim levou o Gemelágio com Latina? Que fim levou a Irmandade, aí a cidade irmã lá de Portugal, Cadaval, serve para autoridade passear? Eu sei que teve alunos, estudantes, jovens que fizeram intercâmbio com a região de Cadaval, com a região de Latina. Por que não teve continuidade? Porque foi tão importante para esses jovens aí, e esses jovens hoje estão devolvendo o que eles aprenderam, porque foram tudo de graça pelo município. A gente sabe que estão fazendo, mas seria interessante divulgar também. Mas um detalhe, Cadaval é a nossa cidade irmã lá em Portugal. Latina, a nossa cidade irmã na Itália. Já se passou quantos anos que não se fala mais do assunto? Os intercâmbios, O interesse deles com a gente, nós com eles, acabou? Não tem nada? Ou era só para, de repente, uma autoridade viajar, passar uma temporada, tudo de graça? Uma boa, né? Se badala tanto, e para quê hoje? Há quantos anos não se fala de Latina e nem Cadaval? As nossas cidades irmãs, o Gemelágio com a Itália. Deixa eu fechar a rodada, o Jota vai comandar agora o Shopping Show. Deixa eu liberar. Veja, site da Veja, Lula tem 44,7 contra 44,4 de Flávio no segundo turno no Rio de Janeiro. Levantamento. Detalhe que as pesquisas aí, quando tem um probleminha, algum ruído, o Flávio despenca. O Lula, com qualquer ruidaço, com qualquer bomba que estoura, ele não perde nenhum ponto. As pesquisas, impecável aqui, mais jornais chegando. Porto Alegre, rodada de hoje da Copa do Mundo. Hoje tem Espanha e Áustria, 16 às 20, tem Portugal e Croácia. Cheia provocou mudança de residência para 349 mil gaúchos, aponta IBGE. Salvas ao goleador Henry Kane, espanta zebra na virada inglesa. 2-1 sobre República Democrática do Congo. Estados Unidos sancionam 2 brasileiros e 4 empresas por suposta ligação com o PCC. Gasto do legislativo com diárias sobe 56% no primeiro semestre em Caxias do Sul. Alô, Caxias do Sul, dá uma conferidinha o que a Câmara de Vereadores de vocês gasta. Alô, Caxias, Jornal do Comércio, Justiça Federal mantém licença a projeto da CMPC. Movimentação de portos gaúchos somou 17,6 milhões de toneladas de janeiro a maio. J Comando Shopping, a gente volta ao meio-dia. Muito obrigado. 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
5: 9:24, temperatura 12, tempo estável. 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
21: Olá, muito bom dia, boa quinta feira 2 de julho, 9:30. Segura aí, daqui a pouquinho por aqui tem Espaço Shopping Show te fazendo companhia até o meio-dia para Círculo Saúde, Ótica Farroupilha e CFC Farroupilha.
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21: Vamos juntos a partir de agora até o meio-dia nesta quinta-feira, tempo instável, cerração fechadíssima. Alô, você no trânsito, ligue os faróis, redobre a atenção, use o cinto de segurança, não fale o celular. E obrigado pela carona, tá bom? Hoje, dia 2, Independência da Bahia. É, hoje Independência da Bahia. Dia do Bombeiro Brasileiro também. Parabéns a todos. Hoje é dia do hospital. Hoje, quinta-feira, 2 de julho. Dia do ano 183, semana 27, 50,1% do ano de 2026 já se fuera. Vamos juntos até o meio-dia, música, informação, dicas, ofertas, horóscopo, previsão do tempo, homenagem para os aniversariantes e a melhor sequência musical do teu radio. Abrindo Shopping, Marcela Morello.

0: Buscando un símbolo de paz. Marcela Morello, La Fuerza del Engaño.
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0: Bem, aí mais uma festa Yesterday em setembro, hein? 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Vamos falar do tempo. Na volta do intervalo é rapidinho, 36 segundos.
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0: E a chuva retorna ao Rio Grande do Sul nesta terça-feira. É, meu amigo, minha amiga, que terça-feira, nesta quinta-feira, né? Então fique ligado aí, porque teremos chuva segundo os meteorologistas. Estava lendo aqui, chove forte e temporais, aliás, chuva forte e temporais provocam estragos em 8 municípios do Rio Grande do Sul, diz a Defesa Civil, tá? É, pelo menos 8 municípios reportaram danos à Defesa Civil no Rio Grande do Sul após a chuva intensa e os temporais registrados no estado desde ontem, quarta-feira, dia 1º. As informações constam em boletim divulgado na manhã desta quinta-feira, dia 2. Os estragos incluem alagamentos em residências e estabelecimentos comerciais, danos em telhados e bloqueios de vias provocados pela queda de árvores. No norte do estado, o acumulado de chuva ultrapassou 140 milímetros lá no município de Jacutinga, enquanto as rajadas de vento chegaram a 70 quilômetros por hora. Segundo a Defesa Civil, 2 pessoas estão desalojadas em São Borja, onde o rio Uruguai ultrapassou a cota de inundação na manhã de hoje, ao atingir 9 metros, pouco acima do limite estabelecido. Olha, o tempo permanece nublado, com chuva e garoa predominando no Rio Grande do Sul nesta quinta-feira, dia 2, segundo a Metsul Meteorologia. No norte do estado, especialmente em áreas próximas à divisa com Santa Catarina, ainda há risco de chuva localmente intensa, embora a possibilidade de temporais isolados com vento forte e granizo seja menor. Ainda bem, né? Ao longo do dia, uma massa de ar polar que já atua sobre a grande parte da Argentina e do Uruguai avança aqui para o Rio Grande do Sul, provocando queda nas temperaturas. Diferentemente do habitual, as mínimas devem ser registradas no

0: fim do dia. A tarde será fria, principalmente nas regiões oeste, central, sul e na porção sul da serra, onde os termômetros devem ficar abaixo dos 10 graus. No norte do estado, próximo à divisa com Santa Catarina, o resfriamento será mais intenso durante a noite. Aqui para Farroupilha, a previsão diz o seguinte: muitas nuvens, nublado com chuva, tarde com temporal, noite com chuva, temperatura deve ultrapassar aí os 13, 14 graus, é uma referência para amanhã, sexta-feira, dia 3, para Farroupilha, dia chuvoso, 2 na mínima e 7 na máxima. No sábado, dia 4, muitas nuvens durante o dia, com aberturas de sol, 3 graus na mínima e 11 na máxima. E no domingo, dia 5, também não teremos chuva. Aí a temperatura sobe um pouquinho na máxima, né? Mínima de 7, máxima de 18 graus. Está aí a previsão do tempo. Na volta do intervalo, previsões para Áries, Touro, Gêmeos e Câncer, no horóscopo 100.9. Previsões para esta quinta-feira, 2 de julho.
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0: Alô, Áries, bom dia. Para firmar um plano de futuro com gente de confiança, contatos e encontros de hoje poderão surpreender. Amizades de longa data estarão presentes e darão suporte emocional para você vencer inseguranças. Uma sugestão inteligente orientará decisões importantes, tá, Áries? Amor com expectativas. Tente não idealizar demais as relações. Agora, previsões para você de Touro. Uma negociação poderá dar uma virada na carreira e abrir um caminho estimulante. Será bom momento para mudar sua imagem profissional, lançar um empreendimento ou finalizar uma transação imobiliária, tá, Touro? Valerá apostar na sua experiência e determinar metas de longo prazo, com visão realista. Retome uma conversa sobre dinheiro com a família. Previsões agora para você de Gêmeos. Planos de estudo, de viagem ou projeto de longo alcance ganharão consistência e estruture os próximos passos. Olha, com Marte em seu signo, coragem e poder de conquista não faltarão. Parta para ação e se reinvente. Contratos e investimentos poderão ser renegociados. Acerte documentos e administre seus recursos com visão de futuro. Previsões agora para você de Câncer. Investimentos, planos futuros e um acerto importante poderão avançar com mais clareza e maturidade. Valerá conversar sobre o que divide e o que une em um relacionamento próximo ou parceria e definir os espaços individuais. Com Mercúrio retrógrado em seu signo, evite decisões apressadas, reflita e analise condições antes de fechar uma proposta, tá? Câncer. Rápido intervalo, na volta, previsões para Leão, Virgem, Libra e Escorpião.

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1: Alô, Leão, uma parceria se tornará mais séria e confiável. O dia trará uma visão profunda dos relacionamentos e maior disponibilidade para lidar com as diferenças. Alinhe combinados com quem caminha ao seu lado e dê mais solidez à relação, tá, Leão? Valerá ouvir os outros com atenção e desfazer mal entendidos. Carisma, otimismo e alto astral marcarão sua presença. Previsões agora para você de Virgem, um novo projeto profissional alterará a rotina significativamente, tá, Virgem? Aproveite para renovar hábitos e seus conceitos de saúde. Encontre soluções práticas para o que pensava no dia a dia. Encontre soluções práticas para o que pesava no dia a dia. Isso. A fase pedirá maior abertura social, disponibilidade para solucionar conflitos e desfazer mal entendidos com uma amizade ou grupo. Carreira em evolução, viu, Virgem? Foi o signo de Virgem. Agora Libra, balança, mas não cai. Alô, Libra. Clima agradável na vida social e escolhas maduras anunciam uma fase de maior estabilidade nos relacionamentos. No novo romance, projeto criativo ou férias manterão o astral em alta. Se estiver só, alguém especial falará alto ao coração e inspirará mudanças positivas em sua vida. Invista em um futuro brilhante, sucesso e prestígio em alta, Libra. Previsões agora para você de Escorpião. Uma decisão de moradia ou de convivência poderá, enfim, ser firmada com segurança. Valerá fortalecer as raízes, cuidar do patrimônio e do que dará conforto a longo prazo. Encontre seu lugar no mundo. A carreira seguirá em ascensão, com oportunidades de expansão e associações. Se pretende mudar de casa, condições serão favoráveis. Tá bom, Escorpião? Daqui a pouquinho tem previsões para Sagitário, Capricórnio, Aquário e Peixes. E agora por aqui tem Kid Abelha, Eu Tive um Sonho. Depois tem Alex Warren, Ordinary, Bom Dia, Boa Quinta-feira, o som da

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1: Alex Warren, Ordinary, antes teve aqui de abelha, eu tive um sonho. 10 horas em ponto. 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
1: 10 horas 4 minutos, há pouco eu falei da Mega Sena acumulada, não é 23 milhões, tá, pessoal? Serão 27 milhões, 27 milhões de reais. Então faça a sua aposta e boa sorte, né? Hoje tem Mega acumulada em 27 milhões, porque no último concurso, lá na terça-feira, dia 30 de junho, ninguém acertou as dezenas, né? 7, 14, 16, 21, 33 e 58. Então o prêmio acumulou, mas, né, não acertaram aí 6 acertos, né? Então 6 acertos não houve ganhadores, mas 5 acertos, 95 apostas ganhadoras com mais de 13 mil reais, e 4 acertos, 3.679 apostas ganhadoras com R$565. Então, boa sorte para você. 27 milhões hoje na Mega. Lá na terça, os números sorteados: 7, 14, 16, 21, 33 e 58. 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
9: O uso de roupas adequadas protege contra o frio intenso. Vestir-se em camadas ajuda a manter a temperatura corporal e proporciona mais conforto, principalmente durante os dias com temperaturas mais baixas. A vida é melhor quando se tem saúde.
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1: Alô, Sagitário, conversas com os filhos e contatos fluirão com clareza e bom senso. Valerá resolver um assunto importante ou alinhar ideias. Revise planos com atenção aos detalhes. Mercúrio retrógrado trará respostas íntimas e existenciais. Aproveite uma onda de energia positiva para acertar a documentação ou tirar vistos, formalizações e mudanças à vista. Alô, Capricórnio, impulsione um projeto inovador no trabalho e recupere o poder financeiro. Uma mudança de direção nos investimentos trará melhores resultados, tá, Capricórnio? Evite gastar dinheiro ou tomar decisões no impulso só para se livrar do problema. Controlar a ansiedade será o desafio de hoje. Hora de colocar as contas em ordem e planejar mudanças com calma. Agora, previsões para você de Aquário: decisões pessoais serão tomadas com mais segurança hoje. Respire fundo, fortaleça a autoestima e pense a longo prazo no que quer construir e no que quer transformar em sua vida. Bom momento para se posicionar e estruturar um plano que diz respeito só a você. Novos relacionamentos e parcerias surgirão naturalmente. Casamento em alta. Agora, previsões para você de Peixes. Desacelere, dê um tempo para a cabeça e recarregue as baterias junto à natureza. Será ótimo momento para curtir férias com os filhos ou programas culturais. Visite uma exposição de arte, ouça boa música, medite e alimente a alma com esperanças e emoções positivas. Valerá soltar os pesos, fazer as pazes com o passado e respirar novos ares. Horóscopo 100.9 no shopping volta amanhã, mais ou menos neste horário.
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9: 10:16. No site da Espaço, espaçofm.com.br, homem é atropelado na IRS 122 em Farroupilha. Farroupilhense de 13 anos precisa de doador de medula óssea e família mobiliza campanha. No Dia Nacional dos Bombeiros, Corporação de Farroupilha reforça a prevenção e alerta para possíveis efeitos climáticos. SESC Farroupilha abre inscrições para Brincando nas Férias, com vagas limitadas. Junta Militar de Farroupilha encerra alistamento com 450 jovens e inicia preparação para a inspeção de saúde. Exilourdes promove 32ª Feira do Livro e Mostra Literária nos dias 9 e 10 de julho. 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
2: 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Chegando Ronan Keating e Débora Blando aqui na Espaço.

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1: Ontem Ryan Low, Ahá, e na primeira Ronan Keating com Débora Blando, When You Say Not It All. Muito bem, 10:26. Quer economizar energia, meu amigo, minha amiga? É, quer economizar na conta de luz? Use o aquecedor apenas quando necessário, pois os aquecedores podem representar até 1/3 do consumo de energia da casa durante o inverno. Para economizar, evite deixá-los ligados por longos períodos e utilize o aparelho apenas enquanto houver pessoas no ambiente. É. Esta é uma dica de Johnny Lantejoli, PPA Panho Centro Automotivo. Telefone 3261-2743, facebook.com/ Johnny Lantejola. 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
1: O Rio Grande do Sul encerrou os 5 primeiros meses deste ano com um saldo positivo de 39.319 empregos formais. De acordo com estatísticas do Cadastro Geral de Empregados e Desempregados, CAGED, divulgadas pelo governo federal, desempenho resulta da diferença entre 718.199 admissões e 678.880 desligamentos no período. Diferença entre 718.199 admissões e 678.880 desligamentos no período. Com esse resultado, o estado do Rio Grande do Sul aparece em 8º lugar no ranking de unidades da federação que mais geraram ocupações com carteira assinada entre janeiro e maio. No topo está São Paulo, seguido por Minas Gerais, Santa Catarina, Paraná, Bahia, Rio de Janeiro e Goiás. Na comparação entre as regiões do país, a Sul foi a vice-líder em geração de empregos formais neste intervalo, com saldo de 161.377 postos de trabalho, somente atrás da região Sudeste, que criou 371.981 postos de trabalho, ou, né, que criou 371.985 vagas no período. Para o titular da Secretaria Estadual de Trabalho e Desenvolvimento Profissional, José Scorsato, os números revelam aspectos específicos da economia produtiva estadual e fatores externos para o desempenho divulgado. Tá aí uma boa notícia.
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1: 10 horas 31 minutos, mais 30 segundos, temperatura 12 graus. 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

0: Miley Cyrus End of the World. Max Ozzo. Na primeira teve Dub Mix Epitáfio.
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0: E a Polícia Federal deflagrou na manhã de hoje quinta-feira, dia 2, uma operação para combater os crimes de tortura contra crianças e maus tratos a animais. Durante a ação, batizada de Operação Contra a Barbárie, foram cumpridos 12 mandados de busca e apreensão e 9 de prisão preventiva nos municípios de Bagé, Candiota e Canoas. As investigações apontam indícios de reiterados episódios de violência física e psicológica praticados contra vítimas em situação de vulnerabilidade, incluindo bebês, crianças e animais domésticos. A maioria dos crimes investigados ocorreu em Bagé. Os atos de violência foram registrados, compartilhados e comercializados por meios digitais. Segundo as apurações, os investigados teriam desempenhado diferentes funções na dinâmica dos fatos, incluindo a produção e o compartilhamento de registros audiovisuais relacionados às condutas sob investigação. Que coisa, de não acreditar, né? Segundo a Polícia Federal, a operação teve o objetivo de cessar a continuidade da prática desses crimes, identificar vítimas e colher provas para esclarecer a dinâmica dos fatos e eventual comercialização dos registros audiovisuais. Mas que coisa! Polícia Federal realiza a operação contra a tortura de crianças e maus tratos a animais no Rio Grande do Sul, Bagé, Candiota e Canoas.
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2: 10h49. Bom dia, Denise. É, ela mandou o seguinte recado aqui, né? É, bom dia, espaço. Bom dia, JG. A Denise Farroupilha, o que está acontecendo com as pessoas? Estão voltando a ser homo sapiens? Parece que estamos regredindo, né? É verdade, não há violência contra qualquer ser humano ou animal. É sobre a matéria que eu li agora há pouco, que a Polícia Federal realiza operação contra a tortura de crianças e maus tratos em animais, né? Fatos ocorridos em Bagé, Candiota e Canoas. Deixa eu mandar um bom dia aqui para Uber também, que mandou o recado aqui. Deixa eu achar a matéria aqui no WhatsApp da Espaço. Ela diz o seguinte, né? A Eduarda, bom dia, oi, sou Uber e queria pedir para dar um recado para a população farroupilhense, para acender os faróis, é verdade, né, Eduarda? O pessoal andando com essa serração de farol desligados, olha, ninguém merece, né? Farol desligado ou faróis desligados, né? Então ela diz o seguinte: eu queria pedir para dar um recado para a população farroupilhense, para acender os faróis, sinalizar com o pisca. Pois é, tem gente que não dá o pisca, dá outra coisa, mas não dá o pisca. Seguir a sinalização no chão, né, que está desenhado, não é difícil. E para os pedestres, prestar atenção, que é só verde e amarelo, não precisa se atirar na frente dos carros, tá? Tá complicado dirigir em Farroupilha, né? É verdade, concordo com você, tá complicado. 10h50, mais 30 segundos, segue o shopping com Gary Barlow e Ted Swims.

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1: E o tempo permanece nublado com chuva e garoa predominando no Rio Grande do Sul nesta quinta-feira, segundo a Metsul Meteorologia. No norte do estado, especialmente em áreas próximas à divisa com Santa Catarina, ainda há risco de chuva localmente intensa, embora a possibilidade de temporais isolados com vento forte e granizo seja menor. Ao longo do dia, uma massa de ar polar que já atua sobre grande parte da Argentina e do Uruguai avança sobre o Rio Grande do Sul, provocando queda nas temperaturas. Diferentemente do habitual, as mínimas devem ser registradas no fim do dia. A tarde será fria, principalmente nas regiões oeste, central, sul e na porção sul da serra, onde os termômetros devem ficar abaixo dos 10 graus. No norte do estado, próximo à divisa com Santa Catarina, o resfriamento será mais intenso durante a noite. Neste momento, 12 graus aqui na Paulo Broiro, esquina com 13 de maio.

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11: Muito bem, 11:06, nossa homenagem agora para Que Delícia, Que Delícia de Sabor, sempre Que Delícia Farroupilha e Caxias. Abraço para você, viu, Vanderlei? Obrigado pela audiência, né? É, realmente, dirigir aqui em Farroupilha tá complicado realmente. Um abraço, viu? Bom, vamos agora homenagear os aniversariantes de hoje. Hoje, quinta-feira, 2 de julho, hoje é dia do hospital, dia da independência da Bahia, hoje é dia do bombeiro brasileiro também, viu? Então, parabéns a todos. Parabéns, Diogo Henrique Portolã, homenagem da Tecnova, Juliana Salsen, Ivana Cristina Messinger, homenagem de Malharia Anselme, alô Hector Silvio Sasso e Gilberto Luiz Nunes Deimomi Júnior, parabéns da Troféu Trombini, Farroupilha Esporte e Lazer, Clair Maria Karchniars, homenagem da Big Fair, alô Janaína Aparecida Bueno Pilate Maquele, Andressa Benedetti, também parabéns da Big Fair, Andriele de Luca Werner, parabéns Andriele, homenagem dos pais Alexandra e Anderson, da irmã Andressa, avós Almeres e Zenilde, e também dos tios Adriano e Vanessa, tá? Andriele de Luca Werner, alô Angélica de Lima Castelli, feliz aniversário dona Angélica, homenagem do esposo Diego, filha Manuela, sogro Celino e Leda, seu Celino e dona Leda, cunhados Eliane, Márcia, Diego e Ayrton, sobrinhos Mateus e Tiago e também da nora Nadiele, tá? Alô Ari Lisboa, parabéns, homenagem da esposa Neuza, filhos Douglas e Mateus, nora Laura e da neta Mariana, parabéns Ari Lisboa. Arthur Girelli D'Artona, homenagem dos pais Cláudio Augusto e Adriane, da irmã Ana Cláudia, avós Vanice Zelinda e também do senhor Hermínio e dos dindos Paulo e Silvana, tá? Arthur Girelli D'Artona. Clara Bonassa da Almagro, feliz aniversário, Clara, homenagem dos pais Elô e Rodrigo, avô Gerson e das bisavós Lorene e Irene. Parabéns, viu, Clara? Alô, Cláudio Guarani Tade, homenagem dos filhos Laércio e Cristiane, da esposa, dona Zita, do genro Vande e dos netos Andressa e Bruno. Parabéns, Claudião. Alô, Cleverson Favareto, homenagem da esposa Marisa, filhos Gabriel e Larissa, pais Nísio e Marlene, irmãos Nilmar e Josiele, cunhados Ricardo e Alessandra, da tia Cleonice, dos sobrinhos Ana Cecília, Maria Alice, Nicolas e Augusto e de todos os familiares e amigos, tá? Cleverson Favareto, alô Débora Sugieri, homenagem da afiliada Ivanete, tá? Débora Sugieri, Sugieri. Eloísa Poloni, homenagem dos pais Cristiano e Naine, da irmã Raíssa, primas Laura e Elise, avós João, Laís, Ulisses e Naildi, e dos dindos Cássio, Cristiane e Márcia, tá? E Luísa Poloni. Dona Esperança de Morto, 82 anos hoje, dona Esperança, parabéns. Homenagem da filha Mari, do genro Oldair e do neto Lorenzo e da cuidadora, dona Ivete, né? Ivete, parabéns, dona Esperança de Morto, 82 anos. Everaldo Cavassola, parabéns, Everaldo Cavassola, homenagem do irmão Erenilson, da cunhada Tereza e dos sobrinhos William e Gabriel, né? Everaldo, parabéns, é Cavassola, não é Cavazola. Alô, Francisco Ribeiro da Silva, 6 aninhos hoje, Francisco, grande, duvido que não te chamam de Chiquinho. É o Francisco Ribeiro da Silva, 6 anitos hoje. Homenagem toda a família, tá? Tem mais um Francisco. Esse é o Francisco Severo. Homenagem dos amigos Maciel, Eduardo, Johnny e Duda, tá? Francisco Severo, parabéns. Gema Meneghel Zuco, parabéns, Gema. Homenagem do irmão Romeu, da cunhada Eunice e das sobrinhas Beatriz, Luciane e Juliana, tá? Gema Meneghel Zuco, Hilda Maria Viessili, parabéns, Hilda. Homenagem dos filhos Vivian, Daiane e Gabriel, do genro Rodolfo, da nora Aline e do neto Enzo, parabéns, Hilda. Alô, Marco Antônio Gervasoni Brambila, parabéns, Marco Antônio Gervasoni Brambila. Homenagem dos pais Patrícia e Marcos, da família e dos amigos. Margarete Trentin, parabéns, Margarete. Homenagem da sobrinha e afilhada Jussara e de toda a família. Moacir Sachet, tudo bem, Moacir? Parabéns, é o Moacir Sachet de aniversário hoje. Homenagem da esposa Jaqueline e dos filhos Alexandro e Luan. Luan e Alexandro, parabéns, Moacir Sachet. Alô, Nair Borges de Oliveira. Nair, parabéns, homenagem da filha Elisângela e dos netos Alana e Augusto, tá, dona Nair? É a dona Nair Borges de Oliveira. Nestor Paulo Varta, parabéns, Nestor, homenagem da família toda, mas especialmente da namorada Zenilde, tá, Nestor Paulo Varta. Rodolfo Mazo, alô Rodolfo, homenagem da esposa Nelly, irmãos Bruno e Mari Luci e de toda a família Maioli, tá, Rodolfo? Rodolfo Mazo, feliz aniversário, homenagem à esposa Nelly, dos irmãos Bruno e Mari Lúcia, de toda a família Maioli. Alô, Sabrina Teles do Amaral, parabéns, Sabrina, homenagem dos pais Antônio e Zenilda, dos irmãos Felipe e Matheus. Opa, que bela dupla, Felipe e Matheus, das cunhadas Carla e Josiane, sobrinhos Henrique, Natália, Maurício, Matheus e Manuela, e da afilhada Antônia. Olha, Matheus e Manuela, parabéns, tá, Sabrina Teles do Amaral. Sara de Fátima Karzeski, parabéns, Sara, homenagem da mãe Regina, avó Salete, bisavó Tereza, Dindos Cléo e Paulo e também dos primos Breno e Rafaela, tá, Sara? Parabéns, Sara de Fátima Karzeski. Tainá Provence dos Santos, alô Tainá, parabéns, feliz aniversário, homenagem dos pais Daiane e Alan e também avós Iracilda e Irma e da prima Mariana, tá, Tainá? Aniversariantes que estão em nossa agenda. Muito bem, para os aniversariantes de hoje, muita saúde, alegria, felicidade, prosperidade, muito amor, só coisas boas, grana também que vai bem, vem bem, e que esta data se repita por muitos e muitos anos, tá bom? Com muita saúde e paz. Feliz aniversário e tudo de bom.
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1: Muito bem, 11:19, você ouviu Olivia Den, na primeira teve Vitor Clay e Joyce Alane. É informação que chega agora de Porto Alegre, parte do forro do teto do aeroporto internacional Salgado Filho em Porto Alegre desabou na manhã desta quinta-feira. Apesar do susto, ninguém ficou ferido. Alguns pontos do terminal foram isolados após o incidente. O desabamento atingiu principalmente a área de desembarque doméstico. Os voos não foram afetados, segundo a Fraport, que administra o aeroporto. Chovia forte no momento do desabamento. A concessionária informou que a queda do forro foi provocada pelo rompimento de uma tubulação no terceiro piso do aeroporto. Ainda bem que ninguém ficou ferido. Parte do teto do aeroporto Salgado Filho em Porto Alegre desaba após rompimento de tubulação hoje pela manhã, e chovia forte na capital. Ninguém ficou ferido, que é o mais importante. 11:20, 12 graus a temperatura.
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1: Tem que aproveitar na Rede Polo. 11:23, Music Travel Love.

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1: Espaço Rádio Jornal com Rogério Portolan, para você ficar muito bem informado, muito bem informada. Você curtiu Music Travel Love, teve Bill Medley, Roupa Nova e Max Ozu by Miley Cyrus com Flowers. 11:38, cerração ainda aqui na Serra Gaúcha, aqui em Farroupilha, na área central, 12 graus a temperatura.
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1: Mas é claro, 11:39, ô Maruza, a música que você está pedindo é nacional ou internacional? Tá, se é nacional, foi Roupa Nova, Últimas Palavras de Amor, mas só me confirma aí que eu mando pra você via WhatsApp da Espaço 996111971.
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0: California Blue, Roy Orbison, 11:49, mais 30 segundos, a hora do centro de compras Farroupilha.
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0: Gravou então, está gravado. Olha, 3 confrontos definem nesta quinta-feira e no início da madrugada desta sexta, dia 3, mais seleções que avançarão para as oitavas de final da Copa do Mundo 2026. A primeira partida entre Espanha e Áustria ocorre em Los Angeles às 16 horas. Lembrando que é horário de Brasília, né? Às 20 horas é a vez de Portugal e Croácia, que se enfrentam lá em Toronto. E a terceira, a partida será disputada entre Suíça e Argélia em Vancouver, também no Canadá, a partir das 0 horas desta sexta. Espanha e Áustria, Portugal e Croácia, Suíça e Argélia disputam vagas nas oitavas de final da Copa del Mundo. 11:53, Dub Mix,

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1: 11:50, aliás, 11:56, mais 30 segundos. Dub Mix, estou fazendo falta, é Joana. Deixo com vocês na última de hoje o Bruno Mars, I Just Might, eu posso. Volto amanhã no shopping após o panorama, se Deus permitir, é sextou, 13 de julho, sempre para a Ótica Farroupilha, a revolução no seu olhar, CFC Farroupilha. 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Daqui a pouquinho retorno com Espaço Economia para Banco do Brasil e Máquina Sazi. Na sequência tem Espaço Rádio Jornal com Rogério Portolan. 13:00 o contato imediato com a Flávia Andréa Vidor na comunicação. A todos, bom almoço, boa quinta-feira, se cuide e até já.

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11: Agora 12:07, boa tarde, vamos de Espaço Economia. 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Confirmando tempo instável, temperatura 12 graus, economia chegando, Banco do Brasil e Máquina Sase de volta, JG.
12: A Receita Federal abre a partir das 9 horas da próxima quarta-feira, dia 8, a consulta ao lote especial de restituição automática do Imposto de Renda da Pessoa Física, iniciativa piloto conhecida como Cashback. O pagamento será realizado em 15 de julho, diretamente na conta vinculada à chave Pix do tipo CPF do contribuinte. O lote é destinado a pessoas que não estavam obrigadas a entregar a declaração do Imposto de Renda em 2025 e, por isso, não declararam, mas tiveram o imposto retido na fonte ao longo de 2024 e possuem valores a restituir. Segundo a Receita, cerca de 4 milhões de contribuintes devem ser beneficiados nesta etapa, com a liberação de aproximadamente 500 milhões de reais em restituições. O valor da devolução é limitado a R$ 1.000 por contribuinte. A nova rodada de renegociação das dívidas dos estados vai gerar uma perda de 347 bilhões de reais para a União nos próximos 30 anos, segundo a estimativa do Tesouro Nacional obtida pela Folha de São Paulo por meio da Lei de Acesso à Informação. O cálculo considera as condições escolhidas pelos 22 estados que aderiram ao chamado PROPAG, Programa de Pleno Pagamento de Dívidas dos Estados. O número está expresso em valor presente, isto é, reflete o quanto seria a perda hoje caso a União tivesse de abrir mão dos recursos imediatamente. Em valores nominais, que consideram o custo da dívida ao longo do tempo, o impacto chegará a 747,4 bilhões de reais nas próximas 3 décadas. Mais de 92% do benefício será usufruído por 4 estados, que também são os maiores devedores da União: São Paulo, Rio de Janeiro, Minas Gerais e Rio Grande do Sul. Todos eles são chefiados hoje por governadores do campo adversário ao presidente Luiz Inácio Lula da Silva. O pagamento da dívida pelos estados representa uma receita financeira para a União, que usa esses recursos para honrar seus próprios compromissos. Deixar de recebê-los amplia a necessidade de o governo federal obter financiamento do mercado financeiro para rolar a dívida e quitar obrigações. Em abril deste ano, a dívida bruta estava em 80,4% do PIB. Produto Interno Bruto. A geração de empregos formais perdeu força em maio e levou o ministro do Trabalho e Emprego, Luiz Marinho, a voltar a questionar a condução da política monetária brasileira. Segundo ele, o ritmo de criação de vagas poderia ser maior caso o cenário econômico apresentasse condições mais favoráveis para investimentos e expansão das empresas. A declaração foi feita após a divulgação dos dados do Cadastro Geral de Empregados e Desempregados. O levantamento apontou um saldo positivo de 72.960 postos de trabalho com carteira assinada no mês, o pior desempenho para maio desde 2020. Na avaliação do ministro, apesar de o mercado de trabalho continuar apresentando números positivos, a abertura de novas vagas ocorre em uma velocidade abaixo do potencial da economia brasileira. Marinho atribuiu parte desse resultado aos impactos dos juros elevados, além de fatores externos, como as tensões no Oriente Médio e as novas tarifas comerciais anunciadas pelos Estados Unidos. O mercado de trabalho poderia estar muito mais positivo, afirmou o ministro durante entrevista coletiva. O dólar registrou forte alta de 0,90% em relação ao real, cotado a R$ 5,20 ontem, quarta-feira, dia 1º. Durante a sessão, a moeda americana chegou a superar essa barreira, atingindo R$ 5,21. Já o Ibovespa, o principal índice da Bolsa Brasileira, B3, fechou em queda de 0,20% aos 171.600 pontos. Como a variação foi pequena, ela representa, na prática, estabilidade do indicador, embora ele tenha oscilado bastante ao longo do pregão. Economia para Banco do Brasil e Máquina Sazi de volta amanhã neste mesmo horário. A todos uma boa tarde.
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11: Agora 12:13, temperatura 12 graus, tempo instável, muita umidade, temperatura 12 graus, cerração, temperatura 12 de volta, Cressol, Central de Rações, Rosler Diagnósticos, aqui no Espaço Rádio Jornal, Churrascaria Honda Charru atende ao meio-dia, de terça a domingo, Rodovia dos Romeiros, Nath Móveis sob medida, produz móveis com alta tecnologia para sua casa ou empresa. 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Previsão do tempo, jornalista Jerônimo Filho.
16: Quinta-feira de muita cerração, umidade, nebulosidade e chuvas em vários pontos do estado. Na serra, possibilidades de temporais a partir da tarde e a máxima não passa dos 15 graus. Para a sexta-feira, as condições para chuvas estão previstas até o período da manhã. Já para a tarde, o sol pode brilhar, mas a temperatura fica baixa, variando de 2 graus positivos a 10 graus. O tempo seco deve predominar a partir da tarde de amanhã e seguir ao longo do fim de semana em grande parte do estado, mas com formação de geada nos pontos mais altos do estado e temperaturas baixas na manhã de sábado, próxima dos 3 graus positivos. Informações do tempo para o Espaço Rádio Jornal.
11: Agora 12:15, aí por volta de 12:30, prefeito Jonas Tumazini vai estar com a gente, direto, ligação direta do gabinete. Prefeito está anunciando agora aí novos empreendimentos, novos investimentos no setor imobiliário de Farroupilha. Tem notícia boa chegando, já já. 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Hoje, quinta-feira, último dia para você colocar em frente à sua residência, em frente à sua propriedade, entulhos e galhos. A coleta termina hoje. Belvedere, Bela Vista, Cinquentenário e Nova Vicença. Naturalmente, eles passam na sexta-feira também, mas hoje, o último dia para colocar entulhos e galhos. Recado, comunicado, informação, Ecofar. Belvedere, Bela Vista, Cinquentenário e Nova Vicença. Os entulhos devem ser deixados em frente às residências. Cidadão consciente faz a sua parte para manter a cidade limpa. A cidade é de todos nós, o compromisso também. A gente vai receber hoje, no fim de expediente, aí por volta de 12:20, 12:30, a direção da Ecofar, o presidente Evandro Breda e o diretor de operações, o engenheiro Paulo Castro. Se você tem algum problema com lixo, a questão de coleta, alguma dificuldade, envia tua pergunta o quanto antes pelo WhatsApp 99611-1971. Um dos assuntos é o que pode ser feito com o lixo, a coleta no centrão da cidade. É todo dia, principalmente, eu digo, o coração pulsante do comércio de Farroupilha, Independência, Piero Machado, Júlio, mas principalmente na Independência. Muito lixo acumulado, transbordando aí o lixo nos containers. Aí tem os catadores que não tem nenhum tipo de cuidado, jogam tudo no meio da rua. Todo dia os lojistas chegam com aquele lixo espalhado aí nas calçadas. É um dos assuntos. Tiver alguma pergunta, não é só uma queixa, tiver alguma sugestão para coleta de lixo aqui em Farroupilha, a questão dos containers, enfim, fica à vontade. Envia tua pergunta, se identifica, o nome da rua, bairro, comunidade, localidade, enfim, fica à vontade. Utiliza o WhatsApp 99611-1971. Pode enviar agora. 12:18, temperatura confirmando 12 graus. 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Voltar para a redação, Jerônimo, informações da polícia. Alguns destaques. Homem com 24 antecedentes por furto é preso em flagrante. Homem é preso por ameaçar companheira e causar destruição em apartamento. Operação investiga atuação de detetive particular em caso de perseguição à mulher. Motorista que realizava teleentrega de drogas é preso no bairro do Parque. Homem atropelado em Farroupilha, na 122. Alô, Jerônimo.
16: Um suspeito de 50 anos foi preso em flagrante ao furtar um estabelecimento comercial na tarde de ontem, em Flores da Cunha. A prisão em flagrante foi realizada pela Polícia Civil, que abordou o indivíduo logo após o crime. Ele já possuía 24 passagens policiais, todas por furto. Em Carlos Barbosa, um indivíduo foi preso ao causar danos em um apartamento onde morava com a companheira e ameaçá-la. Segundo a polícia, o suspeito quebrou diversos objetos da residência e arremessou roupas para o corredor do prédio, localizado na Rua Veneza. Durante a abordagem, o homem apresentou resistência, estava agressivo e foi contido pela polícia. Em Bento, a Polícia Civil cumpriu um mandado de busca e apreensão em uma residência de um detetive particular investigado por auxiliar o ex-namorado de uma mulher em ações de perseguição e na obtenção ilegal de informações sigilosas. A ação foi realizada pela Delegacia Especializada de Atendimento à Mulher, com apoio da 2ª Delegacia, e o mandado foi expedido pela 2ª Vara Criminal. Durante as buscas, os policiais apreenderam um revólver 38, 8 munições, um computador, um celular e pendrives. Em Farroupilha, um motorista de 38 anos foi preso por tráfico de drogas na tarde de ontem, no bairro do Parque. Conforme a Brigada Militar, um Ford Fiesta foi abordado e os policiais encontraram 17 porções de cocaína, 2 celulares e R$487. No trânsito, um pedestre de 43 anos foi atropelado na noite de ontem, na ERS-122. O caso foi registrado pela Polícia Rodoviária Estadual por volta das 7 da noite, quando a vítima foi atingida por um Celta que trafegava no sentido Farroupilha-Caxias. A vítima foi atendida pelo SAMU e encaminhada ao hospital, e o motorista de 43 anos realizou o teste de bafômetro, que resultou negativo. Informações do plantão para o Espaço Rádio Jornal.
11: Obrigado, Jerônimo. 12:22, Espaço Rádio Jornal, Rosler, Diagnósticos, Cressol e Central de Rações. 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Farroupilhense de 13 anos precisa de doador de medula óssea e família mobiliza campanha. Já vou ler mais, passar mais detalhes. Homem atropelado na 122 Farroupilha. Alunos do Senai produzem mais de 600 peças e realizam doação para entidades do município. No Dia Nacional dos Bombeiros, Corporação de Farroupilha, o comandante Alain reforça prevenção e alerta para possíveis efeitos climáticos. Sesc Farroupilha, abre inscrições para o Brincando nas Férias com vagas limitadas. Junta Militar de Farroupilha encerra alistamentos com 450 jovens e inicia preparação para inspeções de saúde. Escola Nossa Senhora de Lourdes promove 32ª Feira do Livro e Mostra Literária nos dias 9 e 10 de julho. Balcão do Trabalhador oferece 378 vagas de emprego em Farroupilha. Operação investiga atuação de detetive particular em caso de perseguição à mulher em Bento. Homem com 24 antecedentes por furto é preso em flagrante em Flores da Cunha. 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Farroupilha se despede da psicóloga e professora Diva Ângela Bertoldo. Foi sepultada hoje de manhã. Psicóloga Diva, professora Diva. A Diva foi uma das primeiras psicólogas a atuar em Farroupilha, também professora da rede municipal. 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Informações no site, nosso portal de notícias, no aplicativo, no Facebook, no Instagram. 12:25, ofertas da semana. 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Tá pedindo aqui, gente, um favor da população, do ouvinte querido, compartilhe essa notícia. Ela tá no site, tá no Instagram, tá no aplicativo, tá no Facebook. Compartilha nos grupos de WhatsApp da tua família, dos teus amigos, dentro da empresa que você está aí, comenta também com os colegas de trabalho, no colégio, na faculdade, na universidade. Fique à vontade aí, espalhe a notícia. Nós temos aqui um garoto, um adolescente, a foto dele bonito, querido, aqui. Farroupilhense de 13 anos precisa de doador de medula óssea e família mobiliza a campanha. A família do farroupilhense Arthur Eduardo Garate dos Santos, garoto de 13 anos, morador do bairro Cinquentenário Farroupilha, está mobilizando uma campanha para encontrar um doador compatível de medula óssea. O adolescente está internado hoje no Hospital Geral de Caxias do Sul após a leucemia voltar e se manifestar, e agora precisa de um transplante. O pedido de ajuda foi feito pelo pai, Maicon Júnior dos Santos, que procurou a Rádio Espaço FM ontem. Segundo ele, Arthur descobriu a leucemia há cerca de 2 anos. Depois de passar por uma série de consultas médicas, Farroupilha, Garibaldi e Porto Alegre. Após o diagnóstico, iniciou um tratamento em Caxias do Sul e respondeu bem aos procedimentos, chegando a receber alta hospitalar e retornar aos estudos normalmente esse ano. No entanto, recentemente, o quadro voltou a se agravar. O garoto, adolescente, passou a sentir fortes dores, apresentou desmaios e foi novamente internado. Exames confirmaram a volta da leucemia e no último domingo, dia 28, Arthur ainda sofreu 2 convulsões, situação que levou a equipe médica a indicar o transplante de medula óssea como parte do tratamento. Estamos correndo contra o tempo. Não estamos pedindo ajuda em dinheiro. Não pedimos ajuda em dinheiro. O que a gente precisa é que as pessoas façam o teste para saber se são compatíveis. Gente, essa frase é importante. Estamos correndo contra o tempo, não estamos pedindo ajuda em dinheiro. Não precisa de dinheiro. O que precisa é nós, a população, se envolver, fazer um teste no Hemocentro, no caso Hemocentro em Caxias do Sul, nós buscamos e levamos de volta, relatou o pai. Eles buscam, trazem de volta sem nenhum problema. A família também informa que hoje está dando início ao procedimento para a inclusão de Arthur na fila de transplantes, conforme orientação da equipe médica. Tem aqui um telefone que é direto do Arthur. O Arthur é pai do garoto. O Arthur é 984277625. Código de área 549-8427-7625. Gente, vá pro Hemocentro em Caxias. Quem tá nos ouvindo aqui, Farroupilha, Rio Grande afora, vai pro Hemocentro e fala. É para fazer o teste, para ver a compatibilidade com o Arthur Eduardo Garatti dos Santos, garoto de 13 anos, que está internado no Hospital Geral com leucemia. Estamos correndo contra o tempo. Não estamos pedindo dinheiro, não estamos pedindo ajuda em dinheiro. Precisamos que a população aí se mobilize para tentar encontrar alguém compatível para doação de uma medula óssea. Garoto de 13 anos. Essa matéria que eu li, que é do Gustavo Conferai, jornalista Gustavo Conferai, está à disposição no site da rádio, no Facebook, no Instagram, no aplicativo. Gente, espalhe essa notícia, repito, nos grupos aí do WhatsApp da família, compartilhe a notícia para você, com pessoas, colegas de trabalho, enfim, pessoal do colégio, pessoal da faculdade, universidade, na tua empresa, na tua loja, na tua indústria. Gente, aquele mutirão contra o tempo aí. 12:30. A reportagem conversou com o pai dele hoje de manhã também. Ele estava em São Leopoldo, a trabalho, e de repente ele consegue ainda chegar a tempo hoje, no fim do expediente, para a gente conversar. Se não for possível, a gente grava, enfim, para a gente ampliar as informações e tirar algumas dúvidas também. 12:31. Vamos fazer um espaço comercial rápido em seguida. Prefeito Jonas Tomazini, direto do gabinete, tem informação boa. Mais empresas investindo em Farroupilha, setor imobiliário. Você tem algum problema com lixo? Tem alguma sugestão para melhorar, não só recolhimento? O caso que a gente tem abordado, centrão da cidade, pessoal chega todo dia para trabalhar, containers lotados, lixo espalhado pelo chão, os catadores e tudo mais. Uma situação bem delicada. Como é que está o recolhimento no teu bairro, na tua rua? Alguma sugestão? Hoje a direção da Ecofar, o Paulo Castro e o presidente Evandro Breda estarão aqui no estúdio com a gente durante o fim do expediente. Envia tua pergunta, tua dúvida pelo WhatsApp 99611-1971. 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
11: Para 12h36, de volta Espaço Regional, Crechal, Central de Rações e Rosler Diagnósticos. Tempo instável, temperatura variando entre 12 e 13 graus. 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Prefeito Jonas Tomazini com a gente aqui na Espaço FM, direto do gabinete do prefeito. Temos uma informação, mais uma informação, boa notícia, investimentos em Farroupilha. Prefeito Jonas, o que o senhor pode anunciar para a população que nos ouve, de modo especial a Farroupilha, mas região Rio Grande afora? Prefeito, boa tarde.
23: Boa tarde, Rogério. Boa tarde a todos os ouvintes da Rádio Espaço. Nós estamos aqui direto do gabinete e também relatar para os nossos ouvintes que fizemos alguns atendimentos pela manhã que reforçam Farroupilha como o centro que está recebendo realmente muitos investimentos de diversas áreas nesses últimos meses, e a gente tem tido a oportunidade de compartilhar com os farroupilhenses através dos microfones da Rádio Espaço. E hoje nós recebemos 2 empresários aqui no município, um que vai agora detalhar nas próximas semanas também os investimentos que está realizando, as ampliações dos seus negócios que estão fazendo aqui em Farroupilha, de uma empresa farroupilhense, que também é um orgulho para o nosso município. E mais recentemente agora recebemos então o Lucas Marchetti, que é o diretor da empresa M91 Incorporadora, que está trazendo então a informação de um investimento aqui em Farroupilha de mais de 40 milhões de reais, que serão aplicados também na área de moradia, na área de habitação social, realizado entre os bairros Monte Verde e 1º de Maio, ali na rua Lucindo Lodi, onde nós teremos mais de 260 apartamentos para moradia aqui dos farroupilhenses, que vai estar situado aí no nível, no na faixa 2 do programa Minha Casa Minha Vida. A gente tem percebido que a gente tem recebido investimentos nessa área habitacional, tanto de baixa renda, de média renda e de alto padrão também. Então isso é importante para poder atender os diferentes públicos que a gente tem aqui no município. Nós tivemos mais recentemente, né, o anúncio da nova incorporadora Marzoli, que vai construir aqui o Alba. Tivemos na semana passada do grupo Tonin, junto com a família Marini de Bento Gonçalves, que vem investir em Farroupilha também com o Horizon, com mais de 320 apartamentos. E agora a gente vem então com a M91, que adquiriu uma área da família Zini, e que agora vai também fazer o desenvolvimento de uma área importante aqui do nosso município, aumentando os investimentos desse ano de 2026. E aqui eu quero colocar, né, Rogério, a gente tem cuidado para também ter um crescimento harmônico, né? A gente tem trazido as indústrias que geram oportunidades de emprego para as pessoas, e a gente tem incentivado, facilitado as liberações, as licenças, os alvarás de construção, para que nós possamos também

0: que vão ser implementados na rua Lucindo Lodi, entre os bairros 1º de Maio e Monte Verde. As licenças já foram emitidas, a empresa já está trabalhando no local. Há uma expectativa, então, de nós termos 50 vagas de emprego na parte da construção, que vão ser empregados, então, nessa construção aqui em Farroupilha. Essa empresa, originalmente, ela nasceu em Flores da Cunha, depois ela acabou tendo uma concentração dos seus investimentos em Pelotas e agora está retornando aqui para a Serra Gaúcha e escolheu Farroupilha como local para fazer esse investimento. E o proprietário dizia aqui também sobre realmente o potencial que Farroupilha tem e como está chamando atenção as obras de infraestrutura que nós estamos realizando, a quantidade de empregos que estamos gerando na atividade industrial, principalmente, e gerando essa necessidade cada vez maior também da questão das moradias. Ou seja, é cada um dos setores puxando o desenvolvimento de outro setor e assim fortalecendo o desenvolvimento aqui do nosso município. Então, Rogério, eu estou muito feliz. A gente sabe que tem dificuldades para vencer no dia a dia, que são próprias do setor público, mas a gente tem tido uma grande quantidade de aprovações das empresas farroupilhenses que acreditam no nosso município e estão promovendo ampliações e novos espaços, e também empresas de outros municípios que têm percebido, acreditado e investido aqui em Farroupilha.
1: Prefeito, deixa eu aproveitar que eu tenho mais assuntos, mas só um detalhe aqui, gente, porque a gente vai utilizar essa sua manifestação aí para divulgar, porque isso aqui é uma baita de uma informação. Aqui me permita, aqui a Rádio Espaço que está divulgando, não é o prefeito, que parece que é um comercial. É que as empresas, viu, prefeito, as imobiliárias, o nosso setor imobiliário que cresce muito aqui em Farroupilha, com os profissionais, também os corretores, já estavam fazendo uma pré-inscrição. Aí eu tô falando aqui porque a gente teve sábado com eles aqui no estúdio, o pessoal da Connect Imóveis. Prefeito, faça um link aí, uma linkagem. A gente tá com quase 400 vagas, mais 370 vagas de emprego no balcão trabalhador. Muita gente que gostaria, sonha em ter seu apartamento, o que o senhor acaba de divulgar, que é o Residencial Milano, tem oportunidade de apartamentos a partir de 190 mil, possibilidade de 100% de parcelamento direto com a construtora, e outra, tem a possibilidade do novo, um novo trabalho aí, um novo produto do governo do estado, que é o porta de entrada, que pode repassar 20 mil reais. Ou seja, prefeito Jonas, isso aqui é uma linkagem interessante. Nós estamos com quase 400 vagas de emprego, apartamento aqui a partir de 190 mil, 100% parcelado com a construtora, Minha Casa Minha Vida, direto aí, tem mais a porta de entrada, uma baita notícia em todos os sentidos aí.
0: E para nós chegarmos, né, Rogério, nesse ponto, e aqui eu quero parabenizar e agradecer também o trabalho dos nossos corretores de imóveis, que têm fomentado também o nosso município, desenvolvido Farroupilha através do trabalho de encontrar oportunidades e muitas vezes conseguir conectar, né, conseguir ligar a oportunidade da moradia com a pessoa que está precisando e fazer todo esse trabalho que é fundamental. E a gente tem diversas empresas imobiliárias e corretores de imóveis que tem feito esse trabalho, e a prefeitura tem se empenhado para poder aprovar esses projetos, para poder entregar essas licenças, auxiliar para que esses serviços possam iniciar o mais rápido possível, para que as pessoas possam, tanto os farroupilhenses e quem está chegando aqui, ter essas oportunidades de moradia, Rogério. E aí a gente quer relembrar um pouquinho, né? Só nessas últimas semanas, né? A gente teve o anúncio, então, aí da Marzoli, que foi de mais de 50 milhões de reais, que vai construir aqui o Residencial Alba, aqui próximo da prefeitura. Nós tivemos também o anúncio da Toninho Marini de mais de 80 milhões de reais, e agora a gente vem com o anúncio da M91, com esse novo residencial também, de mais de 40 milhões de reais que serão investidos aqui no nosso município, gerando vagas de emprego, movimentando a nossa construção civil, os nossos fornecedores também, que são fundamentais para a área da construção civil e que se juntam a outros que a gente já teve a oportunidade de anunciar, né, Rogério? Junto também com a parte da infraestrutura que está crescendo na nossa região, com a instalação dessa usina de asfalto que a gente confirmou na semana passada, dessa empresa que vai atender a concessionária aqui da região, que também foi um investimento

0: dentro de mais de 20 milhões de reais, ou seja, em todas as áreas, até porque uma acaba complementando a outra, a gente está tendo a oportunidade de gerar oportunidades. E como sempre eu digo, né, eu sei que a gente olha ali o número de apartamentos, o número de área construído, os milhões investidos, mas um dos números que me chama mais atenção e que tem todo o meu carinho, o carinho da nossa administração, é quando a gente gera oportunidades de emprego. E essas oportunidades estão sendo geradas. A gente tem hoje, como você disse, a secretária Anita Pascoal relatou ontem, quase 400 vagas no balcão do trabalhador. Sabemos que aí não são todas, tem muitas empresas que acabam divulgando e não passam aqui pelo balcão, então possivelmente esse número seja maior do que esse que a gente tem. Na semana passada a gente recebeu também a direção da Soprano, que vai gerar 200 novas oportunidades no aumento da linha de produção aqui em Farroupilha. A Soprano escolheu Farroupilha para fazer o aumento da sua produção e que também está gerando novas oportunidades de emprego. Então, são os investimentos, mas que no fim de tudo, Rogério, ele se traduz nas oportunidades que geram para as pessoas, para as famílias e para a realização de sonhos, como é o caso dessas moradias que as nossas construções estruturas estão gerando essas oportunidades que vão acabar sendo aí o desenvolvimento, né? A realização de um sonho logo ali na frente.
1: Prefeito, com pouco tempo tem muito assunto aí. Esse assunto até a gente vai te explorar mais também, porque outro detalhe, essas empresas, essas incorporadoras, essas construtoras têm respaldo, dá para confiar, esse que é o detalhe. Hoje em dia, quem tá investindo em Farroupilha tem respaldo, credibilidade que o pessoal pode confiar. Mas prefeito, amanhã o vice-governador, o Gabriel Souza, vai estar em Farroupilha. Nós temos vários detalhes aqui da visita dele e o roteiro. Um deles é o ato de assinatura do início de obras da 453, que vai acontecer na prefeitura. Ele vai estar na Rádio Espaço FM também. Ele vai inaugurar à tarde a ciclovia Desvio da Cerveja. Um pouco, ele vai estar aparecendo na SIC, um pouco do roteiro do Gabriel, vice-governador, em Farroupilha. Prefeito, por favor.
0: Olha, Rogério, primeiro quero dizer que a gente, nós somos representantes e grandes batalhadores do nosso município. Então, a gente sempre entende que tudo que puder vir de investimento para Farroupilha e melhorar a vida dos farroupilhenses, nós estaremos trabalhando, batalhando, lutando de uma maneira contínua. Com relação a essa visita do vice-governador amanhã, a gente entende que vem com excelentes notícias, um trabalho realizado nesses últimos anos que vai então agora dar esses frutos a partir desse momento aqui para Farroupilha. A gente destaca principalmente essa questão do anúncio das obras da 453, que liga Farroupilha com Garibaldi, com Bento Gonçalves e com outros municípios aqui da Serra Gaúcha. A gente sabe que é um trecho que em muitos lugares tem pista simples ou só terceira pista e que acaba sendo um trecho bastante perigoso e que inclusive muitas vezes trava ainda um pouco do nosso crescimento em função da ausência de acessos, em função da dificuldade que a gente tem de retornos nessa região para grandes indústrias instaladas nesse local. Então, esse anúncio de início de obras a gente entende que é fundamental e eu briguei pessoalmente, né, junto com a concessionária, junto com as diferentes secretarias de governo de estado, para que nós pudéssemos ter o mais rápido possível essas importantes melhorias que tem que acontecer nesse trecho. Sabemos que o contrato ele é entre o governo do estado e uma concessionária, então a gente não tem a possibilidade, né, de intervir nisso, mas a gente tem a possibilidade de trabalhar politicamente, como é o nosso jeito, dialogando, conversando, mostrando a importância, e eu acredito que tenha dado resultado e que a gente vai ter mais detalhes nessa sexta-feira, então, na apresentação que será feita aqui no Salão Nobre da Prefeitura Municipal a partir das 11 horas, com a presença do vice-governador Gabriel Souza. Depois ele estará na SIX de Farroupilha, também conversando com o nosso setor produtivo. Aqui é importante dizer, né, que foi uma ideia do vice-governador Gabriel, e Farroupilha foi muito beneficiada através dos programas de incentivo ao acesso asfáltico, que é o PIA, e que a SIX, ela foi fundamental também, a SIX aqui de Farroupilha, para nós juntarmos as empresas, para trazermos esses investimentos. nós já entregamos duas obras de pavimentação asfáltica lá do ladinho da Tecnovidro, que era uma grande reclamação. Rogério, você já noticiou isso várias vezes na Rádio Espaço, agora a situação foi resolvida, e também a primeira etapa da Avenida dos Imigrantes, e agora nós temos três obras em andamento: a segunda etapa da Avenida dos Imigrantes, a Perimetral Oeste e também a Avenida das Indústrias, que são recursos do governo do estado e das empresas que estão ficando aqui em Farroupilha, e também outras informações que ele vai compartilhar do governo do estado com o nosso setor empresarial aqui de Farroupilha. E à tarde a gente vai fazer então a entrega oficial da ciclovia Desvio da Cerveja, é a segunda maior ciclovia do Rio Grande do Sul, que agora então a gente fez a parte da segurança também, as defensas metálicas que foram instaladas nesse setor e que a gente tem bastante orgulho, porque vai fazer uma rota de desenvolvimento para o nosso município e para a nossa região. Então, são informações positivas que a gente tem aí a alegria de poder participar nessa sexta-feira.
1: Mas, prefeito, a rota, no caso, a Rota Cerveja e a ciclovia, ela está concluída ou ela está parcialmente concluída?
0: Não, Rogério, o trecho que foi feito o convênio entre o município e o governo do estado, iniciando então ali na comunidade de São Luís e indo até próximo da divisa de Farroupilha com Carlos Barbosa, ela agora está concluída. A última etapa foi a questão da instalação das defensas metálicas, que já foi também terminada, e aqui também tem, além de toda a questão da ciclovia, Rogério, é importante nós colocarmos que foi feita a iluminação da ciclovia, e embora não seja diretamente para a rodovia, né, para os veículos, a gente sabe que a 813 não tem, em grande parte dela, iluminação da estrada. Então, a iluminação da ciclovia acaba beneficiando também os veículos que andam nesse local e que agora tem a iluminação da ciclovia que foi feita aqui no município de Farroupilha. E isso a gente tem recebido já várias informações, porque é uma região com pista simples, com bastante cerração e que muitas vezes acaba se tornando perigosa. Não que ela vai deixar de ser perigosa, a gente tem que continuar tendo os cuidados necessários, mas a iluminação da ciclovia acabou beneficiando também quem transita pela rodovia, pela RS-813.
1: Prefeito, muito obrigado. Aqui tem mais assuntos, mas por hoje aqui em Notícias Boas, só uma questão da visita do Gabriel. Ele anuncia também o assunto do Colégio Estadual, a instalação da central de energia aí. Alguma novidade em cima disso, prefeito?
0: Rogério, a gente tem duas situações que, como a gente disse, não somos diretamente envolvidos, mas indiretamente, quando é o assunto é do município, a gente também faz questão de se envolver, e que me parece que está realmente na questão dos finalmente, vamos dizer assim, que foi essa questão do Colégio Estadual Farroupilha, a aprovação por parte da RGE. Então agora estaria sendo dada os inícios aí com relação à empresa que é contratada pelo governo do estado. Há expectativa, mas ainda é uma informação informal, vamos dizer assim, né? Que na semana que vem teria possivelmente o início dessa obra. E também a gente tem acompanhado a reversão do terreno que é lá do governo do estado, ali próximo do Colégio São Tiago, aonde então o município está pedindo de volta parte daquele terreno que o município doou lá atrás para ser construído o Colégio São Tiago, e que depois nós temos a intenção de repassar para o Senai, que pretende fazer uma ampliação da sua escola, do Centro de Formação Profissional Adelino Miotti, e que está também agora no aguardo dessa questão documental e de transferência de área de terras, para que a gente possa também ampliar a parte da nossa formação profissional, até para que nós possamos ter as pessoas capacitadas, né, os nossos trabalhadores capacitados, para poder aproveitar essas oportunidades de emprego, poderem ainda estar com uma formação ainda maior, e o Senai tem uma grande competência nisso, e a gente está trabalhando também para que nesses próximos dias, e com o empenho aí do vice-governador Gabriel Souza, a gente tenha essa condição de contribuir também com o Senai, com o nosso setor produtivo, né, com todo o pessoal aqui da Fiergs, né, que tem diversos representantes, mas cito aqui o Geraldo Alexandrini como diretor também da Fiergs aqui na Serra, para que nós possamos ter mais esse espaço de formação profissional e continuar fomentando o desenvolvimento do nosso município.
1: Prefeito Jonas, acabou de chegar a informação do presidente Colodda, só confirmando, ingressos esgotados, casa cheia amanhã para assistir o vice Gabriel Souza na SIGS Farroupilha. Obrigado, prefeito Jonas.
0: Ah, muito obrigado, Rogério. Eu vinha falando também com o presidente Colodda que realmente já nos primeiros momentos da divulgação dessa reunião almoço, já os associados da SIX estavam realmente se inscrevendo, ele estava já um pouquinho preocupado e realmente então um dia antes a gente já consegue ter a ocupação máxima, que eu acho que vai ser um momento importante também para compartilhar esses essas informações positivas, claro que da minha parte sempre no que se refere ao nosso município de Farroupilha, e eu acho que a gente tem bastante coisa boa acontecendo, e é importante que a gente tenha esse aspecto positivo na cidade, porque acaba atraindo outros investimentos, outras oportunidades, e assim a gente segue em frente. Muito obrigado pela oportunidade, Rogério.
1: Boa tarde, bom almoço, prefeito Jonas Tomazini com a gente aqui na Espaço FM, direto do gabinete do prefeito, 12:57. Até para quem pega na corrida, gente, o que o prefeito acabou de divulgar, isso aqui vale a pena a gente divulgar, e muito, porque esse negócio que foi divulgado agora é a confirmação, do que a gente estava esperando já há um bom tempo, que as imobiliárias já estavam divulgando. 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
1: Hora certa, pontualmente 13 horas, 1 da tarde, temperatura 12 graus. 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
1: Para 1:04, temperatura 12 graus, Rosler Diagnósticos, Cressol, Central de Razões, aqui no Show da Informação, aqui no Espaço Rádio Jornal. 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Gente, eu vou repetindo, tem essa notícia: farroupilhense de 13 anos precisa de doador de medula óssea e família mobiliza a campanha. O pai deixa bem claro aqui, uma manchete: estamos correndo contra o tempo, não estamos pedindo ajuda em dinheiro. O que a gente precisa é que as pessoas façam o teste no hemocentro mais perto que tem, Caxias do Sul, no caso, para nós aqui. Qualquer informação, eles ajudam também com o transporte, 984-27-7625. Espalhe essa notícia, compartilha no teu grupo da família, no teu grupo de amigos, na conversa com os colegas de trabalho, para realizar mutirões aí, o quanto antes. espaçofm.com.br, 1:07. Deixa eu divulgar aqui dois falecimentos apenas. A diva Ângela Bertoldo, 67 anos, foi sepultada hoje de manhã. A dona diva Ângela Bertoldo, psicóloga, professora. A diva foi uma das primeiras psicólogas que atuaram aqui em Farroupilha, professora também da rede municipal. Nosso carinho, nossos sentimentos com toda a família. Também o falecimento do Denis Wenzel Angerete, 31 anos. Aqui consta como câncer, vítima de câncer. São dois falecimentos em destaque aqui, o nosso sentimento com as famílias. Em seguida, a Flávia vai comandar o contato imediato. A gente retorna 17:55, no fim de expediente. Vamos receber, tem novidade. Rafael Coyama, proprietário da Coyama Odontologia e Dentista, tem detalhes aqui, novidades em promoção. A diretora do Estadual Farroupilha, a Elisita Ferrari, vai estar com a gente. A direção da Ecofar, o presidente, o Evandro Breda, e o diretor, o engenheiro Paulo Castro, aqui no estúdio da Espaço. Tem alguma pergunta, alguma queixa em relação à coleta de lixo, à questão dos containers, enfim, fica à vontade. Liga para cá e faz tua pergunta. Pode enviar agora, 99611-1971. Tem uma hora de saudade em seguida, no contato imediato com a Flávia. Rosler Diagnósticos, Cressol e Central de Rações, de volta amanhã, a partir das 12, aqui no Espaço Rádio Jornal. 1:08, cerração, muita umidade, temperatura 12, boa tarde.
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13: 16, 11 graus é a temperatura. Boa tarde. Vem ouvir comigo música boa aqui na Hora da Saudade, que vai começar. Enquanto tá resolvendo as coisas aí do dia a dia, eu toco um som por aqui. Eu vou te dizer uma coisa, o dia rende. Ele rende diferente quando a gente tá curtindo com música, hein?

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4: Confira algumas manchetes que são destaque no portal da Espaço FM. M91 Incorporadora anuncia investimento de R$ 40 milhões em Farroupilha para a construção de 260 moradias. Farroupilhense de 13 anos precisa de doador de medula óssea e família mobiliza campanha. Rompimento de tubulação provoca desabamento de parte do teto no aeroporto Salgado Filho. Alunos do Senai produzem mais de 600 peças e realizam doação para entidades do município. No Dia Nacional dos Bombeiros, Corporação de Farroupilha reforça a prevenção e alerta para possíveis efeitos climáticos. Sesc Farroupilha abre inscrições para o Brincando nas Férias com vagas limitadas. 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
4: 1:35, 11 graus, segue a hora da saudade, Randbush. Sounds like a melody.

0: a gente curtiu também Randy Bush, Sounds Like a Melody. Hora da Saudade volta amanhã a partir da 1 da tarde. Espaço FM 2:04.
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0: 2:09, 11 graus é a temperatura. Vem comigo dividir essa tarde de quinta-feira, dia 2 de julho. Tu que tá em casa, tá no trabalho, tá no trânsito, tá no comércio, ó. Vem, vem que a gente se abraça e a gente vai junto no contato imediato até às 5:45 com o oferecimento da Floricultura, quatro estações, que fica na rua Tiradentes 212. 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
1: Ela é Langley, Choosing Texas, Paula Toller, Como Eu Quero, Shabuzi, A Bar Song, Nati Roots, Amor Pra Recomeçar, Damiano David, Born With A Broken Heart, The Mix. O tema de inverno, espaço te aquece. Previsão do tempo, preparem-se, pois a virada climática mais intensa irá acontecer na sexta-feira amanhã, com a chegada de uma massa de ar polar após a passagem da frente fria. As temperaturas despencam em todo o estado, o sol reaparece entre nuvens na fronteira oeste, na campanha, no sul e no centro, mas o vento frio mantém a sensação térmica muito baixa. Na metade norte ainda pode haver nebulosidade e chuva fraca residual nas primeiras horas do dia, com melhora ao longo do período. Na serra, o frio se intensifica com força. Temperaturas negativas com geada são esperadas especialmente no início da manhã de sábado. O fim de semana tende a ser de tempo firme, sem chuva na maior parte do estado. O frio, no entanto, persiste com madrugadas e manhãs muito geladas, principalmente nas regiões serranas e de maior altitude. 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
3: Três partidas da segunda fase da Copa do Mundo marcam esta quinta-feira. O principal destaque é o confronto entre Portugal e Croácia às 20h, que colocará frente a frente Cristiano Ronaldo e Modric. A programação também terá a Espanha enfrentando a Áustria às 16h, além do confronto à 00h entre Suíça e Argélia. Ontem, a Inglaterra derrotou a República Democrática do Congo de virada por 2-1, garantiu uma vaga nas oitavas de final da Copa. Também de virada, a Bélgica derrotou o Senegal 3-2. Os Estados Unidos derrotaram a Bósnia-Herzegovina por 2-0. Também estão nas oitavas. E na terça-feira foi a vez do México, né, que venceu o Equador por 2-0. Isso a gente já comentou por aqui. Então, os confrontos das oitavas de final da Copa do Mundo, até agora Paraguai e França, Canadá e Marrocos, Estados Unidos e Bélgica, Brasil e Noruega e México e Inglaterra. Aliás, já tá rolando treta na música por causa desse México e Inglaterra. O Liam Gallagher, ele decidiu esquentar o clima antes das oitavas de final da Copa do Mundo e acabou fazendo uma coisa que ele adora fazer, que é comprar briga, né? E aí ele comprou briga com uma das maiores bandas do rock latino. Ele afirmou no Twitter que ele acredita... O Liam Gallagher, pra quem não sabe, é o vocalista do Oasis. Ele afirmou no Twitter que... No X, né? No X. Que ele acredita numa goleada da Inglaterra sobre o México por 5-0. A provocação chegou lá no Fer Oliveira, que é o vocalista do Maná, que acabou publicando um vídeo respondendo diretamente pro britânico. É uma loucura. Eles adoram fazer isso. E a gente até se diverte, né? 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
3: 12:40, 11 graus.

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1: Gerhard Dolin e Tatiana Can't Take My Eyes Off You, Lulu Santos, Tempos Modernos, Pretenders, Every Day's Like Sunday, Simple Red for Babies, Morgan Wallen, Love Somebody, Paulo Miklos, Pra Dizer Adeus. A família do farroupilhense, o Arthur Eduardo, de 13 anos, Arthur Eduardo de Santos, ele é morador do bairro Cinquentenário, está mobilizando uma campanha para encontrar um doador compatível de medula óssea. O adolescente está internado no Hospital Geral de Caxias do Sul após a leucemia voltar a se manifestar e agora ele precisa de um transplante. O pedido de ajuda foi feito pelo pai, o Maicon Júnior dos Santos, que procurou Espaço FM. Ele disse que eles estão correndo contra o tempo, eles não estão pedindo, gente, ajuda em dinheiro. O que eles precisam é que pessoas façam o teste para saber se são compatíveis. Então, se alguém não tiver como ir até o Hemocentro, o Maicon Júnior dos Santos, que é o pai do Arthur, ele disse que eles buscam e levam a pessoa, tá? Sem problema nenhum. A família também informou que hoje dará início aos procedimentos para a inclusão do Arthur na fila de transplantes, conforme a orientação da equipe médica. E se você acha que você pode ajudar, você faz o seguinte: doador tem que ter entre 18 e 35 anos, tem que ter boas condições de saúde e tem que se cadastrar como doador de medula óssea e procurar o Hemocentro Regional de Caxias do Sul, que fica na rua Ernesto Alves, 2260. O cadastro é realizado por meio da coleta de uma pequena amostra de sangue, que é utilizada para identificar as características genéticas do voluntário. Caso haja compatibilidade com algum paciente que necessite de transplante, o doador ele é posteriormente contatado para dar sequência ao processo. A família do Arthur reforça que disponibiliza então o transporte para pessoas que desejarem fazer o cadastro, mas não tenham como se deslocar até o Hemocentro. Informações no 54 984277625, como pai do Arthur, o Maicon. 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
2: O uso de roupas adequadas protege contra o frio intenso. Vestir-se em camadas ajuda a manter a temperatura corporal e proporciona mais conforto, principalmente durante os dias com temperaturas mais baixas. A vida é melhor quando se tem saúde.
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1: 13:11, 11 graus é a temperatura. 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

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Recebi uma mensagem aqui no meu WhatsApp, do meu irmão Udo. É, Udo queridão, ele mandou assim: e aí, mana, tudo certo? Cara, estamos aqui no interiorzão de São Francisco de Paula, Lajeado Grande, na beira da Rota do Sol, não pega nem o celular direito aqui. Aí vim aqui, tive que vir aqui num canto para mandar essa mensagem. E estamos aqui ouvindo a 100.9. Abraço aí, bom frio. É isso aí. É que parceria boa, né, Udo? Tá junto em qualquer lugar. Tamo junto, 100.9 tá junto contigo em qualquer lugar. Não tem essa. O celular não pega, mas a Espaço FM pega. Valeu, obrigada pela mensagem.

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3: Denzel Stronger, Capitão Inicial e seu Jorge, vai que vem, John Bon Jovi, Miracle, Frejá, Segredos, The Wonders, That Thing You Do, Kid de Abelha, te amo pra sempre. O IBGE e o Ministério da Saúde lançaram a terceira edição da Pesquisa Nacional da Saúde 2026. Então, a partir da próxima segunda-feira, pesquisadores visitarão mais de 140 mil domicílios em todo o país para levantar informações sobre hábitos de vida, doenças crônicas, acesso aos serviços de saúde e saúde da população idosa. Entre as novidades, pessoas com mais de 35 anos poderão participar da coleta de sangue e urina para análise de biomarcadores e teste de sorologia para chikungunya. Os dados vão subsidiar políticas públicas e fortalecer o planejamento do SUS. 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
3: 13:39 Robbie Williams, Angels.

0: e também Robbie Williams Angels. A Câmara dos Deputados aprovou o regime de urgência para o projeto que equipara a misoginia ao crime de racismo, tornando a prática inafiançável e imprescritível. Foram 293 votos favoráveis e 158 contrários. Com isso, o texto, que já passou pelo Senado, poderá ser votado diretamente no plenário, sem passar pelas comissões. A proposta teve apoio de partidos de esquerda, enquanto legendas de direita se posicionaram contra. Partidos do Centrão liberaram suas bancadas. A bancada evangélica manifestou preocupação com possíveis impactos sobre as interpretações de trechos bíblicos. A relatora, a deputada Tabata Amaral, afirmou que o texto ainda será ajustado antes da votação final. O projeto prevê pena de 2 a 5 anos de prisão para injúria contra mulheres, com aumento em casos de crime cometido por 2 ou mais pessoas. A expectativa é que a votação aconteça antes do recesso parlamentar. 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
1: Bruno Mars, I Just Mind, Javan C, Dona Von Frankenheiter, Free, Kobe Kaye, Bubbly, Bonnie Tyler, Fuse, Lullaby, Engenheiros da Veia Infinita, Highway. Confira algumas manchetes que são destaque no portal da Espaço FM. M91 Incorporadora anuncia investimento de 40 milhões de reais em Farroupilha para a construção de 260 moradias. Farroupilhense de 13 anos precisa de doador de medula óssea e família mobiliza campanha. Alunos do Senai produzem mais de 600 peças e realizam doação para entidades do município. No Dia Nacional dos Bombeiros, Corporação de Farroupilha reforça a prevenção e alerta para possíveis efeitos climáticos.

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0: A partida entre Argentina e Cabo Verde, amanhã pela Copa do Mundo, é marcada por grande expectativa para saber quem irá avançar para a fase de oitavas, né? Até por isso os ingressos para o jogo estão com valor alto. E assim, restam poucos bilhetes para a partida. E os que estão disponíveis agora chegam a passar de R$45 mil. Esses valores são da categoria 1, aquela que dá a melhor visibilidade ao campo, é bem próxima, diretamente nos assentos. E os valores nos sites de vendas aí de última hora da FIFA são entre 8.795 ou 8.995 dólares, né? Tipo, chega em uns 47 mil reais. Tirando os camarotes, enfim, né? E são os ingressos mais caros. E quem avançar na partida irá enfrentar o vencedor de Austrália e Egito, que também joga amanhã, né? Jogam amanhã, sexta-feira. 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
2: Fique atento, uso de carregadores.

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6: 5 e 7, 9 graus é a temperatura. Vamos para os aniversariantes.

imagem da esposa Neuza, filho Douglas e Matheus, nora Laura e da neta Mariana. Arthur Girelli D'Artora, homenagem dos pais Cláudio Augusto e Adriane, irmã Ana Cláudia, avós Vanice, Zelinda e Hermínio e dos gindos Paulo e Silvana, Clara Bonassa Dalmagro. Homenagem dos pais Eloy Rodrigo, avô Gerson e das bisavós Loreni e Irene. Cláudio Guren e Tade. Homenagem dos filhos Laércio e Cristiane, esposa Zita, genro Vande, dos netos Andressa e Bruno. Cleverson Favareto, homenagem da esposa Marisa, filhos Gabriel e Larissa, pais Nígio e Marlene, irmãos Nilmar e Josiele, cunhados Ricardo e Alessandra, tia Cleonice, sobrinhos Ana Cecília, Maria Alice, Nicolas e Augusto e de todos os familiares e amigos. Débora sugere homenagem da afilhada Ivanete, Heloísa Poloni, homenagem dos pais Cristiano e Nayane, irmã Raíssa, primas Laura e Elise, avó João, Laís, Ulisses e Nailde, dos Gindos, Cássio, Cristiano e Márcia, Esperança de Bortoli, 82 anos.

endereços: Guia Lopes, São Pelegrino, 18 do Forte e Cristo Redentor. Parabéns para... Hoje é o dia dos bombeiros. Parabéns aos bombeiros. Ao Diogo Henrique Portolão, homenagem da Tecnova. Juliana Salsen e Ivana Cristina Messinger, homenagem da Malharia Anselmi. Héctor Silvio Sasso, Gilberto Luiz Nunes, Deimomi Júnior, homenagem da Troféu Trombini Farroupilha Esporte e Lazer. Clair Maria Carniax, Janaína Aparecida Bueno Pilate e Maquele Andressa Benedetti, homenagem da Big Fair. Andriele De Luca Werner, homenagem dos pais Alexandra e Anderson, irmã Andressa, avós Almeres e Zenilde e dos tios Adriano e Vanessa. Angélica de Lima Castelli, homenagem do esposo Diego, filha Manuela, sogro Celino e Leda, cunhados Eliane, Márcia, Diego e Ayrton, sobrinhos Matheus e Tiago e da Nora Nadia.

aninhos, William e Gabriel. Francisco Ribeiro da Silva, 6 anos, homenagem de toda a família. Francisco Severo, homenagem dos amigos Maciel, Eduardo, Johnny e Duda. Gema Meneghel Zuco, homenagem do irmão Romeu, cunhada Eunice e das sobrinhas Beatriz, Luciane e Juliana. Hilda Maria Vieselli, homenagem dos filhos Vivian, Daiane e Gabriel. Genro Rodolfo, Noraline e do neto Enzo. Marco Antônio Gervasoni Brambila, homenagem dos pais Patrícia e Marcos. Margarete Trentin, homenagem da sobrinha e afilhada Jussara. Moacir Saquete, homenagem da esposa Jaqueline e dos filhos Luan e Alexandro. Nair Borges de Oliveira, homenagem da filha Elisângela e dos netos Alana e Augusto. Nestor Paulo Varta, homenagem da namorada Zenilde. Rodolfo Mazo, homenagem da esposa Nelly, irmãos Bruno e Mariluce e de toda a família Maioli. Sabrina Teles do Amaral, homenagem dos pais Antônio e Zenilda, irmãos Felipe e Matheus, cunhadas Carla e Josiane, sobrinhos Henrique, Natália, Maurício, Matheus e Manuela e da afilhada Antônia, Sara de Fátima Karczewski. Homenagem da mãe Regina, avó Salete, bisavó Tereza, dindos Cléo e Paulo e dos primos Breno e Rafaela. Tainá Provence dos Santos, homenagem dos pais Daiane e Alan, avós Iracilda e Irma e da prima Mariana. Homenageados deste 2 de julho. Muito amor, muita saúde, muita prosperidade para vocês. É o contato imediato aqui na Espaço FM. 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Capital Inicial e Vitor Clay.

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1: Alex Warren, Ordinary, Gilberto Gil, Palco, Iggy Pop, Candy, Capital Inicial e Vitor Clay, Primeiros Erros. 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
1: E o calor extremo de New Jersey não afastou os mais de 200 jornalistas, nem pediu que o Carlo Ancelotti preparasse a equipe para enfrentar a Noruega no domingo pelas oitavas de final da Copa do Mundo. O técnico teve baixa, né? O Ryan, e o atacante, ele tem sido titular, né? Desde a saída do Rafinha, ele ficou na academia fazendo controle de carga. E apesar de não ter trabalhado com o grupo, não preocupa. O Rafinha, aliás, pode ficar à disposição. Ele está em fase final do tratamento para lesão muscular, que afastou ele das duas últimas partidas. Se treinar amanhã, ele poderá ficar no banco. Na parte fechada do treino, o técnico começou a decidir o substituto de Lucas Paquetá, que também está lesionado. Danilo Santos, Martinelli e até o Endrick, né, estão cotados. A seleção vai treinar sexta e sábado, e nesses trabalhos aí tem a definição do time. Bom, a bola tá rolando agora, segundo tempo de Espanha e Áustria. Espanha 2-0 na Áustria. Quem avançar nesse confronto enfrentará o vencedor de Portugal e Croácia, que é um duelo que também acontece hoje, logo mais às 8 da noite. 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
1: Informações de trânsito com o Miller, boa tarde.
11: Boa tarde, Flávio, boa tarde, amigos da Espaço FM. Flávio, estou aqui próximo à prefeitura, na rua Arcângelo Chiele, com a Thomas Edison, onde um acidente envolveu três veículos, um Ford Fiesta, um Renault Clio e também um Peugeot. Nesse acidente, apenas danos materiais, os veículos ainda permanecem no local, e aguardando agora a sua chegada do pessoal da seguradora para fazer a retirada, principalmente de um veículo que acabou tendo problema na rota, então ele não vai conseguir sair rodando sozinho, então vai ter que ser necessário o auxílio de um caminhão guincho para a retirada deste veículo. Então, repito, esse acidente que envolveu um Fiesta, um Clio e também um Peugeot, aqui na rua Thomas Edison, com a rua Arcângelo Chiele, próximo à Prefeitura Municipal, apenas danos materiais, ninguém ferido. O trânsito um pouquinho complicado em razão dos veículos ainda permanecerem na pista de rolamento, mas fluindo de uma certa forma com normalidade, Flávia. Eu volto com você.
1: Tá certo, muito obrigada, Miller.
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1: Senhoras e senhores, boas-vindas. Fim de expediente está começando. Jornalismo, direção e prestação de serviço, hora oficial de Brasília, 17:45, 5:45, tempo instável, temperatura começa a desabar, 9 a temperatura, Centro Farroupilha, boas-vindas para quem tá com a gente no rádio, segue no 100.9 e a partir de agora ao vivo e a cores no canal do YouTube, no aplicativo, também você confere no Facebook, no site da Espaço e na TV Cidade, nas ondas e com as imagens aqui da Espaço FM, um programa do Top e Borfar Seguros, ritmo sempre acelerado. Deixa eu abrir o portal de notícias espaçofm.com.br. M91 Incorporadora anuncia investimento de 40 milhões em Farroupilha para construção de 260 apartamentos no bairro 1º de Maio. 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Farroupilhense de 13 anos precisa de doador de medula óssea e família mobiliza campanha. Alunos do Senai produzem mais de 600 peças e realizam doação para entidades do município. Hoje é dia do bombeiro. Corporação de Farroupilha reforça prevenção e alerta para possíveis efeitos climáticos. Comandante Sargento Alan com a gente. Sesc Farroupilha abre inscrições para o Brincando nas Férias com vagas limitadas. Rompimento de tubulação provoca desabamento de parte do teto do aeroporto Salgado Filho. Junta Militar de Farroupilha encerra alistamento com 450 jovens e inicia preparação para inspeções de saúde. Exilurdes promove 32ª Feira do Livro e Mostra Literária nos dias 9 e 10 de julho. Ontem, destaque da Polícia Rodoviária: homem atropelado na 122, trecho de Farroupilha. Balcão do Trabalhador oferece 378 vagas de emprego em Farroupilha. 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Já com a gente aqui no estúdio da Espaço FM, Dr. Rafael Koyama, proprietário da Koyama Odontologia, com a gente em seguida, grandes novidades. Também com a gente hoje, professora Elisita Ferrari, diretora do Colégio Estadual Farroupilha. Com a gente também o Evandro Breda e o Paulinho Castro, o engenheiro Paulo Castro e o presidente da Ecofar, Evandro Breda. Tudo sobre recolhimento de lixo. Tem algum problema, alguma queixa, recolhimento de lixo, problemas com containers, enfim, fica à vontade explicando aqui e orientando a população. Thaís da Silva, coordenadora do PROCON, também com a gente. Números do primeiro semestre do PROCON Farroupilha. Isso e muito mais. Interatividade bem-vinda. Utilize o WhatsApp da Espaço 99611-1971.
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2: Partiu Farra 5:50. Um disco convidar aqui para o estúdio da Espaço FM o Dr. Rafael Coyama, proprietário da Coyama Odontologia, com a gente aqui no estúdio da Espaço FM. 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Rafael Coyama com a gente aqui no estúdio da Espaço FM. Rafael, muito obrigado por esse prestígio, tá com a gente aqui. 9 a temperatura, finzinho de tarde, tudo bem?
3: Boa tarde, Rogério, tudo bem? Primeiramente, obrigado pela oportunidade, pelo espaço aqui. É um prazer estar com vocês e com toda essa audiência.
2: Eu só espero o seguinte, ó, primeiro de muitos contatos, que a gente tem muita coisa para te perguntar, um resumo antes do resumo aqui, que a gente tem uma promoção especial. Mas conta pra gente, Rafael, te apresenta aí um pouquinho desse teu histórico, um trabalho que tem uma credibilidade muito grande, que tem um histórico aí já de trabalho. Fala um pouquinho do teu trabalho e também da Coyama.
3: Bom, primeiramente eu gostaria de dizer que eu sou de Santa Catarina, moro aqui na Serra aqui há 14 anos e há 6 anos nós viemos desenvolvendo o trabalho de odontologia aqui na cidade de Farroupilha, e hoje nós priorizamos o nosso foco de atendimento em trabalhos de reabilitação e, obviamente, buscando trazer esse trabalho, um trabalho diferenciado, um trabalho com bastante qualidade, que hoje o nosso mercado ele está sobrecarregado de profissionais, e a nossa missão hoje é fazer com que o paciente tenha um atendimento no qual ele contratou de fato, de qualidade e durável, né?
2: A localização também é privilegiada hoje. Estamos à esquina da rua Rui Barbosa com a 13 de maio.
3: Exatamente. Hoje a gente está bem no coração da cidade ali, na quadra, muito próximo à Igreja Matriz.
2: Mas só um pouquinho, só me dá um destaque aí. Atende todo o trabalho, enfim, da odontologia, mas em destaque,
1: qual é o destaque da Coiama?
3: Exatamente, hoje nós prestamos todos os atendimentos, mas hoje o nosso foco ele está nas reabilitações orais. Ótimo. Reabilitações com implantes dentários, dentes de porcelana, as famosas lentes de contato para a gente buscar uma estética, né, avançada no sorriso. Hoje nós buscamos isso pelo fato de que eu particularmente sou especialista tanto na parte de implantes dentários como na parte de próteses dentárias.
1: 14 anos aqui na Serra, profissão há quanto tempo?
3: Exatamente, há 15 anos. Eu me formei e muito pouco tempo depois eu vim para a Serra Gaúcha e acabei ficando por aqui, porque parte da minha descendência ela é italiana, então eu gostei bastante da região e do pessoal daqui.
1: Ô, Rafael, tem um texto aqui, um recado, só deixa eu dar uma introdução para a gente fazer, continuar com as perguntas aqui, até para nos orientar que tem atividades interessantes. Você de Farroupilha região que utiliza dentadura ou ponte móvel, a de grampo, o doutor Rafael Coiama preparou uma condição de atendimento super especial. É exclusivamente para o mês de julho, Rafael?
3: Exatamente. Essa oportunidade ela é exclusivamente para o dia 17 de julho, que é na sexta-feira. Normalmente, uma vez ao ano, nós damos a oportunidade para algumas pessoas que às vezes não possuem um poder aquisitivo muito grande, as pessoas que têm muito medo do dentista, porque inclusive nós somos especialistas em ajudar essas pessoas. Então, nós abrimos a oportunidade uma vez no ano para ajudar algumas pessoas que de fato buscam, às vezes, só que empurrãozinho para tomar a decisão de transformar o sorriso.
1: Então, só para deixar claro, essa mega promoção, 17 de julho.
3: Exatamente.
1: Qual o procedimento para o pessoal tá no dia 17 de julho na Coiama?
3: Quem busca essa oportunidade, é muito importante que essa pessoa ela entre em contato com nós e faça o agendamento para que no dia ela esteja apta a ir lá, realizar os exames dela dentro da nossa estrutura realmente e conseguir essa condição especial, porque as vagas elas são bem limitadas. Nós gostaríamos de poder fazer isso por todo mundo, mas essa oportunidade que nós criamos ela é bem limitada para 12 pessoas, na verdade.
1: Como é que se faz para ficar nesse grupo seleto de 12 pacientes?
3: Né? Então é só entrar em contato com nós aí no telefone no 92 9263 0067, falar com a Jaqueline e fazer o agendamento, porque nesse dia nós teremos 20 vagas para avaliação e somente 12 pessoas vão poder aproveitar essa oportunidade.
1: E repete o fone de contato.
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1: Pode ver a mensagem, tem direto, sem
3: com
1: problema.
3: Com certeza, ligação ou WhatsApp, pode entrar em contato com a gente,
1: Jaqueline,
3: que a gente está
1: disponível. Jaqueline vai dar o retorno aí, certo? Exatamente.
3: Exatamente.
1: Bom, Rafael, te explorar a tua presença aqui para nos ajudar também a orientar de forma correta. Muitas pessoas usam dentadura há muito tempo e acabam se acostumando. Com a limitação que isso proporciona, em que momento esse paciente deveria buscar uma avaliação? Isso aqui serve para muita gente que está se ouvindo e se identificando aí. De repente tem as chamadas pontes, né? Os grampos, enfim, tem a dentadura superior e inferior. Se acostuma, de repente, qual é o recado, hein?
3: Olha, Rogério, normalmente as pessoas que passam por isso, elas vêm de um atendimento odontológico de 20, 30 anos atrás, onde o dentista ele era grosseiro, onde ele judiava muito das pessoas. Então é importante que essas pessoas elas entendam que muitas vezes elas acham que se acostumaram com essa prótese móvel, que faz com que elas sofram, sintam dor, com que elas selecionem alguns alimentos, e elas entendam que nós estamos ali para poder ajudar essa pessoa a conquistar mais qualidade de vida, conseguir se alimentar melhor, se sentir bem consigo mesma. Então, é muito importante que a pessoa ela se conscientize e busque quebrar essa barreira que muitas vezes, assim, 99% dos casos é a barreira do medo de ir ao dentista. E hoje nós somos especialistas em ajudar essas pessoas com uma técnica muito simples, que na maior parte dos casos o paciente inclusive ele passa pelos procedimentos dormindo.
1: Rafael, pela tua experiência, 15 anos, tem muita história certamente para contar de pessoas que tinham receio, e aí não é só o medo, também a vergonha, essa coisa de querer resolver o problema, e de repente há condições de fazer essa pessoa vamos buscar um caminho para tua felicidade também, ou não só a questão do bem-estar, em termos, enfim.
3: Com certeza. Uma das frases que é clássica dentro do consultório, que a gente escuta muito, é: se eu soubesse que era assim, eu teria feito há muito tempo atrás. Porque as pessoas, elas passaram lá pelo aquele dentista que era meio grosseirão, que judiava das pessoas, extraía os dentes, às vezes, por por critérios que a gente nem deveria entrar no caso aqui, mas essas pessoas, elas estão acostumadas a isso, e quando elas conseguem dar o primeiro passo, se sentem confiante e a gente mostra para ela como funciona a odontologia hoje em dia, elas se arrependem de, muitas vezes, de não ter feito isso antes.
1: Ô Rafael, de que forma, de uma forma simples, o que é prótese protocolo e por que ela pode ser uma alternativa para quem não quer mais depender da dentadura móvel?
3: Olha, a prótese protocolo, se eu te explicar de uma maneira básica, ela funciona assim. Elas são quatro implantes, e em cima desses quatro implantes, nós fixamos um total de 12 dentes. Então, é a pessoa que depende de usar a prótese móvel, que uma prótese que machuca e tudo mais, precisa ficar tirando para higienizar, ela vai passar, num período de 5 dias, no máximo, a ter todos os dentes dela fixados. Então isso faz com que ela consiga se alimentar melhor, e até mesmo com que ela se reconheça melhor no espelho, porque traz muita segurança, né?
1: Só destaque pra gente, isso serve para isso, exclusivamente a...
3: Isso serve exclusivamente para as pessoas que usam dentadura e também para algumas pessoas que possuem poucos dentes, mas que esses dentes estejam danificados.
1: Tá, a velha pergunta também, que é aquela, o detalhe da pessoa que chega a uma certa idade e diz que de repente não tem mais condições por causa do osso, enfim, recomendação, a questão de idade.
3: Olha, no que diz respeito à idade, quando a gente fala de idade, a gente precisa tocar no critério condição de saúde. Se esse paciente, independente dele ter 60, 70, 80 anos, ele tem uma condição de saúde boa, quando a gente fala a respeito de não temos estrutura óssea suficiente para fazer, hoje nós temos técnicas que, mesmo com uma condição bem precária no que diz respeito à estrutura óssea, nós conseguimos sim devolver os dentes fixos para essa pessoa.
1: O detalhe que muitas vezes a gente não imagina, mas de repente tem toda, usa a famosa chapa, e de repente ela tem condições nesse, com protocolo, no caso?
3: Isso, exatamente. Quando a paciente usa a chapa, a maior indicação que a gente dá, que é, digamos, é o melhor investimento que ela pode fazer nela mesmo, é substituir essa chapa por uma prótese protocolo. Porque isso faz com que ela saia de dentes móveis e tenha dentes fixados, e num período bem curto de tempo, o que já vai proporcionar muita qualidade de vida, né?
1: Mas o chamado implante é o mesmo?
3: Exatamente. O implante são os parafusos, que a gente diz, que são quatro pinos, e esses quatro pinos vão segurar a prótese protocolo. Então eles ficam ali parafusados, fixados. A partir do momento que faz o procedimento, a pessoa ela não tira mais os dentes, passa a ser totalmente fixo.
1: Mas o implante, que o pessoal fala, o implante dentário e a prótese protocolo são diferentes?
3: Não, digamos assim, a prótese protocolo, ela se trata da parte dos dentes. Mas hoje a gente chama de protocolo, porque trata-se de colocar quatro implantes e fixar 12 dentes em cima desses quatro implantes. Isso tudo, a gente se refere a isso como prótese protocolo.
1: Rafael, o que te motivou a realizar essa atividade, essa promoção, vamos dizer?
3: Olha, a gente é motivado pelo fato de que nós gostamos de, obviamente, trabalhar com isso, e a gente busca sempre não só questões financeiras, mas a gente busca ajudar a comunidade, porque tem algumas pessoas que realmente não possuem condições de arcar com um tratamento. Então, nessa oportunidade, é a oportunidade de tu realizar um tratamento de altíssima qualidade, com investimento menor do que normalmente seria.
1: Então, vamos repetir, vai ser dia
3: 17 de julho.
1: Tem vagas limitadíssimas.
3: Limitadíssimas, tá, nós temos somente 20 oportunidades, né?
1: 20 vagas pro dia 17 de julho.
3: Exatamente.
1: Vamos repetir também novamente o telefone, doutor Rafael. Mas a questão é a seguinte: qual é a promoção que o pessoal, por que que o dia 17 vai ser diferente?
3: Ah, ela é diferente porque, assim, se a pessoa ela tem aquelas condições financeiras de fazer um pagamento à vista, ela vai usufruir de um desconto muito bom. E caso tu não tenha essas condições, nós vamos estender o nosso prazo de pagamento mais do que normalmente nós fazemos. Essa é a nossa maneira de agradecer a recepção, obviamente, que nós tivemos aqui do pessoal da cidade de Farroupilha, que sempre fomos muito bem recebidos em todos os lugares onde a gente esteve.
1: Rafael, responde se quiser. Dá para falar números, digamos, o percentual que vai se ter?
3: Olha, eu acredito que quando a gente fala a respeito do tratamento, a gente chega num percentual de quase 20% de desconto. O que num tratamento de valor agregado um pouco maior é um desconto, assim, um tanto quanto generoso.
1: Tá, pro dia 17, faz uma avaliação com antecedência ou faz direto tudo no dia 17?
3: Pode ser tudo no dia 17. No dia 17 nós estaremos preparados para realizar o exame de tomografia lá dentro da clínica, que inclusive para quem vier nessa oportunidade, esse exame ele é um presente nosso, tá? Passa comigo, faz a avaliação, vê quais as possibilidades e a gente já procede para ver se a pessoa tem interesse e a oportunidade é ali.
1: O senhor sente isso na prática, que muita gente não está indo por causa dos valores?
3: Exatamente. Tanto os maiores impeditivos das pessoas hoje é valores e medo de ir ao dentista. Por isso que hoje a gente se especializou muito em tratar o medo e hoje a gente está aqui com essa oportunidade para também dar um empurrãozinho em quem estava esperando a oportunidade certa, né?
1: A gente tem ouvido muito que a questão de prótese aí pega a gente e inova também, que a gente sempre rotula com as pessoas de mais de 60, 70, 80, enfim, mas tem muita gente com pós 25, 30 já com próteses também.
3: Exatamente, porque a gente conta assim, a pessoa de mais idade é aquela pessoa que não teve a orientação correta da higienização, acabou perdendo alguns dentes, mas a gente também tem muitas pessoas que ou sofreram algum tipo de acidente ou às vezes algum descuido, algum tratamento odontológico antigo que não foi bem sucedido.
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1: Manda um recado também que a Jacqueline vai dar o retorno aí necessário para o pessoal ficar bem orientado.
3: Exatamente.
1: Detecta que são 20 vagas apenas para o dia 17 de julho.
3: Exatamente.
1: Rafael, é um privilégio, algo mais, que de repente desse jogo rápido a gente sempre esquece, nunca gosto de desperdiçar aí nossos entrevistados.
3: A princípio é isso aí, cara, porque eu acho que é muito importante que as pessoas que gostariam de poder aproveitar isso aí, façam esse agendamento quanto antes, porque às vezes a gente pode imaginar que 20 vagas, é uma quantidade boa de vagas, não é. Nas outras duas oportunidades que nós fizemos nos outros dois anos anteriores, nós preenchemos essas vagas 2 ou 3 dias após a gente abrir essa campanha. Então assim, hoje, querendo ou não, hoje é o primeiro dia que a gente está começando a divulgar e a gente começou aqui pelo espaço. Então, é muito importante que quem gostaria, quem estava esperando a oportunidade certa, entre em contato quanto antes, porque a gente realmente gostaria de fazer isso por mais pessoas, mas a gente, enfim, nós não temos essa capacidade de fazer tanto por todo mundo, né? Como a gente gostaria.
1: Rafael, te agradecer, parabenizar pela iniciativa. É uma por ano só, de repente ainda neste ano poderá ter mais uma.
3: É uma por ano que a gente abre.
1: Então, tem que aproveitar, porque a diferença, a questão é interessante aí.
3: Com certeza.
1: Pode chegar a 20%.
3: Exatamente.
1: Bom, Rafael, muito obrigado aqui pela presença e apareça com mais frequência aí.
3: Eu te agradeço pela oportunidade.
1: E também o detalhe, te parabenizar pela essa trajetória, né, que transmite confiança e credibilidade, né, que é todo profissional quer também, né?
3: Muito obrigado, eu que te agradeço aqui pela oportunidade.
1: Rafael, muito obrigado. 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Temperatura, estamos com 10 graus.
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2: Senhoras e senhores, boa tarde, 6:11, temperatura 9 graus. Ouvinte repórter aqui, fundamental. Redação já foi conferir, eles passaram pra gente aqui às 18:05. O Raí tá com a gente. Raí, muito obrigado. O Raí mandou imagem, só me confirma, Raí, essa imagem é tua. Te agradeço aqui, provavelmente seja aqui. Raí, muito obrigado. Tem acidente, tem ambulância aqui também atendendo. Deve ser da CS. Estou assistindo o vídeo aqui que o ouvinte nos enviou. Deixa eu conferir aqui rapidamente. CSSG. Não identifiquei. Provavelmente também seja da CSG. Mas tem gente ferida, tem mais de um veículo envolvido. É no pertinho do posto do avião, conhecido posto do avião em Garibaldi. Posto do avião em Garibaldi, nessa região. Dá uma checada, Miller. A redação tiver alguma informação, prioridade é de você sempre. 6:12, fim de expediente na Espaço, Odonto Top Hospital do Dente, Borfar Seguros. Vou convidando aqui para o estúdio da Espaço FM a diretora do Colégio Estadual Farroupilha, Elisita Ferrari, e a Sueli Marqueto, supervisora escolar. Tem bingo, tem promoção no Estadual Farroupilha. 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Deixa eu agradecer aqui a Elisita com a gente, a Suelen. Gente, brigadão aqui pela presença. Tudo certo, boa noite.
9: Boa noite, Rogério, boa noite, ouvintes da Rádio Espaço. Agradecemos a oportunidade de estar aqui, né, divulgando o nosso bingo, que acontecerá agora na próxima semana. Então, é uma oportunidade que a comunidade, né, pode estar sabendo dessa informação importante, né?
2: Vamos passar o serviço, então, já tinha outros assuntos também, já engatou quinta aí direto o bingo. O bingo é quando? Semana que vem?
9: Semana que vem, dia 8, na quarta-feira, na Luterana, às 19 horas.
2: Lá no Salão da Comunidade Luterana.
9: Exato.
2: Tá, se pergunte-se sempre, bingo, o preço aí das cartelas.
9: Preço das cartelas, então, R$20 com 5 rodadas, não é a Suelen. A Suelen pode aí estar colaborando com as informações, está à frente desse bingo, né? Então, vamos às informações.
10: Boa noite, Rogério. Boa noite, ouvintes. Sim, então a gente vai ter 5 rodadas, né? Mais o azarão. Por R$20, né? Então a gente está vendendo e comercializando na escola os vale cartelas, né? E aí quem compra esse no dia chega lá, troca por uma cartela, vai jogar 5 rodadas com 4 quinas, né? Enfim, e mais o bolão cheio, e temos prêmios muito bons. Inclusive, eu acho que a gente precisa aqui agradecer a comunidade escolar. Agradecer as empresas, né? Os nossos alunos estão indo atrás de brindes, né? E aí a gente vê a colaboração das empresas de Farroupilha, a gente vê a colaboração da comunidade, das famílias dos alunos, né? Que tem prêmios muito legais, assim, muito diferentes.
9: A nossa comunidade está muito envolvida. Temos, assim, olha o nosso clima como está aqui, né? É frio, úmido, temos lenha. Né? O metro da lenha tá caríssimo. Ganhamos 4 metros, então é um prêmio maravilhoso, né? Ovelha, a carne de ovelha é maravilhosa, né? Nesse isso. Friozinho, né?
10: Suelen. Isso, nós vamos ter poltrona, vamos ter vinho, né? Nós temos muitas famílias ali de vinícolas, né? Que nos doaram vinho, enfim. Vai ser uma noite gostosa, né? A última que a gente teve no ano passado, já tá virando uma tradição, né? O nosso bingo, a última que tivemos no ano passado, foi uma noite boa, né?
9: Especial.
10: Divertida, interessante, que a comunidade se envolve, e é importante que os pais, né? As famílias dos nossos alunos estejam presentes, porque é um momento de confraternização. É para arrecadar dinheiro para a escola, sim, esse dinheiro é bem-vindo, mas é esse momento de confraternização.
2: Só destaque, Lisita, digamos, todo esse trabalho é para, digamos, o que vai ser arrecadado vai para?
9: Para os projetos que a gente executa. A gente tem o Recicriar, que é um projeto grande, que a gente precisa de espaço, a gente precisa de material. A gente tem os Curtas também, que é um projeto grande também de muitos anos. Então, a gente precisa para, enfim, apoiar esses projetos internos da escola. E outras coisas que a escola precisa, que a gente organiza com essa verba que vem aí. Nós realizamos o bingo em julho, porque é o mesmo aniversário. No domingo, dia 5, então, a nossa escola está completando 99 anos. No bingo do ano passado, a gente já arrecadou, o que a gente arrecadou já tinha um destino certo, tá? Que a gente ainda já está trabalhando desde o ano passado, que é na publicação do nosso livro, que já está em fase de edição e vai chegar para o ano que vem, quando a gente vai fazer o nosso centenário, que já estamos também, né, fazendo nossas projeções para o ano que vem, que vai ser uma data muito significativa para a nossa escola e para a comunidade, né? 100 anos, né? Então, é algo maravilhoso.
2: Só dá uma palhinha que o foco hoje é o bingo, mas digamos 100 anos, tá? A gente tem que celebrar, vibrar, viver. O estadual Farroupilha, e a gente se coloca à disposição 1000% aí, vai estar o ano inteiro com um ano de festividade, de celebrar.
9: Eles, é a nossa propósito, né? A nossa ideia é essa. É. Já começamos, na realidade, o ano passado, quando a gente fez o bingo, já estávamos, né, com os projetos já encaminhados. E já estamos caminhando para isso.
10: Já começamos a preparar, porque muita gente da cidade passou pelo Colégio Estadual Farroupilha, né? E quando a gente conversa com a comunidade, ou quando a gente tem algum problema dentro da escola, a gente vê como que a comunidade se envolve, né? E como é importante essa participação, e é importante essa identidade. O Colégio Estadual Farroupilha não é só uma instituição de quem estuda lá dentro, mas é uma instituição da nossa cidade. Foi a primeira escola pública da nossa cidade, né? E isso tem um significado muito grande, e a gente tem mais que celebrar mesmo.
2: Tá voltando ao bingo. Ah, aquele trabalho assim, que é gostoso, enfim, serviço de copo e cozinha também, para quem de repente tem um horário bom, mas muita gente sai do trabalho, vai para casa, né, dá uma trocada na roupa, alguma coisa, né, tempo para um banho rápido, enfim. Pode jantar, enfim, um lanche por lá.
9: O lanche está garantido, né? Temos várias opções, né? Temos o pastel que a gente organizou, o salchipão que o pessoal gosta muito, o cachorro quente, o enroladinho, a pipoca, que a pipoca não pode faltar, né? E temos também quem vai cantar o nosso bingo, né? O Gabriel Marqueto, que já cantou ano passado e esse ano novamente retorna conosco, né? Isso. Então, alegra muito, né? Aquele momento.
10: E para beber a gente tem quentão, né?
9: Ah, com certeza. Quentão. Que ganhamos também uma doação, né? De uma vinícola, ganhamos e vai ser maravilhoso. Como foi o ano passado.
10: E é bom, quentão.
2: Gente, seguinte, o detalhe, é para ir com a família inteira, não só a comunidade gigante do estado Alfarroupilha, mas também a população, o recado também, as perguntas de sempre, é necessário. As cartelas, no caso hoje, enfim, durante essa semana, na próxima, o pessoal pode adquirir na escola, com professores, com os alunos, como é que está?
9: Sim, nesses moldes, com professores, com alunos, direto na escola e lá no dia, com certeza a gente também estará fazendo, né, a venda dessas cartelas.
2: Aqui, Suelen, algo mais aí sobre o bingo?
10: Eu acho que era isso, né? Só convidar toda a comunidade, reforçar o convite. Nós vamos fazer uma grande festa, né? E esperamos a participação de todos.
2: Deixa eu aproveitar outros assuntos. Vocês tiveram Enem recentemente, foram bem também, Elisita?
9: Também, né? É um trabalho que a gente vem trabalhando há muito tempo e a gente começa a colher os frutos desse empenho, né? Dessa dedicação. Então, é gratificante e a gente cada vez mais quer melhorar, né? Porque é reflexo na nossa comunidade, nos nossos alunos, né? Então, muito bom.
2: Elisita, a participação da comunidade escolar. O bingo é um exemplo aqui, sempre crescendo mais. Vocês têm uma história linda, enfim, mas nessa história, alguns, porque 100 anos, gente, por isso tem que contar essa história muito bem, porque o estadual passou vários momentos aí, hoje está numa fase muito boa. Digamos, a participação dos pais está interessante?
9: Está interessante. A comunidade escolar, ela vem, ela participa. Nós solicitamos que eles venham quando a gente tem necessidade, então, e se prontificam. Até mesmo quando acontece algo que não seja tão bom, eles se colocam à disposição. Quando é algo, também um evento, eles se colocam também à disposição para participar. Então, assim, ó, a participação tem sido muito boa da nossa comunidade.
2: O assunto está na pauta já há muito tempo, a central de energia, enfim, como é que está hoje aí? Porque o vice-governador vai estar em Farroupilha nessa sexta-feira. Eu já disse, Gabriel, se chegar em Farroupilha e não tiver uma notícia 100%, vai ficar chato para ti, né?
9: Sim, e nós estamos aguardando, né, Rogério? A ata foi aprovada, veio o engenheiro, enfim, e a gente aguarda. Parece que sai, né? E isso tem muito reflexo dessa situação da comunidade, da divulgação, da visibilidade do nosso problema.
2: Os pais também estão.
9: Os pais também, enfim, eu acredito que agora logo saia, porque a gente tem recebido várias visitas de engenheiros, de técnicos, em decorrência disso. Nesse início de semana nós tivemos um problema na energia, onde teve também um curto-circuito, onde, né, pegou fogo lá em cima. Nós não vimos, porque acredito que tenha sido à noite. Então, quando a gente chegou, já não tinha mais a energia. Chamamos os técnicos, enfim, aí eles, né, visualizaram, mandaram o videozinho que havia, né, derretido lá, queimou e estourou o fio. E, enfim, que a gente aguarda que seja logo, porque essas situações, elas estão sendo muito seguidas, né?
2: Você pegar a expressão correta aqui, que é uma central, como é que se chama?
9: Precisamos da subestação.
2: Uma subestação de energia.
9: Subestação de energia.
2: Porque a gente ouviu o prefeito Jonas também, que vocês conseguiram envolver todo mundo. Sim. Que bom aí, que bom. Essa pressão, infelizmente, é por aí. O prefeito hoje, no meio-dia comigo, numa entrevista no Espaço Rádio Jornal, ele disse que está tudo encaminhado, tipo assim, tranquilidade. Só que na prática...
9: Não. A gente aguarda, né? A gente espera que cheguem e executem.
2: Que jogaram para a RGE isso e aquilo, enfim.
9: O primeiro momento era a licitação, que a empresa ainda estava atrelada lá àquele documento, até que deu a baixa, né? Depois da baixa veio o processo de ata. Aí fizeram um processo de ata, precisava passar para a RGE para ser aprovado o projeto, que parece que foi aprovado, e agora precisa da execução. né? Então, a gente aguarda que a empresa que está responsável por essa ata, por esse serviço, venha e execute, então. Mas a gente não tem nenhuma previsão que vai ser esse mês, o mês que vem, isso a gente não tem essa data ainda. É,
2: passamos o verão, passamos outono, inverno rigoroso está aí.
9: 6 anos, né, Rogério?
2: 6 anos.
9: 6 anos.
2: E com essa reforma aqui, essa instalação dessa subestação, vai dar para utilizar todo o sistema de aquecimento, por exemplo, agora? Vocês conseguem ligar muita coisa?
9: Não conseguimos. A escola tem áreas instaladas, mas a gente não consegue usar. E o nosso forno da cozinha também, que é que é algo para fazer merenda, né? Um forno que é grande para dar condições de fazer uma merenda, que merenda a gente tem, né? Boa para ser feita, e muitas vezes a gente não consegue executar porque, né, não tem as condições necessárias.
2: Forno elétrico?
9: É elétrico. A grande. Tá? E industrial. Então não conseguimos, né? São coisas que, se tu coloca, até elas colocam para funcionar, mas aí a gente faz desligamento de várias coisas para aquele momento funcionar.
2: Gente, muito obrigado. Só deixa eu voltar com o assunto bom aí, que a questão do bingo, embora tudo é importante aí. Mas só um detalhe, Elisita e a Sueli, vocês vão estar o ano que vem na direção ainda,
9: sim,
2: na supervisão?
9: Sim, estaremos.
2: Vão viver esse momento histórico.
9: Eu vivi os 80, eu vivi os 90 e, se Deus quiser, vou estar vivendo os 100 anos. Pensa que coisa boa. Não. É uma história também dentro do estado do Alfarroupilha, né?
2: Não, o pessoal que te quis de volta, tem esse detalhe. Sueli, a tua história também é grande com o estadual?
10: Eu tô desde 2009, entre indas e vindas desde 2009, e fui aluna do estadual Farroupilha também. Então, isso acaba, né, nos trazendo um pertencimento muito grande, né? Voltando àquilo que a gente falou, a gente está agora em tempos finais de publicar o livro, né, na editoração do livro. E nesse livro a gente não tem não fomos nós que escrevemos o livro, a gente convidou a comunidade para escrever, então a gente tem textos de professoras antigas, né? Então a gente vê esse carinho que as pessoas têm por essa escola também, né? Bem, bem bonito isso.
2: Um detalhe, o estadual Farroupilha faz parte, só uma curiosidade que eu tenho, que muita gente pergunta aí, o Alberto Pasqualini, que estava lá no mesmo prédio, tem alguma coisa a ver? Ou só utilizavam o prédio? De quem que era aquele prédio histórico que está aí?
9: Eles utilizavam o prédio, era assim que funcionava.
10: O grupo escolar, na verdade, ele se formou antes, o prédio de 1938, acho, 36, 38, enfim.
9: Não vou
10: falar 100% para não mentir, mas o prédio, ele é da década de 30 e o grupo escolar se formou em 1927. De duas escolas isoladas de antes, né? Então a gente tem 1927 como marco dos 100 anos, mas a escola pública em Farroupilha, ela é de antes, né? Dessa colonização italiana, né? Desses povos que entendiam que a educação era importante.
2: Não, detalhe, para quem não se ligou, a estadual Farroupilha, esse grupo todo aqui, é antes de Farroupilha ser emancipada,
9: sim,
2: quer dizer.
9: Sim, antes de Farroupilha ser emancipada. Ela começou antes.
2: Uhum. É que tem muita curiosidade, gente, para uma próxima. Hoje o papo é bem, mas tem muita foto, hein? Conseguiram resgatar muita imagem, hein?
9: Bem, nós temos um acervo próprio e veio algumas fotos também da comunidade, enfim, que enviou, né? Então,
2: fotos de turmas tem bastante.
9: Tem.
2: Que eu tenho, assim, por exemplo, escolas de Farroupilha que vão fazer uma divulgação e não registraram, até porque não tinha facilidade toda, enfim.
9: O estadual tem muitas fotos.
10: E eu acho que
2: eu quero chegar aqui, muito aluno vai pegar esse livro e vai querer se encontrar de repente. Ele vai se encontrar na história.
9: Na história.
2: Mas
9: na
2: até
9: história.
2: De repente algumas fotos aí de turmas.
9: Nós temos um acervo muito grande de fotos antigas na escola, na biblioteca.
10: E quem sabe a gente faça uma exposição também, né? A gente teve o ano passado na Casa de Cultura, né? Uma exposição também, nós expusemos mais documentos, né?
9: Exato.
10: Mas quando da passagem dos 80 anos, houve uma exposição, houve, eu acho que um tratamento, né? Desses arquivos que tem no estadual, então tem muita coisa já organizada assim pra gente, sim, utilizar nos 100
9: centenário.
10: Anos.
9: No centenário.
2: Visita, obrigado, Sueli, obrigado.
9: Agradecemos.
2: Então, só pra salientar, quarta-feira que vem, numa quarta-feira, o grande bingo do estadual Farroupilha, lá no Salão Luterano, as cartelas ao preço de
9: R$ 20. disponíveis na escola, com os professores, com os alunos e lá na Luterana no dia também.
10: Né? Às 19 horas, sim, né? Então, se alguém não tiver cartela que já quiser chegar no dia, um pouquinho antes das 19, porque às 19 nós vamos começar o bingo para
9: ela. E um pouquinho antes nós vamos ter uma atração, porque nós temos alunos que são artistas, né? Que desenvolvem essas habilidades.
2: Então, muito talento aí dentro.
9: Muito talento lá dentro. Então, às 18h30 já vai começar com uma atração da escola, dos nossos alunos artistas.
2: Quarta-feira que vem, Nezito, obrigado. Sueli, muito obrigado. Estadual Farroupilha rumo ao centenário 6:29. 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
2: Agora 6:33, fim de expediente na Espaço FM Notícias. Aqui no fim da tarde, Lula chama a família Bolsonaro de traidores da pátria. Após apelo de Flávia Trump, senador pediu que presidente dos Estados Unidos adie tarifaço até depois das eleições para não dar vitória política crítica ao petista. Espanha manda a Áustria para casa, enfiou 3-0 hoje, Espanha 3, Áustria 0. Temperatura 9 graus, te prepara para uma madrugada gelada e com muita umidade. 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Deixa eu convidar aqui para o estúdio da Espaço FM o presidente da Ecofar, o Evandro Breda, o advogado Evandro Breda, e o Paulo Castro, o engenheiro Paulo Castro, que é diretor de operações da Ecofar, até para orientar a população. Tiver alguma pergunta, alguma questão sobre recolhimento de lixo, questão dos containers, enfim, fica à vontade. O Breda está com a gente aqui no estúdio e o Paulinho também. 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Só, gente, um promocional para amanhã no fim de expediente. 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Não é a última entrevista, obviamente, mas amanhã vai ter um programa especial com o Giovanni Gomes, ok? No finalzinho amanhã, das 18h20 em diante. Qualquer pergunta, fique à vontade. Presidente Evandro Breda com a gente, da Ecofar, o engenheiro Paulo Castro, tudo certo, senhores?
17: Boa tarde, Rogério.
2: Tudo bem? Certo, tudo tranquilo. Gente, é o seguinte, vamos engatar uma quinta direto para não perder tempo aí. O primeiro assunto, até para a gente orientar a população, é a questão. Por exemplo, primeira da independência, que o pessoal da 123 tem mandado com frequência aqui, mas não é só todo mundo 123. O que está vendo aí? Que a coisa não é de hoje. O objetivo de convidar esse privilégio de ter o Evandro e o Paulo aqui com a gente, orientação. O pessoal chega a trabalhar quase todas as manhãs, os containers, o centrão da cidade movimentado, o coração pulsante da cidade no comércio, a Independência e região, os containers cheios. Aí tem os catadores que vão daquela geral. Aí chega toda manhã com aquele lixo espalhado. Tem o que fazer, Paulinho, o presidente Evandro, tem o que fazer? O que está acontecendo? É pouco container, não é? Qual é a orientação, hein? Por favor.
17: Tu começa, bom.
2: Vai lá.
17: Bom, Rogério, o que a gente pode dizer é o seguinte: nós, de fato, nós estamos tendo um problema muito sério aqui em Farroupilha em relação aos, vamos chamar de catadores, né? Essas pessoas que reviram o lixo. Tu pode ver que isso acontece sempre à noite, né? São pessoas que durante a noite reviram o lixo, remexem, jogam para fora de uma forma, vamos lá, fica horrível, é desordenado. Aquilo, de fato, fica muito ruim. É ruim para a população, sim, é ruim. É tão ruim quanto, se não é pior para nós, né? Porque quem olha aquilo diz o quê? A Ecofar não está fazendo a sua parte. Não, a Ecofar faz a sua parte. Só que nós estamos com aquela situação. A gente pode limpar, mas se alguém jogar para fora, nós não temos como juntar durante a noite, né? Nós não temos um trabalho feito de madrugada. A Ecofar passa cedo, junta. Nós procuramos fazer o trabalho de levar isso, seja fora do horário, que eu digo, fora do horário do caminhão, quando o caminhão já passou. A gente procura atender a população. Mas é bastante difícil, porque de fato isso tá desordenado. E a gente percebeu, né, Paulo, que esse problema de catador sempre aconteceu, sempre existiu. Mas depois da enchente, depois daquele problema da enchente, isso aumentou de uma forma muito grande.
18: Muitos catadores.
17: Muito catador. E vamos lá, não vamos imaginar que seja aquela situação da que a pessoa que ele está catando somente ali porque ele está precisando sobreviver. Existem alguns que fazem isso, que estão pegando material reciclado para vender, né, para poder sobreviver, sim. Mas tem muita gente também que a gente sabe que não é exatamente para sobreviver que eles estão buscando, né? É, tem o que vai trocar por uma pedra também, e não são poucos, né? E então, tem esse, é um problema social, antes de tudo, né? É um problema, de limpeza pública, sim, mas também é um problema social. É, é difícil de controlar, não é simplesmente chegar e dizer para essa pessoa, ó, tu não é farroupilhense, essa frase é horrível, tá? Né? Isso não se diz, mas sai, vá para outra cidade, volta para onde tu veio. Não é assim, não é tão simples. O COFAR não tem poder para isso, né? Não tem mesmo. Aliás, acho que ninguém tem poder para isso, né? Existe, a Constituição garante o direito de ir e vir, todos temos o direito de ir e vir.
18: Só contribuir. Pois não. A questão é, só contribuir. Porque, de repente, tem um pessoal que tem uma tradição histórica, gente, são pessoas conhecidas que recolhem alumínio, plástico, enfim, etc, etc. Mas também tem um bom número de pessoas que aumentou, que o senhor falava, a questão de pegar uma pedra de crack. Sim. Aí vai recolher as tampinhas, vai recolher as latinhas de refrigerante, cerveja, que tiver lá dentro. Uhum. Só que o detalhe, essas pessoas, a gente tá com quase 400 empregos no Balcão do Trabalhador.
17: Perfeito.
18: Quer dizer, não é assim, pô, é o meu sustento, tudo bem, mas tem mais de 400 empregos, tudo que é tipo à disposição. E o detalhe, essas pessoas, aí só contribuiu que o senhor acabava de falar, porque ninguém consegue obrigar, elas estão rejeitando ir pro albergue, ou de repente eles não querem o emprego que é oferecido, tem esse detalhe. Mas aí, moral da história, sobra pra Ecofar. A gente sobra, recebe a queixa que chega aqui, cadê a Ecofar com essa sujeirada toda?
17: Exatamente.
18: Mas fazer o que na prática, Breda e Paulinho?
17: É como eu tava te dizendo, é um pouco difícil, né, pra gente fazer alguma coisa. O que nós podemos fazer? Nós podemos remediar. Né? Limpar o que sujou.
19: Coleta, limpa.
17: Isso.
19: Mas na segunda-feira, o horário nosso normal é às 7 da manhã sair com os caminhões. Na segunda-feira, por ser um final de semana que gera mais lixo, a gente sai às 6 da manhã para fazer os containers do centro, que estão piores. Mesmo assim, saindo uma hora antes, às 6 da manhã, na segunda-feira, já tá aquela bagunça toda lá que eles já fazem durante a noite, né? Inclusive, ali na frente desse 1, 2, 3, nós temos outros problemas. Tem muitos caminhões que param ali para descarregar. Exato. Produtos, né? Que ali tem mercados, tem essas coisas ali. E a gente já viu também, nós reparamos que tem muito lixo deixado, que já estão estragados, que os caminhões, acho que vão entregar, que é muita verdura, ovos, essas coisas. A gente vê que tem muita já coisa estragada, que estão ali, perecíveis, já estão, acho que o caminhão, o entregador viu que alguma coisa estragou, deixa ali. Outro dia tinha uma, ali no 1, 2, 3 tinha, outro dia não, vários dias, regularmente ali tem muitas caixas de ovos quebrados, tudo. Isso não é lixo normal.
18: É que tem um hortifruti na frente, né?
17: Não vamos dizer que seja culpa do...
18: Estamos citando exemplo de endereço do local. Mas só um detalhe aqui para orientar, porque de repente aí chega caminhões. O local correto para esse pessoal depositar esse tipo de resíduo é onde?
19: Não é lá.
17: Não, na verdade, essas pessoas, o material que é perecível, se eles estão vendendo, eles têm que dar destino a esse tipo de material.
19: Eles têm que voltar para onde eles...
17: Eles têm que voltar para a origem.
19: Produtor, pela origem, e lá ele daria um destino adequado.
18: Tá, mas no caso aqui, só nos, repito, a palavra orientação hoje é fundamental. Porque chegou um ponto, gente, assim, estamos falando de centrão aí, lojas que tem movimento e tudo mais, chega para trabalhar todo dia aquela sujeira. O número de containers é suficiente ou nunca vai ser?
19: Nunca vai ser. Já teve pontos que se aumentou o número de containers. O problema só dobrou de tamanho, só triplicou, depende do número de containers. Mais gente vai descarregar mais coisas, tem mais containers para os catadores virarem tudo para fora, vai ter mais lixo para fora do que
17: isso.
19: Com 2 containers tem um tanto, com 4 containers vai ter 4 vezes o dobro disso. Né? Se ter, colocar mais 2, vai ter mais outro tanto
18: tem
19: revirado.
18: Tem quantos aí na Independência, nesse trecho da Independência, no caso entre Pinheiro e Rui Barbosa, nesse trecho aí, são 2?
19: São, dali ali eu não lembro agora, são dois ou três, mas logo, na, logo não, em seguida tem mais.
18: A gente tá bem, tudo muito perto.
19: Sim, muito perto.
18: Não é que a gente tá falando de um, dois, três, de Hortifruti, mas tem aquele prédio onde tá, logo no lado, é um prédio comercial com muito escritório, tem consultórios, enfim, tem uma geração de
19: resíduos. E do outro lado e na frente dele também tem
18: container. Mais ainda.
19: E no outro prédio de moradia também tem container ali, então não é problema falta de container, é problema realmente de...
17: Existem lugares na
19: vou
17: cidade.
19: Vou falar o quê?
17: Fica um pouco. Ou, por exemplo,
18: não, eu falo, é falta de educação.
19: Isso.
18: Só que de repente eu tô vendo que eles, a gente tem. E o Paulinho, viu, o presidente Breda, a gente envia direto muita coisa pro Paulinho,
17: uhum.
18: E o engenheiro Paulo Castro, a gente vê, é sempre a Ecofar a culpada. Não tô aqui defendendo, uma questão de que tem umas coisas, temos que fazer isso de uma forma. A Ecofar é tudo. Tudo em cima da Ecofar.
19: A Ecofar coleta, e limpa. Depois nós temos nossos varredores ali no centro que vão lá e varrem também.

0: e a tua quadra, ele vê catador jogando ali, vai fazer bagunça, os próprios moradores não deixam isso se criarem ali na quadra deles. A gente vê também, o caminhão vem de fora descarregar ali na tua frente, eles não deixam, fala aqui não, vai descarregar no lugar certo. Então, existe também, o cidadão tem que fiscalizar, tem que exigir, tem que denunciar quem está fazendo errado. E tem que exigir que se dá, que os órgãos competentes façam alguma coisa com esses catadores, né? Tinha um catador que vinha ali no aterro sanitário, ele entrava, rasgou a tela, entrava pelo mato, foram duas semanas, uma seguidamente ele estava lá no meio do lixo, e a gente chamava a brigada, foi sistemático, mas a gente não deixou, ele acabou indo embora e martelamos muito em cima de não deixar, fiscalizamos, ele não entrou mais, acabou o problema.
1: Paulo e Breda, qual é a opinião de vocês, só de mudar de rumo aqui a conversa, que tem outras perguntas também, mas nesse caso aí, é envolver a Secretaria da Ação Social também?
0: Tem que envolver.
1: Para começar a chamar, para identificar esse pessoal e orientar.
0: Sim, com certeza.
2: Tem que ser, o esforço tem que ser de todos, né? Tem que ser conjunto.
0: Fiscalização, assistência social, policiamento, tem que haver uma, a polícia também tem que nos ajudar, ver esse tipo de bagunça na rua, pega, a pessoa leva embora.
2: Coíbe, né?
0: Tem que ser feito.
2: Afinal de contas, é desordem pública.
0: É depredação.
2: Estamos simplesmente
0: depredação em patrimônio público.
2: Exato, tirando da ordem o que existe, né? Quer dizer, é depredação do patrimônio público. Isso é crime, né? Vamos encurtar a conversa. Às vezes é até difícil de falar, não é uma posição simpática, vamos colocar assim, não é mesmo.
0: Não.
2: Mas é verdade, né? Isso deve ser dito.
1: Senhores, rapidinho aqui, deixa eu aproveitar também pra gente abordar outros temas aqui, o que o pessoal tá comentando. A Eduarda de Paula, está uma vergonha, todos esses catadores lixos atrapalham o trânsito, deixam os lixos revirados toda noite, estão passando pela rua, ninguém dorme de manhã, a cidade acorda suja. Tá só refoxando aqui. Fernanda, lixo é saúde pública, só tirar essas lixeiras e cada um que coloca seu lixo na frente de casa. Antigamente era assim e funcionava. Eu tive que fazer da minha casa ecoponto e ter parceria de um reciclador, porque as lixeiras da frente da minha casa são terríveis. Para ter noção, tem lixo com endereço de Caxias. Todo mundo para e larga e não tem e não estão nem aí para casas dos outros. Estão sujando meu pátio, enfim. Aqui o que a Fernanda está dando testemunho, é isso mesmo?
0: Já reparamos, sim. Pessoas, carros de Caxias descarregando lixo aqui.
2: Sim. Inclusive teve uma vez, não sei se o Paulinho lembra, nós encontramos uma quantidade grande de caixas jogadas com lixo industrial. Onde nessas caixas tinha ainda em cima etiquetas de uma empresa de Caxias do Sul. Os nossos funcionários já pararam gente jogando, enchendo um container com gesso de construção. E eles foram atrás das pessoas, conseguiram fotografar a placa do carro. O carro era de uma empresa de Caxias. Quer dizer, cara, é difícil até da gente imaginar que alguém saia de uma cidade para jogar lixo na outra. Mas acontece. Quer dizer, é difícil até da gente acreditar nisso, mas isso acontece sim.
1: Ivanur, sugiro que os catadores não passem antes e tirem das lixeiras e coloquem no chão, pois os cachorros abrem todas as sacolas e fica lixo espalhado. Pergunta meio mal
2: formulada. Nos bairros até pode acontecer, né? No centro é bem mais difícil.
0: Tem alguns cachorros soltos.
2: Sim, nos bairros pode acontecer dos cachorros furarem, sim.
1: Sônia Ribeiro, realmente os catadores passam a noite revirando lixo e acordam várias vezes pelo barulho e os cachorros brabos que andam pela rua. Quer dizer, é um problema que alguém pode dizer, bom, que para mim estão se preocupando, só que se está gerando um transtorno grande.
2: Grande.
1: E lixo na questão de tratamento é saúde pública, tudo mais. E a questão da não só do embelezamento, questão de educação. Aqui no bairro, não colocou qual bairro, sumiu os catadores depois que instalamos o ecoponto na associação. Vocês são a favor do ecoponto?
0: Se for bem feito,
2: com certeza. Sim, com certeza.
1: O Eduardo, só catam porque alguém está comprando, tem fiscalização?
2: Isso é uma verdade. E essa também é uma verdade bem grande, né?
0: É pegar
2: quem está comprando. Exato. Existe quem compra, né? E normalmente quem compra não é um comércio legalizado, né? É. Vamos colocar assim. Não é aquele

0: aquela pessoa que tem um comércio do porta aberta, é aquela coisa mais clandestina. Vou parar por aqui.
1: É o que acontecia, a gurizada não vai saber, mas 20 anos, 30 anos atrás, tinha os toca-fita de carro, né?
0: Exato.
1: O pessoal roubava, tinha quem comprava.
0: Uhum.
1: O que está acontecendo no lixo, tem quem compra.
0: Tem quem compra. E vamos lá, quem compra não está muito longe do local onde tu consegue comprar uma pedra também, né? Vamos colocar dessa forma, até para as pessoas entenderem, né? A situação é essa. Eu sei que de repente eu estou dizendo coisa que eu nem deveria estar dizendo aqui, né? Mas Breda, a verdade
2: o senhor será um advogado, um dos grandes advogados de Farroupilha também, Breda. Só que tudo que se fala hoje em dia, de repente, porque estão precisando sobreviver. Só a realidade de Farroupilha. Vamos repetir, tá, gente? A gente está com quase 400 ofertas de emprego só no balcão do trabalhador.
0: Exato.
2: Claro que você, de repente, pode viver em cima do... Agora, por gentileza, não é porque não tem emprego que eu tenho que catar lixo de madrugada ou à noite.
1: Jamais. Para pessoas assim.
0: Foi, inclusive, oferecido. Não foi na minha época, não foi na minha época da Cofar, foi na época do Paulo, né? Onde o Paulo já estava lá. Quando foram contratadas algumas dessas pessoas para ficarem lá.
1: Eles não conseguem fazer isso,
0: né? Aqui, eu não tô dizendo que isso é qualidade ou...
1: Não,
0: isso é um problema
1: social.
0: É um problema mesmo, né? Mas eles não ficam.
2: O Fábio Vargas pergunta para o senhor o seguinte, pergunta diretamente para o Paulinho, até quando vamos ter que esperar para a Ecofar vir buscar os contêineres que eu liguei para ele que o caminhão quebrou a rodinha? Fábio Vargas é do residencial Vila Romana. Obrigado, Fábio.
1: Sim, o problema é que o contêiner é dele, né? Ele, a manutenção é do condomínio, não é da Ecofar, mas tudo bem, ali eles têm containers próprios deles, que eles compraram, mas nós vamos lá consertar.
2: Tem
1: da Ecofar e tem deles.
2: Jauri, sim, tanto debate sobre se quiserem ver Farroupilha como ponto turístico, a questão de que quiserem valorizar, tem que ter mais cuidado, mas aí que o detalhe, por isso estou batendo a tecla, que está com o presidente aqui, com o engenheiro, a culpa, no caso, e a gente testemunha aqui, é a Ecofar que é o problema.
0: Sim, mas isso
1: mas
0: é normal.
1: Se a gente parar de recolher, vai virar uma montanha.
0: Rogério, vamos
2: aí
0: colocar
2: é
0: assim,
2: geral.
0: Até para a população saber. O que que a Ecofar recolhe? A Ecofar recolhe mais de 40 toneladas de lixo por dia.
1: 44
0: no total. Paulinho sabe mais exato do que eu. Isso não é pouca coisa, é muita coisa. São 44 toneladas por dia.
1: Quase 700 gramas de lixo por habitante.
0: Por habitante. Dia.
1: Então cada um produz hoje
2: quase
1: 700 gramas, quase um quilo, né? Quase 70% de um quilo. Cada pessoa aqui em Farroupilha gera por dia. E esse lixo é coletado.
0: Esse lixo é coletado.
1: Se a Ecofar parar de coletar um dia, vira uma montanha de lixo. Vira um caos.
0: Vira o caos, com certeza.
1: E nós estamos diariamente limpando e relimpando o local. Esse local é 1, 2, 3, como foi falado. Todo dia a gente está lá limpando. Mas todo dia tem catador lá revirando.
2: É um serviço extra em razão de gente mal educada aqui. Que não está colocando de forma certa ou desrespeitando o que é para fazer. A gente cortou aí com os números, que é interessante. Repete, por dia, quantas toneladas?
0: 44 toneladas diárias.
1: Mais de 1.300 toneladas mês.
2: É isso, muito resíduo, muito lixo.
0: É muita coisa.
2: O secretário Paulo Gasperini está nos ouvindo, do meio ambiente, do urbanismo, ele pede assim, Breda e Paulinho, não esqueçam de falar dos contêineres queimados que a gente tem.
0: Ah, sim.
2: Esse é dinheiro nosso, né?
0: É dinheiro público, sendo queimado.
1: A cada 15 dias, 2, 3 contêineres são colocados fogo neles.
0: Isso, colocam fogo. O contêiner não pega fogo nada, né? Alguém tem que ir lá colocar fogo, né?
1: Tem gente que coloca de propósito e tem gente que joga brasa de fogão a lenha no contêiner.
0: Também tem isso.
1: Também tem isso.
2: Quanto custa um contêiner hoje?
1: Na faixa de R$2.500.
0: Na faixa de R$2.500 cada um.
2: R$2.500 aí.
0: R$5.000, dois contêineres.
1: Cada 15 dias vai R$10.000.
2: Eu tenho um assunto que o Procon em seguida, só um detalhezinho para fechar, deixar vocês à vontade, mas a questão da coleta seletiva, ou melhor, a coleta de entulhos e galhos, aí que vocês fazem um trabalho muito grande aí. Paulinho, que recebe as queixas, Breda, eu sei que muitas vezes eu vejo o Paulinho fica indignado aí. Qual é a orientação? O que o pessoal aí não entendeu muitas vezes, hein? que muita coisa, vocês falam há anos e anos, enfim, mas pô, não passou aqui, demorou para passar, Paulinho.
1: Bom, coleta de tipo de entulho. Entulho são os que a gente recolhe, são os resíduos volumosos. É, móveis velhos, cadeira velha, sofá velho, colchão, um tonel velho. Agora, resíduo de construção civil, não recolhemos. Responsabilidade de quem fez a obra.
2: Se a pessoa colocou, vocês não
1: recolhemos? Não recolhemos.
2: Ah, mas não veio recolher.
1: Não recolhemos. Não recolhemos porque nós não podemos recolher. Se a fiscalização da FEPAM estadual nos pegar recolhendo esse tipo de resíduo da construção civil, nós vamos levar uma multa. E a multa não é pequena, é muito alta. Então, não podemos coletar.
0: E as regras da FEPAM? As FEPAM são rígidas. São rígidas. Nós, inclusive, além de multa, corremos o risco, inclusive, de termos a nossa licença prejudicada. Né? Nós também não podemos. E vamos lá, resto do material de construção, o que que é, para as pessoas não ficarem com dúvida. É tijolo quebrado, é azulejo, telha, né, toco de madeira.
2: Isso não é entulho para que eu vá recolher.
0: Isso não é entulho, isso é resto de material de construção, cascalho, cimento.
2: É o pior problema.
1: Terra também não recolhemos.
0: Terra também não levamos, né? Terra também não é conosco. Quer dizer, nós recolhemos lixo, resto de material de construção não é lixo. É resto do material de construção. É. Se tu resolver roubar o banheiro da tua casa, quem tem que dar o destino ao que sobrou é quem fez o banheiro, quem
1: reformou.
0: Tem empresa
1: que recolhe isso.
0: Tem empresa que faz isso.
1: A pessoa existe, não quer pagar um teleentulho.
0: Às vezes esse é o problema, né? Contratar uma caçamba custa caro.
1: Com relação ao roteiro. O roteiro começa, geralmente é 4-5 bairros por semana. A gente começa num bairro na segunda-feira e termina lá na quinta-feira ou na sexta-feira o último bairro. A gente não volta naquele primeiro bairro, começou na segunda-feira. Então o pessoal, por isso que a gente pede para colocar na segunda-feira, já tá lá disponível os 4-5 bairros que são da semana, para não atrasar. Quando a pessoa já sabe que o bairro dela é o último a ser recolhido, ela pode colocar lá na quinta-feira que vai chegar. Essa semana choveu bastante, estamos atrasados. A gente vai trabalhar amanhã, vai trabalhar sábado, vai trabalhar domingo para recuperar o atrasado. Então, a população fala: não passou aqui ainda na minha rua. Vai passar. Nós vamos terminar ele.
0: Essa semana foi bem difícil, porque, convenhamos, é desde domingo que está chovendo, né? Deu uma trégua de algumas horas.
2: Vai ser meses aí.
0: Exato.
2: Gente, paciente mais valente, eu preocupo a dar um oi, pelo menos aqui. O Ivanão faz a pergunta para a gente encerrar. Qual solução que o Breda e o Paulinho têm para não ter mais lixo na rua?
1: Não produzir.
0: É a solução, assim.
1: A produção lixo zero é utópico, né?
0: É utópico, não existe.
1: É uma utopia você não gerar lixo. Agora, tem gente que no jardim da casa dela, ela tem uma compostagem para o lixo orgânico, ela aproveita todo o lixo seletivo e ela não coloca lixo na rua. Tem, acho que o Pancoto falou que faz isso, né?
0: Sim.
1: O Pancoto, que é da FAPAM, ele falou que ele produz lixo zero.
0: Isso. Então, a gente chegar e dizer assim, não existe mais lixo na rua, isso é quase impossível, né? Todos nós produzimos.
2: Mas em cima, eu acho que o Ivanão está perguntando, e eu também pergunto, a realidade que a gente tem hoje, para dar uma amenizada, é começar, ir atrás, eu sei que eu vi essa cena no município, os multando, tem que mexer no bolso, algo tem que ser feito agora.
1: Quanto mais mexer o bolso, aqui infelizmente o pessoal só se mexe quando pesa no bolso.
0: Isso, o bolso então, é um órgão bem sensível, né? Todo mundo reage a ele, né?
2: Fred e Paulinho, obrigado pelo presente. Vamos voltar mais semana que vem, pegar mais uns 10 minutos ou 15 aí, porque assunto rendeu e não fiz nem metade das perguntas aí. Senhores, muito obrigado e cumprimentos.
0: Obrigado.
2: O telefone, Paulinho e Breda, para o pessoal, o WhatsApp, qual é oficial? Para o pessoal tiver alguma reivindicação, algum registro.
1: Acho que é 3401-3665.
2: Acho.
1: É, porque eu não é de cabeça.
0: Na verdade,
1: mudou. Mas o 3261-6080. Esse é lá do Aterro.
0: Do Aterro.
2: Então, isso. Tá legal. Gente, obrigado aí, Paulinho. Breda, muito obrigado. Eu vou chamar a Thaís só para dar um oi aqui rapidinho, nossa responsável pelo PROCON. Thaís, vem para cá. Obrigado, Breda, o nosso presidente da Ecofar, o advogado Evandro Breda, o engenheiro Paulo Castro, aqui no estúdio da Espaço FM, Borfar Seguros e Odonto Top. Um tchau aqui rapidinho. Tchau. Vem para cá, Thaís. Breda, um abraço. Obrigado, Paulinho. Obrigado. Thaís, vou te dar um oi tchau aqui rapidinho aqui no estúdio com a gente. Obrigado, Paulinho. A gente não brinca, Precofar. A gente só recebe ligação. E bastante, né? Tudo. Obrigado, Paulinho, pelo carinho de sempre, Breda. Thaís, vamos fazer o seguinte, Thaís. Vamos dar um oi aqui pra turma e vamos marcar pra amanhã ou na segunda-feira. Eu sei que tá complicado, porque o que traz a Thaís aqui é necessário, que é um balanço do primeiro semestre. Só mancheteia, vou te pedir desculpa que hoje o assunto lixo, acho que também no teu dia a dia tem muita. Sim. Parte, chega a queixa também no PROCON sobre lixo.
3: Não, sobre lixo não, como é um serviço público, né, separado, as pessoas não reclamam. Mas boa noite a todos os ouvintes, boa noite, Rogério.
2: Primeiro semestre rendeu?
3: Sim, foi bem produtivo para o PROCON, né? Então hoje era nossa vinda aqui, era justamente prestar contas para a população do trabalho do PROCON. Tivemos vários atendimentos, 2.248. Dentre esses 1.240, Rogério, que foi de fato reclamações registradas na plataforma do PROCONsumidor. E assim, só para rápido aqui falar, desses 1.200 então registrados, 794 com resolutividade, ou seja, foram resolvidos. Então, destaco mais uma vez a importância do trabalho da defesa do consumidor, dos PROCONs, né? Do PROCON de Farroupilha, principalmente, e do atendimento que a gente tem prestado ali.
2: Thaís, eu preciso falar contigo para tu dar uma orientada e ampliar, porque o PROCON Farroupilha funciona, dá resultado, tá aí os números. Sim. Do primeiro semestre. Se puder, segunda-feira, de repente.
3: Pode ser sim, Rogério. Prazer estar aqui.
2: Vai com a Nina, com a equipe aí, por favor.
3: Tá bom,
2: obrigado,
3: então,
2: Thaís.
3: Imagina, tchau.
2: PROCON, muito obrigado, gente. Voz do Brasil tá começando, até amanhã.
4: Paraíba ao Rio Grande do Norte. Pablo Mundim.
5: Com 6,5 km de extensão, a estrutura recebeu investimentos de mais de 85 milhões de reais e terá capacidade para transportar até 20 metros cúbicos de água por segundo.
6: E hoje nós vamos falar sobre a relação entre o Bolsa Família e a saúde dos beneficiários.
4: Pesquisa aponta que menos bebês nascem abaixo do peso e também menor risco de morte por causas relacionadas à gravidez e ao parto. Luana Karen.
7: O risco de morte por doenças cardiovasculares diminuiu 4% entre beneficiários do Bolsa Família. As hospitalizações por abuso de álcool e outras drogas caem 17%.
6: Na apresentação da Voz do Brasil, Mariana Jungmann e Luciano Seixas.
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6: Entregas na saúde e na educação.
4: Em Juazeiro do Norte, no Ceará, ônibus escolares e unidades odontológicas móveis estão sendo destinadas a municípios do estado.
6: O repórter Nazi Brum tem os detalhes ao vivo aqui no estúdio da Voz do Brasil. Boa noite, Nazi.
8: Olá, boa noite, Luciano, Mariano, ouvintes da Voz do Brasil. Olha, são 40 novos ônibus escolares que vão para o transporte escolar em 40 municípios do estado. Um investimento de 18 milhões de reais por meio do novo programa de aceleração do crescimento, Novo PAC. Os veículos contam com equipamentos de segurança e todos possuem ar-condicionado, o que dá mais conforto para as crianças. No total, o governo do Brasil prevê a entrega de 1.500 ônibus escolares em todo o país no programa de renovação de frota. Já na área da saúde, o Ceará está recebendo 29 unidades odontológicas móveis que vão fornecer atendimento em áreas remotas ou de difícil acesso. Essas unidades realizam procedimentos clínicos, ações de prevenção e promoção da saúde bucal, ampliando o acesso à população aos serviços do Sistema Único de Saúde. E o presidente Lula participa daqui a pouco dessas entregas lá em Juazeiro do Norte. Mariana e Luciano.
4: Obrigada, Nazi Brum, pelas informações ao vivo aqui na Voz do Brasil.
6: Uma obra estratégica que promete reduzir custos no transporte e aumentar a competitividade do Brasil.
4: Também lá no Ceará, o presidente Lula entregou hoje mais 100 quilômetros da ferrovia transnordestina.
6: Quando pronta, ela vai transportar mais de 30 milhões de toneladas de cargas por ano, integrando o Nordeste aos principais corredores logísticos do país.
9: A bordo de um trem, o presidente Lula visitou as obras da Transnordestina no Ceará e entregou mais 101 quilômetros da ferrovia, no trecho entre Acopiara e Quixeramobim. Também foram entregues 100 novos vagões graneleiros fabricados pela indústria nacional para o transporte de grãos e fertilizantes. Outros 433 ainda serão produzidos. Lula anunciou também investimentos de 600 milhões de reais para acelerar a execução da obra e destacou o impacto da ferrovia no desenvolvimento econômico da região.
10: Essa é uma estrada de ferro vital para a perspectiva de desenvolvimento dessa região. Ela envolve o estado do Piauí, envolve o estado de Pernambuco, envolve o estado do Ceará. Mas o Rio Grande do Norte disse que é um pedacinho dela também. A Lagoa fica um pedacinho da estrada de ferro. Rio Grande do Norte que é um pedacinho. Se isso aqui der certo, vai ter um pedacinho para todo mundo, porque essa é a obrigação nossa de levar possibilidade de desenvolvimento para as pessoas desse país.
9: Com a entrega dos novos trechos, a ferrovia passa a contar com 777 quilômetros concluídos. Quando finalizada, em 2027, a Transnordestina terá 1.206 quilômetros de extensão, desde o Piauí até o Ceará, atravessando 53 municípios nordestinos e consolidando um novo eixo logístico. Dos 15 bilhões de reais estimados para concluir a obra, a ferrovia recebeu 11 bilhões até maio deste ano. O ministro dos Transportes, Jorge Santoro, lembra que investir em ferrovias é melhorar a vida da população.
11: Ferrovia cria um fenômeno chamado aglomeração. Juntar atividades econômicas, juntar equipamentos públicos, reduzindo o custo, aumentando a produtividade, melhorando a vida das pessoas.
9: A Transnordestina terá capacidade para transportar mais de 30 milhões de toneladas de carga por ano, reduzindo o custo com transporte e fortalecendo o escoamento de grãos, fertilizantes, combustíveis, cimento e minério. Reportagem Graziele Bezerra.
12: E hoje o presidente Lula esteve em Luiz Gomes, no Rio Grande do Norte, para inaugurar o túnel Major Salles, uma das obras mais importantes do ramal do Apodi, que vai levar água ao oeste do Rio Grande do Norte e reforçar a segurança hídrica da região.
6: O ramal do Apodi vai beneficiar cerca de 750 mil pessoas em 54 municípios dos estados do Rio Grande do Norte, Paraíba e Ceará.
5: Com 6,5 km de extensão, o túnel Major Salles vence o trecho mais complexo do ramal do Apodi e faz a ligação entre a Paraíba e o Rio Grande do Norte. A estrutura recebeu investimentos de mais de 85 milhões de reais e terá capacidade para transportar até 20 metros cúbicos de água por segundo. O ramal faz parte do projeto de integração do Rio São Francisco e, quando concluído, vai beneficiar cerca de 750 mil pessoas em 54 municípios do Rio Grande do Norte, Paraíba e Ceará. Uma obra complexa que vai levar água e desenvolvimento para a região, disse o ministro da Integração e do Desenvolvimento Regional, Valdez Góes.
13: O ramal do Apodi foi R$1,5 bilhão de reais. Só o túnel Major Salles foi mais de 80 milhões de reais para fazer. Para a água chegar, matar a sede e produzir emprego e renda.
5: Mais do que uma grande obra de engenharia, o túnel representa esperança para uma região marcada por longos períodos de estiagem. A chegada das águas do Velho Chico significa mais segurança para o abastecimento das cidades, fortalecimento da agricultura e melhores condições de vida para quem convive há décadas com a seca. A ministra da Casa Civil, Miriam Belchior, lembra que foram anos de empenho para realizar o maior projeto hídrico do país.
14: Nós fizemos um número gigantesco de reuniões para resolver problemas. Quantas vezes eu sobrevoei o Eixo Norte, o Eixo Leste para ver o andamento das obras? Foram muitos anos para a gente garantir que essas obras estejam hoje beneficiando a população aqui do Rio Grande do Norte.
5: O túnel Major Salles integra o trecho final do ramal do Apodi. Ao todo, o projeto de integração soma 477 quilômetros de canais em dois eixos. Com a obra, 12 milhões de pessoas vão ser beneficiadas em 390 municípios de Pernambuco, Paraíba, Ceará e Rio Grande do Norte. É água para a população do semiárido, mais produção e mais dignidade a quem sempre precisou conviver com a escassez e a fome, disse o presidente Lula.
10: Eu fico imaginando a quantidade de séculos que o povo do semiárido espera água. A seca é um fenômeno da natureza que a gente não briga com a natureza. Mas a fome, por conta da seca, é falta de credibilidade, de caráter de quem governa o país ou os estados.
5: No Rio Grande do Norte, o governo do Brasil também entregou 20 ônibus escolares por meio do novo PAC. Os veículos vão reforçar o transporte de estudantes, principalmente nas áreas rurais. Reportagem Pablo Mundim.
12: As empresas estatais federais brasileiras tiveram lucro de quase 170 bilhões de reais em 2025.
6: Um aumento de 45% em relação ao ano anterior.
12: Mais recursos e também mais investimentos para políticas públicas de apoio ao cidadão.
15: O lucro acumulado em três anos se aproxima dos 484 bilhões de reais. Os dados estão no relatório agregado das empresas estatais de 2025, divulgados nesta quinta-feira pelo Ministério da Gestão. Quase 5% de toda a riqueza produzida no país foi resultado de investimentos das estatais federais. 2025 também marca o crescimento dos investimentos dessas empresas. São 115 bilhões e 900 milhões de reais, um aumento de 115% comparado a 2022. A Conab, por exemplo, executou o maior programa de aquisição de alimentos da história. Foram compradas aproximadamente 88 mil toneladas de alimentos em 2025. E a Petrobras atingiu a maior produção de petróleo desde quando foi criada. De acordo com a secretária de Coordenação e Governança das Empresas Estatais, Elisa Leonel, para além do lucro expressivo e da contribuição com o orçamento do país, o impacto social dessas empresas é bem claro no dia a dia da população brasileira.
16: A Embrapa, com a pesquisa agropecuária, que gera uma segurança alimentar e uma produtividade no campo brasileiro inestimável. As empresas hospitalares, que têm prestado apoio fundamental ao SUS, são cerca de 51 hospitais nas redes hospitalares de empresas estatais federais. E os aeroportos regionais, por exemplo, que a Infraero gere e que são necessários num país de dimensão continental.
15: Outro ponto de destaque é a atuação de estatais como o Serpro, que usa as melhores tecnologias para garantir soberania digital, processando e armazenando em território nacional os dados dos brasileiros. Reportagem Carlos Oliveira.
6: Bolsa Família traz impactos na saúde dos beneficiários.
12: Foi o que mostrou estudos da Fiocruz com organizações parceiras.
6: O risco de morte materna, por exemplo, é 30% menor entre quem é atendido pelo programa.
17: Reduzir a pobreza faz bem para a saúde. A conclusão é de um conjunto de pesquisas da Fiocruz, que analisou os impactos do Bolsa Família na saúde dos beneficiários ao longo dos últimos 10 anos. Os dados foram divulgados em revistas científicas e mostram a relação entre o programa de distribuição de renda e a redução da mortalidade e da incidência de diversos tipos de doenças em populações vulneráveis, como exemplificou o pesquisador da Fiocruz, Maurício Barreto.
18: Desde a mortalidade materna, a mortalidade infantil, a nutrição infantil, a doenças infecciosas como a tuberculose, HIV, AIDS, hanseníase, né? Ficou muito sólido a ideia de que há um efeito positivo do Bolsa Família na saúde da população brasileira.
17: Entre mais de 4 milhões de bebês nascidos vivos, as gestantes beneficiadas pelo Bolsa Família apresentaram uma probabilidade 11% menor de ter bebês com baixo peso. E o risco de morte por causas relacionadas à gravidez e ao parto foi até 31% menor em comparação com aquelas que não recebiam o benefício. Segundo os pesquisadores, o resultado está associado ao maior acesso ao pré-natal e aos serviços de saúde estimulados pelas condicionalidades do programa. Como explica Rafael Osório, secretário de Avaliação, Gestão da Informação e Cadastro Único do Ministério do Desenvolvimento e Assistência Social, Família e Combate à Fome.
19: As gestantes têm que fazer o pré-natal, as nutrizes têm que levar suas crianças recém-nascidas para fazer o acompanhamento do desenvolvimento, a medição do peso e da altura para saber se a criança está se desenvolvendo bem, a vacinação, a condicionalidade, ela traz a família para o serviço.
17: Ainda entre os achados das pesquisas, está que o risco de morte por doenças cardiovasculares diminuiu 4% entre beneficiários do Bolsa Família. As hospitalizações por abuso de álcool e outras drogas caem 17%. Já os riscos de desenvolvimento de HIV caem 41%, enquanto a probabilidade de morte pela doença é 39% menor. No caso da tuberculose, beneficiários do Bolsa Família tiveram incidência 41% menor da doença. As pesquisas utilizaram dados do Cadastro Único para Programas Sociais do Governo Federal, referentes a cerca de 96 milhões de cidadãos brasileiros, cruzados com informações sobre nascimentos, hospitalizações, notificações de doenças e óbitos. Reportagem Luana Karen.
12: E foi lançada hoje também a terceira edição da Pesquisa Nacional de Saúde 2026.
6: O estudo realizado pelo IBGE e Ministério da Saúde vai investigar o estado de saúde, hábitos de vida e utilização dos serviços de saúde em mais de 140 mil domicílios no país.
12: A edição deste ano traz novidades como a coleta de biomarcadores, como sódio, colesterol, hemoglobina glicada, além de sorologia para chikungunya.
6: A pesquisa começa a ser feita na segunda-feira, dia 6 de julho. E os resultados vão orientar políticas públicas, apoiar a gestão do Sistema Único de Saúde e monitorar metas nacionais na área.
12: O governo do Brasil segue com ações humanitárias na Venezuela, atingida por terremotos que já causaram a morte de mais de 2.000 pessoas.
6: Um hospital de campanha da Marinha foi montado em La Guaira e equipes brasileiras estão oferecendo atendimento, incluindo internação, módulo pediátrico e estrutura voltada a doenças infecciosas.
12: A capitão de Mar e Guerra, Marisa Martins, fala sobre a estrutura de atendimento.
20: A gente tem uma capacidade agora, nesse momento, de até 20 internações por até 48 horas. Temos uma capacidade de 2 leitos de CTI. Conseguimos fazer em torno de 150 atendimentos dia. Temos um pequeno centro cirúrgico que a gente consegue fazer pequenos procedimentos. A gente está vendo muito nesse momento, desde quando a gente chegou até agora, são os pós-traumas, né? Que não tiveram assistência depois que foram atendidos, primeiro atendimento e foram embora. Então a gente está pegando essa segunda fase, pessoas que já são de doenças crônicas, diabéticos, hipertensos.
6: O governo federal também tem transportado toneladas de insumos em saúde e purificadores de água até a Venezuela.
12: A exportação de produtos de defesa brasileiros ultrapassou US$1,8 bilhão no primeiro semestre do ano.
6: Uma alta de 29% se comparado ao mesmo período de 2025.
12: Os produtos já chegaram a 150 países por meio de 130 empresas exportadoras.
6: Entre os produtos exportados estão aeronaves, armamentos leves, munições e serviços de engenharia.
12: Para o secretário de Produtos de Defesa do Ministério da Defesa, Heraldo Luiz Rodrigues, esse crescimento foi impulsionado por ações de incentivo do governo do Brasil.
21: Nós estamos investindo bastante, não só a defesa, mas todos outros ministérios investem também na aplicação de recursos para desenvolvimento tecnológico das nossas empresas de defesa. Esse desenvolvimento, ele capacita as empresas a terem produtos no estado da arte para poder ser vendido. Então, produtos de defesa com alta qualificação e com boa operacionalidade para uso. Então, isso começa aí um processo de fortalecimento das indústrias.
6: Mais de 64 mil procedimentos médicos e sociais foram realizados pela Força Aérea Brasileira em regiões de difícil acesso na Amazônia.
12: A Operação Excelsior percorreu uma rota estratégica pelo interior do Amazonas e do Pará para levar atendimento especializado e exames.
22: O exercício de campanha de emprego de logística, saúde e intendência operacional, o Excelsior 2026, realizou 64.119 procedimentos médicos e sociais em comunidades de difícil acesso, levando atendimento especializado, exames e suporte à população ribeirinha. A ação foi realizada em parceria com a organização não governamental Voluntários do Sertão e percorreu uma rota estratégica pelo interior da Amazônia, passando pelos municípios de Itacoatiara e Parintins, no estado do Amazonas, e chegando na etapa final em Oriximiná. O brigadeiro médico Alexandre de Araújo Melo, comandante do exercício, traz mais detalhes.
23: Os principais desafios foram as grandes distâncias e dificuldades de acesso na Amazônia, o elevado volume de pacientes, a necessidade de assistência multidisciplinar, a limitada oferta local de exames e procedimentos especializados e a garantia da continuidade do cuidado. Esses desafios foram superados por meio de planejamento logístico integrado, emprego de estruturas temporárias de atendimento, atuação de equipes multidisciplinares, multiprofissionais, mobilização de especialistas e equipamentos, utilização de telemedicina e articulação com as redes locais de saúde para encaminhamento e acompanhamento dos casos mais complexos.
22: Para atender essas comunidades, a FAB mobilizou um hospital de campanha e uma estrutura de apoio logístico capaz de transportar equipamentos, medicamentos e profissionais de saúde para a região. Balsas da Comissão de Aeroportos da Região Amazônica foram utilizadas no transporte de materiais, enquanto equipes de apoio garantiram a montagem e o funcionamento da estrutura. Além do atendimento médico, a operação contou com ações de acolhimento social e assistência religiosa, oferecendo apoio aos moradores e também às equipes envolvidas na missão. Reportagem Gabriel Pinheiro.
6: Já está em funcionamento a plataforma informa.br para facilitar o acesso a informações públicas do Poder Executivo Federal.
12: Criada pela Controladoria Geral da União, a ferramenta utiliza inteligência artificial para localizar dados disponíveis em diferentes portais do governo e assim apresentar os resultados em um único ambiente.
6: Pelo informa.br, o cidadão pode pesquisar informações sobre áreas como saúde, educação, transporte, segurança e benefícios sociais.
12: Caso o conteúdo não esteja disponível, também é possível registrar e acompanhar pedidos diretamente pelo sistema.
6: Saiba mais sobre a nova plataforma em informabr.cgu.gov.br.
12: Aprender uma nova língua de forma gratuita e direto pelo celular ou computador já é uma realidade para muitos brasileiros que utilizam o MEC Idiomas.
6: A plataforma ultrapassou as 560 mil matrículas em todo o país.
12: O programa do Ministério da Educação agora vai ser integrado ao programa Idiomas Sem Fronteiras para ampliar o acesso dos estudantes.
0: O MEC Idiomas ultrapassou a marca de 564 mil matrículas ativas em todo o país. A plataforma gratuita do Ministério da Educação oferece cursos de inglês e espanhol em formato online, com aulas que vão do nível básico ao nível avançado e podem ser acessadas pelo portal ou aplicativo. Do total de matrículas, mais de 426 mil são para cursos de inglês e cerca de 138 mil para espanhol. Os estudantes têm acesso a teste de proficiência, trilhas de aprendizagem, exercícios, recursos de inteligência artificial para praticar conversação e comunidades de estudo. A plataforma vai ser integrada ao programa Idiomas Sem Fronteiras, fortalecendo a Política Nacional de Ensino de Línguas. A iniciativa busca ampliar o acesso gratuito ao aprendizado de idiomas, melhorar a proficiência dos estudantes e apoiar a formação acadêmica e profissional em todo do país. Para se inscrever, acesse gov.br/MEC.
1: Claudimário Carvalho, para a Voz do Brasil.
6: O aplicativo pode ser baixado pelos sistemas iOS ou Android. Já a plataforma pode ser acessada pelo site mecidiomas.mec.gov.br.
12: E as inscrições para o ProUni, o programa Universidade para Todos, abrem no dia 7 de julho.
6: O programa é destinado a quem procura vaga em instituição de ensino superior privada.
12: Saiba quem pode participar.
2: O Ministério da Educação publicou o edital do processo seletivo do programa Universidade para Todos, o ProUni, para o segundo semestre de 2026. As inscrições são gratuitas e estarão abertas de 7 a 10 de julho, exclusivamente pela internet no endereço acessounico.mec.gov.br. Para se inscrever, é necessário ter completado o ensino médio e ter participado das edições de 2024 ou de 2025 do Exame Nacional do Ensino Médio, o Enem. No exame, o candidato deve ter tirado, no mínimo, 450 pontos na média das 5 provas, sem ter zerado a redação. O edital veda a inscrição para quem declarou ter participado do Enem na condição de treineiro, ou seja, para quem fez o exame apenas para autoavaliação antes mesmo de concluir o ensino médio. Para fins de classificação e pré-seleção no ProUni, será utilizada a edição do Enem em que o estudante conseguiu a melhor média. O resultado da primeira chamada vai ser divulgado no dia 15 de julho no endereço acessounico.mec.gov.br. sec.gov.br/ProUni. Já a segunda chamada sairá no dia 5 de agosto. Reportagem Júlio César de Oliveira.
6: Mais investimento na educação superior no país.
12: O Ministério da Educação anunciou mais 90 milhões de reais para fortalecer as universidades federais.
6: No total, 70 milhões de reais vão ser destinados às ações de extensão universitária. Os recursos vão ser distribuídos entre 69 universidades federais e poderão financiar atividades que aproximem o ensino da comunidade.
12: Outros 20 milhões de reais vão ser destinados à criação de cuidotecas, espaços de acolhimento para crianças que funcionarão no período noturno.
6: Mais brasileiros no mundo digital.
12: Pesquisa do IBGE revela que no ano passado 95% dos lares brasileiros tinham internet.
6: É o maior percentual da pesquisa, com um aumento de 1,3 ponto percentual em relação ao ano anterior.
12: O crescimento foi mais acelerado nas áreas rurais e a região norte apresentou o maior aumento no percentual de domicílios com banda larga fixa.
6: A conexão discada, aquela feita pela rede de telefone, foi de apenas 0,2% no Brasil.
12: De acordo com o Ministério das Comunicações, pela primeira vez, mais de 90% da população com 10 anos ou mais utilizou a internet.
6: E essas foram as notícias do Governo do Brasil.
12: Uma realização da Secretaria de Comunicação Social da Presidência da República.
6: Com produção da empresa Brasil de Comunicação.
12: Fique agora com as notícias do Poder Judiciário e do Congresso Nacional. Boa noite.
6: Boa noite para você, até amanhã.
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7: STF homologa plano de reestruturação da Comissão de Valores Mobiliários.
8: STJ restabelece condenação da banda Aviões do Forró ao pagamento de danos morais por uso não autorizado de música.
7: Para a Justiça do Trabalho, motorista de ônibus não acumula função por atuar também como cobrador.
8: Boa noite, eu sou Marcela Luiz.
7: E eu sou Walter Lima.
8: O Supremo Tribunal Federal homologou o plano emergencial de reestruturação da Comissão de Valores Mobiliários, a CVM, apresentado pela União.
7: A elaboração do plano foi determinada pelo tribunal no âmbito da ação que questiona dispositivos de lei sobre a taxa de fiscalização dos mercados de títulos e valores mobiliários. Marcelo Della Libera.
24: O relator do caso é o ministro Flávio Dino. Em maio, ele determinou que a arrecadação futura da taxa de fiscalização passasse a ser destinada à CVM, observada a desvinculação das receitas da União, e proibiu novas retenções pelo Tesouro Nacional. Na mesma decisão, o ministro também determinou que a União apresentasse dois planos de reestruturação da autarquia. O primeiro, de caráter emergencial, foi este, homologado nesta quinta-feira. O segundo, de médio prazo, deverá ser apresentado em até 90 dias. Na nova versão, a União elevou as metas de julgamento de processos administrativos para o segundo semestre de 2026, apresentou o cronograma para a incorporação de 30 novos servidores aprovados no concurso público nacional unificado e previu a criação de um fórum permanente entre a CVM e o Banco Central para aprimorar a fiscalização de mercados como os de fintechs, tokens e criptoativos, criadas por inovações financeiras.
8: Banda Aviões do Forró terá de indenizar por danos materiais e morais autores da música Pra Lavar.
7: Essa condenação foi restabelecida pelo STJ. Fátima Uchoa.
25: Os autores da música ajuizaram ação por danos materiais e morais, alegando que a obra foi gravada e executada em público sem autorização e que trechos do refrão foram empregados em material publicitário de uma marca de cerveja sem identificação da autoria. O Tribunal de Justiça de Pernambuco manteve apenas a condenação por danos materiais, mas a quarta turma do STJ restabeleceu sentença que concedeu também reparação moral de R$100 mil, avaliando que o uso indevido da música gera dano moral sem necessidade de prova de abalo psicológico, independentemente de eventual valorização ou desvalorização da música com o uso pela banda Aviões do Forró. A relatora foi a ministra Isabel Galotti.
5: Para a Justiça do Trabalho, motorista de ônibus não acumula função por atuar também como cobrador.
7: Esse é o entendimento unânime da Justiça do Trabalho, Mila Amaral.
9: A quinta turma do TST isentou a empresa Viação Redentor do Rio de Janeiro de pagar adicional ao motorista. Ele trabalhou por 7 anos na empresa e alegou que nos fins de semana, além de dirigir, também fazia o trabalho de cobrador nas folgas dos colegas. Por isso, pedia 30% a mais no salário. O Tribunal Regional do Trabalho do Rio acatou o pedido do motorista, mas o TST reverteu a decisão. Isso porque esse tipo de situação já é um tema de consenso para o tribunal, ou seja, é de entendimento unânime que diz que as funções de motorista e cobrador são complementares e compatíveis.
5: Justiça determina a cassação de chapas por fraude à cota de gênero em município de Rondônia.
7: A ação foi ajuizada pelo Ministério Público Eleitoral. Vanessa Pereira.
10: As decisões do Tribunal Regional Eleitoral de Rondônia confirmaram que houveram fraudes à cota de gênero por parte das legendas do PDT e Agir no município de Pimenta Bueno, em Rondônia, durante as eleições de 2024. O tribunal acolheu os argumentos do MP Eleitoral e reconheceu que os partidos usaram candidaturas femininas fictícias apenas para preencher o percentual mínimo de 30% exigido pela legislação, sem o real propósito de disputa eleitoral. Na decisão, a justiça determinou a anulação dos votos das legendas do PDT e Agir para o cargo de vereador e tornou dirigentes e candidatas inelegíveis por 8 anos.
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5: Uma boa noite.
7: E até amanhã.
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1: Eu sou Paula Groba.
2: E eu sou Humberto Pinheiro.
1: E estes são os destaques de hoje do Jornal do Senado, que começa agora.
2: Senado vota MP de 266 milhões e meio para as cidades atingidas por enchentes em Minas Gerais.
1: Rede de proteção à mulher passa a ter prioridade no recebimento de alimentos.
2: Sancionada lei que inclui Ayrton Senna entre os heróis da pátria.
1: Boa noite.
2: Boa noite.
1: Além de proteção e abrigo, mulheres que escapam da violência doméstica precisam ter acesso à alimentação. E para ajudar nesse acolhimento, uma nova lei garante prioridade no abastecimento de alimentos às casas-abrigo e aos centros de atendimento às vítimas.
2: A norma teve origem em um projeto da senadora Tereza Leitão. Os detalhes com Marcela Cunha.
3: Com a nova lei, a rede de acolhimento a mulheres em situação de violência doméstica e familiar passa a ter prioridade no abastecimento de alimentos distribuídos pelo Sistema Nacional de Segurança Alimentar e Nutricional, o SISAM. A regra vale especialmente para centros de atendimento integral e casas-abrigo previstos na Lei Maria da Penha. A medida também alcança os dependentes das vítimas, como filhos e outras pessoas sob seus cuidados. O texto teve origem na proposta da senadora Tereza Leitão, do PT de Pernambuco, que lembrou que a ideia é reforçar a rede de proteção, garantindo a alimentação durante o período de acolhimento.
4: Destacando que é mais uma forma de garantir apoio, acolhimento às mulheres vítimas de violência. Essa é uma luta grande que precisa ser travada em todas as frentes.
3: Já a relatora, a ex-senadora Augusta Brito, do Ceará, afirmou que a medida ajuda a fortalecer a rede de atendimento para que mulheres em situação de violência tenham condições de deixar o ambiente de agressão com apoio e dignidade. A expectativa é que a prioridade no fornecimento de alimentos ajude a manter em funcionamento os serviços que recebem mulheres e crianças em situação de risco.
1: E a Comissão de Direitos Humanos aprovou um projeto que evita que a indenização paga pelo agressor à vítima de violência doméstica saia do patrimônio comum do casal.
2: Atualmente, a lei já prevê, por exemplo, o ressarcimento ao SUS pelo agressor de possíveis custos de tratamento de saúde da vítima devido às agressões. Repórter Rodrigo Rezende.
5: Quando for definido pela Justiça que um agressor indenize a mulher vítima da agressão e essa for sua esposa, os recursos para o pagamento não poderão ser retirados dos bens em comum do casal. No caso, por exemplo, de um casamento em comunhão de bens. Esse é o objetivo de um projeto aprovado pela Comissão de Direitos Humanos do Senado. A relatora, a senadora Jussara Lima, do PSD do Piauí, apontou que essa é uma questão de justiça. Ela teve seu relatório lido na CDH pela senadora Damaris Alves, do Republicanos do Distrito Federal.
6: Sem essa cautela, poderia ocorrer uma distorção evidente. A vítima seria formalmente indenizada, mas na prática, parte do valor indenizatório sairia de seu patrimônio.
5: Atualmente, a lei já prevê, por exemplo, o ressarcimento ao SUS pelo agressor de possíveis custos de tratamento de saúde da vítima devido às agressões. O projeto será analisado agora pela Comissão de Constituição e Justiça.
1: O episódio envolvendo um pedaço de vidro em um copo de água de uma professora, colocado por alunos de uma escola municipal de São José dos Campos, no interior de São Paulo, reacendeu o debate sobre a segurança dos profissionais da educação.
2: No Senado, a Comissão de Constituição e Justiça aprovou um projeto que endurece as penas para crimes cometidos contra profissionais das áreas de educação e saúde. Os detalhes com o repórter Bruno Lourenço.
7: O projeto de lei eleva o homicídio, lesão corporal grave ou morte contra esses profissionais no exercício de suas funções ao patamar de qualificado e, consequentemente, ao rol dos crimes hediondos. Além disso, aumenta as penas para lesão corporal, ameaça, constrangimento ilegal, desacato e injúria. O relator, senador doutor Irã do Progressista de Roraima, defendeu que o endurecimento penal é pedagógico e urgente para conter o sentimento de desamparo que assola essas categorias essenciais ao desenvolvimento social do país.
8: O aumento dos casos de agressões a trabalhadores da Saúde e da Educação demonstra que os mecanismos jurídicos e institucionais atualmente disponíveis são insuficientes para assegurar um ambiente de trabalho digno e seguro para esses profissionais.
7: O crime hediondo impede benefícios como anistia, graça ou indulto e torna a progressão de regime prisional muito mais rigorosa.
1: E um grupo de senadores quer agilizar a votação em plenário e antes do recesso do projeto que regulamenta a educação domiciliar no Brasil.
2: A proposta que trata do homeschooling está sob análise no Senado desde 2022 e já mobilizou manifestações favoráveis e contrárias da sociedade. O parecer da relatora é pela aprovação. A repórter Raíssa Abreu conta os detalhes.
9: O senador Eduardo Girão, do Novo do Ceará, um dos que assinou o pedido de urgência, disse que o ensino domiciliar precisa de uma definição, já que muitas famílias que já praticam o chamado homeschooling têm vivido em insegurança jurídica. Em 2019, o STF decidiu que a modalidade não é inconstitucional, mas que precisa ser regulamentada por uma legislação específica.
10: Enquanto a gente não cumpre o nosso papel no Senado, famílias estão sendo aí intimidadas por militantes ideológicos do judiciário, inclusive com até prisão, pedido de prisão, né? Porque essas famílias não estão conseguindo se regulamentar porque o Senado não age.
9: Quem não concorda com a liberação da prática, como o professor Romualdo Portela, teme que as crianças e adolescentes percam o direito ao convívio com a diferença proporcionado pelas escolas.
11: A educação domiciliar é uma privação de direito destas crianças, porque elas não são preparadas para viver num mundo em que necessariamente elas terão que se haver com uma pluralidade de comportamentos, de crenças, de modos de encarar a vida.
9: Eduardo Girão informou que o pedido de urgência está sendo negociado com o presidente do Senado, Davi Alcolumbre.
1: O Senado aprovou hoje a medida provisória que destina 266 milhões e meio de reais para a reconstrução da Zona da Mata Mineira, atingida pelas fortes chuvas de março.
2: Os recursos serão usados na recuperação de moradias e serviços públicos e no pagamento de auxílio a famílias afetadas. A reportagem é de Douglas Castilho.
12: Do valor total, uma parte será aplicada diretamente em ações de resposta e reconstrução de infraestrutura emergencial, como habitações, escolas e unidades de saúde destruídas pelas tempestades, e o restante será convertido em pagamento de uma parcela única de R$ 7.300 para cerca de 5 mil famílias elegíveis. A votação da MP foi viabilizada após uma rápida articulação do Congresso Nacional, e o presidente do Senado, Davi Alcolumbre, explicou a urgência da análise da matéria.
13: O estado de Minas Gerais, a Zona da Mata Mineira, perderia a possibilidade de utilizar esse crédito para minimizar os danos e os impactos causados pelaquela tragédia natural. Não seria razoável um estado da federação que sofreu com uma tragédia não ter condições de minimizar os danos e os impactos causados por essa tragédia a centenas e milhares de pessoas.
12: Com a aprovação nas duas casas do Congresso, o texto que segue para a promulgação assegura o repasse imediato das verbas que serão alocadas pelo Ministério da Integração.
1: Uma lei que teve origem num projeto do Senado inscreveu o nome de Ayrton Senna da Silva no livro de heróis e heroínas da pátria.
2: Tricampeão mundial de Fórmula 1, Senna já era patrono do esporte brasileiro e agora passa a integrar o memorial que homenageia brasileiros e brasileiras que marcaram a história do país. Repórter Henrique Nascimento.
14: Ayrton Senna da Silva agora faz parte do livro dos heróis e heroínas da pátria. A lei nasceu de um projeto apresentado no Senado pelo senador astronauta Marcos Pontes, do PL de São Paulo. Tricampeão mundial de Fórmula 1, Senna já é patrono do esporte brasileiro. Para uma geração inteira, ele marcou as manhãs de domingo com vitórias, emoção e a bandeira do Brasil no alto do pódio. Marcos Pontes comemorou a nova lei e lembrou o orgulho que Senna despertava nos brasileiros.
15: Eu sei que pelo menos os mais velhos acordavam no domingo, como eu, para assistir o Ayrton Senna. Não era nem a Fórmula 1, era o Ayrton Senna vencendo, colocando a bandeira do Brasil lá em cima.
14: O senador Nelsinho Trade, do PSD de Mato Grosso do Sul, afirmou que Senna deixou um exemplo de dedicação, ética e fé.
16: Esse é o legado e é o segredo que o Ayrton deixou dentro de mim.
14: O livro dos heróis e heroínas da pátria fica no Panteão da Pátria em Brasília e reúne nomes que marcaram a história do país.
2: Edição de Paula Groba e trabalhos técnicos de João Lira, o Jornal do Senado fica por aqui. Acompanhe agora as notícias da Câmara dos Deputados. Boa noite.
1: Boa noite e até amanhã.
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18: Câmara estende proteção de direitos a plantas desenvolvidas geneticamente.
19: Comissão amplia repasses a municípios e fundos para regiões sul e sudeste.
18: Projeto de lei que equipara misoginia ao racismo vai avançar com urgência.
19: Deputados aprovam medidas de apoio aos exportadores e contra enchentes.
18: Boa noite. Câmara aprova medidas provisórias que destinam recursos para a saúde de policiais, apoio a empresas exportadoras e para recuperação após enchentes em Minas Gerais. A repórter Daniele Lessa acompanhou as votações.
20: O plenário da Câmara aprovou três medidas provisórias que destinam recursos para a saúde de policiais, apoio a empresas exportadoras e para recuperação após enchentes que aconteceram em Minas Gerais no início do ano. Uma das medidas provisórias direciona recursos arrecadados com as empresas de apostas conhecidas como BETs para o Fundo para Aparelhamento e Operacionalização das Atividades Fim da Polícia Federal, o FUNAPOL. O repasse dos recursos das BETs será gradual: 1% em 2026, 2% em 2027 e 3% a partir de 2028. Além disso, o governo federal fica autorizado a repassar até R$200 milhões ao FUNAPOL ainda em 2026, utilizando recursos livres do Tesouro Nacional. Esses recursos poderão ser usados para custear a saúde dos servidores da Polícia Federal, da Polícia Rodoviária Federal e da Polícia Penal Federal. O projeto ainda permite que recursos do FUNAPOL sejam usados para pagamento de retribuição por atividade extraordinária a servidores da Polícia Federal. Segundo o governo, o objetivo é garantir financiamento estável para a segurança pública e promover a valorização e a proteção da saúde dos profissionais. Relator da medida provisória, o deputado Aloísio Mendes, do Republicanos do Maranhão, destacou que os servidores das polícias federais enfrentam riscos elevados, desgaste físico e pressão psicológica, o que justifica as medidas de proteção à saúde e valorização profissional.
21: Fazendo um gesto importante para nossas polícias da União, Polícia Federal, Polícia Rodoviária Federal, Polícia Penal Federal, que prestam um relevante serviço à sociedade e que agora, com a aprovação da SMP agora, terão a sua saúde mais bem cuidada, dos seus familiares, essa profissão que é tão desgastante, que causa tantos prejuízos à saúde dos nossos profissionais.
20: Outra medida provisória aprovada cria novas regras para fortalecer linhas de financiamento do Plano Brasil Soberano para empresas afetadas por instabilidade internacional, razões geopolíticas ou aumento de tarifas comerciais. Os recursos de até R$15 bilhões poderão atender exportadoras de bens industriais, produtos agropecuários, pesca, aquicultura, florestas plantadas, recursos minerais e setores industriais relevantes para o comércio exterior. Ao defender a aprovação da MP, a deputada Érica Cocai, do PT do Distrito Federal, falou da importância de investir na indústria nacional como forma de proteger o país de oscilações nos preços internacionais.
22: De crédito de 15 bilhões que visa desenvolver a indústria nacional, absolutamente fundamental, que visa fazer frente ao que nós estamos vendo com a crise, com a guerra do Irã, para que nós não tenhamos os efeitos deste processo na elevação do próprio combustível, que o Brasil possa se proteger.
20: O plenário também aprovou a medida provisória que destina crédito extraordinário de R$266 milhões ao Ministério da Integração e Desenvolvimento Regional para ações de recuperação e apoio financeiro às famílias afetadas pelas enchentes e deslizamentos que atingiram a Zona da Mata de Minas Gerais no início do ano. As três medidas provisórias serão analisadas em seguida pelo Senado. Da Rádio Câmara de Brasília, Daniele Lessa.

0: Câmara aprovou o aumento do prazo de proteção de direitos sobre plantas desenvolvidas geneticamente. O repórter Antônio Vital acompanhou a votação.
1: O plenário da Câmara aprovou o projeto que amplia de 18 para 25 anos os direitos de propriedade sobre sementes e mudas desenvolvidas geneticamente de videiras, árvores frutíferas, árvores florestais, árvores e plantas ornamentais e cana-de-açúcar. A proposta altera a Lei de Proteção de Cultivares, que é o nome que se dá às variedades de plantas desenvolvidas ou selecionadas por meio de técnicas de melhoramento genético. Cultivares apresentam características como resistência a pragas, maior produtividade, adaptação ao clima ou sabor melhor, o que as diferenciam de outras plantas da mesma espécie. A proposta aprovada mantém o prazo de proteção dos direitos de cultivares das demais espécies vegetais em 15 anos. A legislação determina o pagamento de royalties pelos produtores às empresas que desenvolvem os cultivares. Prevê exceções, como no caso do produtor que reserva sementes para uso próprio sem fins comerciais ou para o pequeno produtor que multiplica as sementes por conta própria e as troca com outros agricultores familiares. O projeto aprovado exclui os produtores de cana-de-açúcar que exploram área de até 150 hectares da obrigação de pagar os royalties. Exclui ainda os pequenos produtores de plantas ornamentais. O relator, deputado Arnaldo Jardim, do Cidadania de São Paulo, diz que as mudanças eliminam distorções que hoje afastam o investimento na produção de novos cultivares, como no caso de florestas de eucaliptos e pinos. Segundo ele, cultivares desse tipo demoram até 20 anos para serem desenvolvidos. E o prazo menor de proteção dos direitos desestimula as empresas a desenvolverem novas espécies.
2: Cada vez que você faz o desenvolvimento de uma nova variedade, de um novo cultivar, você tem que ter investimentos em pesquisa. Então é normal que você cobre um royalties por aquilo que é a utilização dos novos cultivares. Qual era o grande desafio? Você ter um justo equilíbrio. Você não poderia ter um período dessa cobrança de royalties muito pequeno, porque não compensaria, e você não poderia ter também esse período muito extenso, porque você restringe o acesso a essas novas variedades.
1: O relator acatou o pedido de deputados do PSOL e do PT e excluiu do pagamento de royalties sobre cultivares os pequenos produtores de plantas ornamentais. Para o deputado Tarcísio Mota, do PSOL do Rio de Janeiro, a medida vai beneficiar mais de 800 mil pessoas. O projeto que amplia de 18 para 25 anos os direitos de propriedade sobre cultivares de videiras, árvores frutíferas, árvores florestais, árvores e plantas ornamentais e cana-de-açúcar seguiu para análise do Senado. Da Rádio Câmara de Brasília, Antônio Vital.
3: Agricultura.
4: Sérgio Turra, do PP do Rio Grande do Sul, critica o anúncio de mais de R$500 milhões para o Plano Safra, afirmando que os produtores rurais endividados não conseguem acessar o crédito. Ele argumenta que a medida não atende esse público específico.
0: Sérgio Turra defende a proposta de securitização das dívidas rurais, afirmando que a medida é essencial para garantir a sobrevivência dos produtores e da economia gaúcha. Ele também não concorda com a classificação da proposta pelo governo como uma pauta bomba.
4: Santim Roveda, do União do Paraná, cobra mais apoio ao agronegócio e critica o corte de verbas para o Plano Safra. O congressista avalia que a redução das verbas para custeio e seguro rural vai deixar os produtores desprotegidos, especialmente diante de previsões climáticas severas.
0: Santim Roveda cita o Paraná como exemplo de logística, cooperativismo e exportações a ser implementado em outros estados, mas lamenta que o excesso de impostos federais tire a rentabilidade de quem trabalha e gera riqueza no campo e na cidade.
3: Economia.
4: Deputados concordam com representantes de micro e pequenas empresas sobre a atualização geral da tabela do Simples e não apenas dos limites do MEI. A reportagem é de Luiz Cláudio Canuto.
5: Representantes de micro e pequenas empresas criticaram o projeto do governo de atualização dos limites de faturamento do microempreendedor individual, o MEI, e cobraram uma atualização geral da tabela do Simples. A proposta do governo chegou recentemente à Câmara e se soma a outros mais de 30 projetos a respeito do tema. Pelo projeto do governo, o teto do MEI subiria dos atuais R$81 mil para R$110 mil em 2027 e R$140 mil em 2028. O projeto também permite que um MEI contrate até 2 empregados por um salário mínimo ou piso salarial da categoria. Na Câmara, o tema já é analisado por uma comissão especial, onde o relator, deputado Jorge Guetten, do Republicanos de Santa Catarina, defende uma revisão geral do Simples e não apenas do limite do MEI. O presidente da

0: Frente Parlamentar Mista do Ambiente de Negócios, Mendonça Filho, do PL de Pernambuco, concorda com a atualização da tabela do Simples Nacional para micro e pequenas empresas. A defesa da correção foi reforçada também pela presidente da Comissão Especial sobre o tema, deputada Anne Ortiz, do PP do Rio Grande do Sul. Desde a última atualização dos limites, em 2018, a inflação acumulada pelo IPCA é de 55,4%.
1: Não por conta de um crescimento real, não por conta de um crescimento orgânico, mas sim por um achatamento do teto por conta dessa inflação acumulada.
0: Segundo o relator do projeto sobre o MEI, deputado Jorge Guetten, se o ajuste da tabela se limitar à faixa do microempreendedor, o risco será de distorção do Simples.
2: É uma conta simples fazer. Por que que eu vou estar numa alíquota maior ali como micro e pequena empresa de 180 mil se eu posso estar numa alíquota bem menor, né, que é o benefício que os MEIs têm? São contemplados, né? Então, elevando a 140.
0: Uma das ideias em debate prevê que o teto dos microempreendedores suba para R$140 mil. Já o das microempresas subiria de 360 mil para R$869 mil por ano. E o das empresas de pequeno porte passaria de R$4,8 milhões para R$8,69 milhões. Da Rádio Câmara de Brasília, Luiz Cláudio Canuto.
3: Maurício Marcon, do PL do Rio Grande do Sul, contesta os dados sobre o desemprego e a inflação anunciados pelo governo. Para ele, o discurso de crescimento econômico desconhece a realidade da população, que sofre com o aumento no preço dos alimentos e dos combustíveis.
4: Segundo a análise de Maurício Marcon, o cenário nacional é oposto ao anunciado, com um déficit acima de R$1 trilhão e com a dívida pública superando 80% do PIB, o que prejudica a criação de novas empresas, a geração de empregos e a produção nacional.
3: Doutor Fernando Máximo, do PL de Rondônia, celebra a aprovação pela Câmara de proposta de emenda à Constituição relatada por ele, que garante a imunidade tributária total para templos religiosos e suas entidades, como creches, asilos e orfanatos.
4: Doutor Fernando Máximo explica que a medida, agora sob análise do Senado, isenta de impostos a compra de bens e serviços, com os tributos pagos sendo devolvidos às entidades em 90 dias para reinvestimentos nas entidades de assistência social filantrópicas.
5: Desenvolvimento regional.
3: Comissão Especial aprova aumento de repasses para municípios e criação de fundos para Sul e Sudeste. A repórter Noelle Nobre tem os detalhes.
6: Uma comissão especial da Câmara dos Deputados aprovou uma proposta de emenda à Constituição que aumenta o Fundo de Participação dos Municípios, o FPM, e cria fundos específicos para o desenvolvimento das regiões Sul e Sudeste. O parecer aprovado é do deputado Arnaldo Jardim, do Cidadania de São Paulo. A medida eleva de 50 para 53% a parcela da arrecadação federal de impostos que deve ser dividida com estados e municípios. Isso garantirá às prefeituras uma quarta parcela extra de 1% do FPM a ser paga anualmente no mês de março. O relator, Arnaldo Jardim, acredita que os municípios hoje estão sobrecarregados.
7: A Constituição de 88 dá um sinal, mas a prática acabou se revelando ao contrário. Houve uma reconcentração de recursos na União. E isso não foi acompanhado da divisão de responsabilidades. Todas as novas políticas foram no sentido de repassar responsabilidades aos estados e municípios.
6: Além do reforço para as cidades, a proposta cria fundos constitucionais de financiamento para o Sul e o Sudeste, nos moldes do que já existe para o Norte, o Nordeste e o Centro-Oeste. Cada um desses novos fundos receberá 1% da arrecadação federal para financiar o setor produtivo local. Para evitar um choque nas contas públicas, a implementação será gradual, 0,5% em 2027 e o valor integral em 2028. A estimativa é que em 2028, cada novo fundo regional e o aumento do FPM representem separadamente um aporte de mais de R$11 bilhões. Agora, a proposta segue para o plenário da Câmara, como lembrou o presidente da comissão especial, deputado Cobalcini, do MDB de Santa Catarina.
8: gente tem que agora fazer uma construção além daquela que nós construímos aqui na comissão especial. Precisamos estender para o Brasil.
6: A proposta que aumenta os repasses para os municípios e cria fundos de desenvolvimento para as regiões Sul e Sudeste precisa ser votada em 2 turnos no plenário antes de seguir para a análise do Senado. Da Rádio Câmara de Brasília, Noelle Nobre.
5: Saúde.
4: Soares, do Podemos de São Paulo, faz um apelo pela continuidade dos atendimentos no Hospital e Maternidade São José, de Barra Bonita. Ele alerta que o fechamento do pronto atendimento da unidade pode sobrecarregar outros hospitais e comprometer a assistência na região.
3: Paulo Soares também defende a atualização da tabela do SUS e mais investimentos na rede pública de saúde. Segundo o parlamentar, o financiamento adequado é essencial para garantir o funcionamento dos hospitais filantrópicos e das Santas Casas.
5: Justiça.
4: Deputados aprovaram regime de urgência para o projeto que equipara o ódio às mulheres ao crime de racismo. O repórter Antônio Vital explica.
9: Depois de muito debate em plenário, a Câmara dos Deputados aprovou regime de urgência para o projeto já aprovado pelo Senado que prevê punições para a prática de misoginia, como é chamada a prática de ódio, desprezo ou preconceito contra as mulheres. O projeto inclui o crime de misoginia na mesma lei que já pune com pena de 2 a 5 anos de prisão sem direito à fiança, discriminação ou preconceito de raça, cor, etnia, religião ou procedência nacional. A coordenadora do grupo de trabalho que analisou a proposta, a deputada Tabata Amaral, do PSB de São Paulo, apresentou nova versão para o texto no início de junho, com alterações na proposta aprovada pelos senadores. Ela alterou principalmente a definição de misoginia. Tabata Amaral retirou os termos ódio e aversão previstos no projeto do Senado para caracterizar a misoginia. Na nova versão, misoginia é descrita como a prática, a indução ou a incitação de menosprezo ou discriminação contra a mulher que promova violência, negue sua igualdade de direitos ou ofenda sua dignidade em razão da condição de mulher. O texto aprovado pelo grupo de trabalho também prevê que o juiz poderá suspender temporariamente conta ou perfil na internet que estimular violência contra a mulher. No plenário, o regime de urgência foi aprovado com 293 votos favoráveis e 158 contrários, depois de muita discussão. Deputados da Frente Parlamentar Evangélica manifestaram preocupação com a possibilidade de pregadores religiosos serem enquadrados no crime de misoginia. Outros deputados disseram que a definição do crime é vaga e pode motivar censura. Foi o que disse a deputada Júlia Zanatta, do PL de Santa Catarina.
10: Ainda temos termos muito vagos que deixam a critério do juiz e isso acaba numa perseguição. Me parece sim que é para perseguição religiosa, para calar opositores, mulher que é bandido na cadeia.
9: O texto do grupo de trabalho também aumenta as penas de calúnia, difamação e injúria quando praticados no contexto de violência familiar e dobra a pena para postagens com incentivo à violência contra a mulher quando praticados na internet com o fim de obter lucros. A deputada Tabata Amaral, coordenadora do grupo de trabalho, diz que está ouvindo liderança dos partidos para chegar a um texto de consenso. Ela defendeu punição para quem incentiva a violência contra a mulher.
10: A gente vê o número de homicídios no Brasil cair, mas o número de feminicídios aumenta. E nós precisamos dar uma resposta. E essa resposta passa por enfrentar grupos de ódio que estão se articulando, especialmente no submundo da internet. Grupos de ódio que entenderam que você incentivar o estupro, você incentivar a violência, você atacar uma mulher, infelizmente, é uma forma de ganhar dinheiro, é uma forma de viralizar, é uma forma de vender um curso.
9: Com o regime de urgência, o projeto que prevê pena de até 5 anos de prisão para quem praticar o crime de misoginia pode ser votado diretamente no plenário da Câmara sem passar pelas comissões permanentes da Casa. Da Rádio Câmara de Brasília, Antônio Vital.
5: Relações Exteriores.
3: Alencar Santana, do PT de São Paulo, critica a suposta submissão de políticos brasileiros a interesses estrangeiros, citando uma correspondência oficial de autoridade externa que trata da possibilidade de uma equipe de transição governamental brasileira ser colocada à disposição de outra nação.
4: Alencar Santana afirma que o documento menciona a entrega de riquezas estratégicas e de tecnologias como o PIX. Ele classifica a hipótese como traição à pátria, alerta sobre o risco de interferência externa nas eleições e defende uma postura firme na defesa dos interesses do Brasil.
3: Termina agora o Jornal Câmara dos Deputados, produzido pela Rádio Câmara, com trabalhos técnicos de Wellington Teles e apresentação de Cibele Comanetti e Márcio Aquilissardi. Uma boa noite para você.
4: Boa noite e a Voz do Brasil volta amanhã.
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8:03, começa agora a noite na Espaço. Eu sou o Gustavo Colferá e desde já, muito obrigado pela sua companhia. Vamos juntos até a meia-noite com muita música boa, muita informação aqui na Espaço FM nessa quinta-feira. Hoje é 2 de julho, tempo tá bem fechado com chuva em Farroupilha, 8 graus a temperatura. 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

Muito bom ter a sua companhia aqui na Rádio dos Melhores Ouvintes. Abrindo a noite, né? Espaço com Adam Drops Anthem. 8:04, muito boa noite.

Em ponto 8:30 à noite, né? Espaço, o programa dessa quinta-feira tá só começando e começou com tudo, hein? Que belíssimo bloco para abrir a programação dessa quinta-feira. Você participa comigo, nosso WhatsApp 549-9611-1971. Tempo tá bem fechado, 7 graus em Farroupilha, às 10 horas. A previsão para a sexta-feira e para o fim de semana. Vamos ver se tem mesmo alguma ameaça de neve ou se vai ser mais frio ainda, como é que fica a chuva. Às 10 horas, as informações do tempo. Agora no intervalo e na volta, mais música boa, também informação e participação nesta quinta-feira. 8:31, já voltamos.

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1: 8h34, estamos de volta com a noite na Espaço, no oferecimento Energia, Esportes e Boutique Animal. Jogo de Copa do Mundo, promessa, o que se espera que seja um belo jogo. Até agora, a metade do primeiro tempo não foi tudo isso. Portugal e Croácia, agora 34 minutos do primeiro tempo. Cristiano Ronaldo em campo, Modric também jogando, veteranos, a última Copa do Mundo dos dois, que marcaram época nos seus times, os dois no Real Madrid. O Modric é o maior campeão de Liga dos Campeões, com 6 títulos. O Ronaldo tem 5, mas 4 com o Real Madrid e 1 com o Manchester. Jogando hoje, se enfrentando, é um duelo bem significativo para a história do futebol desse século. Até agora não tem sido um grande jogo, Portugal dominando a partida, mas nada de grandes ameaças de gol até o momento. É mais um jogo da fase 16avos de final. Mais cedo, a Espanha, com muita tranquilidade, passeou contra a Áustria, venceu por 3-0. Se eu não me engano, vai ser o confronto, a Espanha pega quem vence esse jogo aqui. Deixa eu ver, é sim, com Portugal e Espanha, seria sensacional também, né? O duelo ibérico nas oitavas. Tá terminando essa etapa aqui da 16avos de final. Tem agora, amanhã, aliás, tem à meia-noite, tem mais um jogo, Suíça e Argélia, que belo confronto. Depois Austrália e Egito, às 3 da tarde, belo confronto. Aí às 7 horas, esse vai ser interessante, a Argentina do Messi, que também estão passeando em campo, jogando como eles querem. A Argentina fez belas apresentações na primeira fase, com o Messi dando show, marcando 6 gols em 3 jogos, enfrentando a sensação, a zebra Cabo Verde, do goleiro Vozinha. E depois, às 10h30, tem Colômbia e Gana. Aí é o último jogo. Último jogo, sim. Aí depois, já no sábado, começa a fase de oitavas de final com Canadá e Marrocos e Paraguai e França. No domingo, tem Brasil em campo. Um belo jogo. Brasil e Noruega, 5 da tarde. Às 9 da noite do domingo, tem México e Inglaterra. Depois, os outros jogos vão se confirmando conforme termina esta primeira etapa dos mata-matas da Copa do Mundo. Agora, 36 minutos do primeiro tempo, segue 0-0, segue com o domínio de Portugal. Uma coisa que eu falei esses dias, eu acho inadmissível duas seleções estarem com uniformes reservas. Ainda mais falando de seleção, que o uniforme representa muito a identidade nacional. Boa parte dos países utiliza cor da bandeira no seu uniforme, principalmente o uniforme número 1. As duas seleções estão com o uniforme 2, e não tem porquê. Portugal, que tem o mando do jogo, devia estar totalmente de vermelho, e a Croácia, por mais que talvez não poderia jogar com o uniforme titular, que dá o contraste, né? A Croácia usa um uniforme xadrez branco e vermelho, talvez por conta do vermelho, teria que jogar com o azul, tudo bem, mas pelo menos Portugal jogaria com o uniforme principal. As duas com uniforme reserva descaracteriza completamente, é jogo de seleção, devia ter um apelo maior. A FIFA mudou as regras lá desde a Copa do Brasil, em 2014, para fazer um contraste na TV, até se falava que era por conta dos daltônicos para ajudar, mas sinceramente não cola, isso ficou muito, como eu falei, descaracterizou, né? Seleção, uniforme do país. Esse uniforme 2 de Portugal é horrível. Não sei se tem alguma referência, talvez, com as navegações, porque ele é todo branco e tem uns tons de azul bem clarinho, talvez fazendo, remetendo ao mar. Tudo bem, pode ter até uma mensagem de história de Portugal, mas é muito feio. Uniforme muito feio. Daria sim para Portugal estar jogando com o seu característico cor vermelha, que é bonito. O uniforme de Portugal é lindo demais. Mesmo que mudou o tom, no passado era um vermelho mais forte, vermelho mais vinho, hoje é um vermelho um pouco mais claro, mas mesmo assim não precisava. As duas, esse uniforme de Portugal é muito feio, e a Croácia é um azul, tudo bem que tá na bandeira, mas aí também não é igual o xadrez tradicional da Croácia. 8h39, você participa nessa noite, manda seu recado, o WhatsApp é 54996111971. Aqui na Espaço, Whitney Houston.